0: Só pra judiar de nós, não é mesmo?
1: Preguiça.
0: É, dá um aperto assim no coração, não é verdade?
1: Misturava.
0: É, quem não conhece um boi de carro, quem não conhece um carro de boi, né? Que coisa bonita, aquele choro, meu Jesus.
1: Fazendo graça.
0: Ai, ai, ai, agora vem pra cá, Rei Roberto. Boa noite, Roberto, seja muito bem-vindo aqui à Rádio Melodia. Roberto Carlos aqui na Rádio Melodia, sentadinho de frente pro Neneco Barro. Roberto pediu pra você cantar três modas. Meu amigo Zé Braz pediu, tá bom? É pra você começar cantando aquela Amor Sem Limite. Se cantar as três modas, depois lá dentro tem um café com bolo. É um cavacão de bolo, daqueles bolo enrolado na folha de bananeira, tá legal? Beleza, então prega o muque aí.
1: É muito bem escondido.
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0: Esse é nosso amigo Roberto Carlos. Bem-vindo, viu? Boa noite, meu voz de ser.

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isso aí, galera, 21h35. Amado Batista, madrugada na cidade. João Chacoalha no pelo, balanga no beiço.

Isso aí, galera. Ô, oh, criatura, vamos chacoalhando pelo... Balançando bem, isso daqui a pouquinho a galera que chega comigo através do Zap Zap. Vamos lá, coração quebrado, prego muque.

0: eu dou o maior apoio. Uau!
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0: Esse abraço grande.
1: Tchau, gente.
0: Viva Sérgio! Deus abençoe.
1: Vamos aplaudir essa orquestra, esse vocal.
0: Fantástica.
1: E todos que estão aqui.
0: Fantástica.
1: Maravilhosos.

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4: A Prefeitura de Varginha lançou uma novidade para empresários da cidade. Já está em vigor o Refis 2026, um programa inédito de regularização fiscal voltado exclusivamente para pessoas jurídicas. Pela primeira vez, empresas poderão negociar débitos com o município com 100% de desconto nos juros e multas, pagando apenas a atualização monetária. O benefício vale para dívidas tributárias e não tributárias geradas até 31 de dezembro de 2025, estejam elas inscritas ou não na dívida ativa. Inclusive, débitos que já tenham sido parcelados anteriormente. O pagamento pode ser feito à vista ou em até 120 parcelas, dependendo do valor da dívida. O programa contempla MEIs, microempresas, empresas de pequeno porte, cooperativas, associações sem fins lucrativos e demais pessoas jurídicas, respeitando os valores mínimos previstos na lei. Segundo o prefeito Leonardo Ciassi, a iniciativa busca facilitar a regularização das empresas, estimular novos investimentos e fortalecer a economia de Varginha. Os interessados têm até 31 de agosto para aderir ao programa. Ronaldo Trombini, repórter Melodia.
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5: 22 horas e 15 minutos.

0: Prego, Muki!
1: Você é de qual cidade?
2: Salvador.
1: Tá aqui em Paracatu fazendo o quê?
2: Eu não sei.
1: Como que você veio de Salvador até aqui?
2: Eu não sei, eu só sei que eu caí da espaçonave. Eu fui caindo lá de cima, bati ali. Quando eu bati, aí eu saí batendo assim.
1: Você é de outro planeta?
3: Curuzes!

0: Giovanni!
1: É isso aí, galera. 22 horas, 50 minutinhos. É, agora eu paguei as contas que eu tava devendo. Vamos mandar um alô pra essa galera que chegou comigo. Eu acho que não vai dar tempo de tocar as modas tudo, mas vamos mandar um alô pra eles aqui. Vamos lá. Boa noite, Neneco. Abençoada noite pra você. Na presença do senhor. Bom descanso, grande abraço. Tamo junto e misturado. Aí, Odete, a Érica, a Dona Isabel. É a caixa d'água. Também pro seu Eli, pro Celso. Abraço, Odete. Abraço, Érica. Abraço, Dona Isabel. Abraço, Eli. Abraço, Celso. Abraço, meu amigo Edenilson Carlos. Mandar um abraço também aqui pro meu parceiro, meu companheiro que tá sempre ligadinho comigo. Meu amigo Campo Claro. Boa noite, Neneco. Forte abraço pra você. Abraço, Campo Claro. Meu amigo Ione Souza. Neneco, boa noite. Acredito, essa é a primeira vez que estou ouvindo esse cara no seu programa. Roberto Carlos em dose dupla. Beleza, Ione. Abraço pra você, pra toda querida Estadão da Bahia. Minha amiga Fátima. Boa noite, Neneco. Boa noite, Fátima. É, mandar um abração também aqui pra minha amiga Maria Auxiliadora. Boa noite, Maria Auxiliadora. Boa noite pra você também. Essa tonta. É, mandar um boa noite aqui também pro meu amigo Jaime. Boa noite, Jaime. Boa noite, Neneco. Ótima noite, repleta de carinho, lindos sonhos. Boa noite, minha amiga Vera Reis. Boa noite pra você também. Vamos que vamos.
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0: Potência!
1: Potência, você não vai pedir uma música no programa do Neneco, compadre?
2: É verdade, compadre. Vamos pedir uma música, né, compadre?
1: Mas tá no final, compadre. Vai acabar.
2: Vai acabar, compadre. Tempo tive, compadre. Eu queria pedir uma música.
1: Já acabou, compadre. Já estamos indo embora. O Neneco já tá lá no portão, compadre. E vamos embora, compadre.
2: Mas que tristeza, compadre. Acabou o programa do Neneco.
1: Tchau.

0: chegou a...
1: É isso aí, galera, chegou a hora de ir embora. São 10 horas 59. É, agradeço você pelo carinho, pela participação, pela tua audiência. E eu prometo voltar amanhã, se assim meu papai do céu deixar. É porque aqui eu faço aquilo que eu gosto, na rádio em que eu gosto e pra vocês que eu amo de paixão.
0: Pô, que deu.
1: É, hoje não deu tempo de botar todo mundo no ar aqui, mas eu mandei um abraço, né? Graças a Deus aí a audiência esteve lá em cima. Abraço pra cada um de vocês, muito obrigado pelo carinho. Tamo junto! Até amanhã, se Deus quiser. Beijo no coração, fui!
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3: No último sábado, 4 de julho, entraram em vigor as regras do chamado defeso eleitoral, período que impõe uma série de restrições aos agentes públicos por causa das eleições de 2026. As medidas seguem até o fim do processo eleitoral e têm como objetivo garantir igualdade entre os candidatos. A partir de agora, ficam proibidas, por exemplo, publicidade institucional de governos, transferências voluntárias de recursos entre entes públicos, pronunciamentos oficiais em rádio e televisão, além da contratação de shows artísticos com dinheiro público para inaugurações. Também há limitações para nomeações, demissões e transferências de servidores, com exceções previstas em leis. Os órgãos públicos ainda devem retirar de sites e canais oficiais qualquer conteúdo que possa promover autoridades ou gestores que disputam as eleições. O descumprimento das regras pode gerar multas, cassação de candidatura e outras penalidades previstas na legislação eleitoral. Ronaldo Trombini, repórter Melodia.
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3: 0:04.
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0: 0h49.
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2: 1:02.
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3: 2:02.
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0: 2:44.
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0: 2:53.
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2: 3 horas e 1 minuto.
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3: 3:58.
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0: 4:48.
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2: Prefeitura Municipal de Varginha, através da Secretaria Municipal de Esportes e Lazer, está recebendo inscrições para a primeira caminhada rural de 2026. A organização destaca: além de uma atividade física, a caminhada proporciona saúde, bem-estar, socialização e uma experiência em meio à natureza. O evento será no próximo sábado, com o percurso de 17 quilômetros até a venda do Carlinhos. A saída está marcada para as 7 da manhã na Academia de Rua do bairro Santa Maria. Os participantes terão carro de apoio, acompanhamento de profissionais de educação física, kit de primeiros socorros e ônibus para o retorno à cidade, que está previsto para a 1 da tarde. As inscrições são gratuitas e podem ser feitas pelo formulário disponível nas redes sociais da Semel Varginha. Já são mais de 200 inscritos, então corra lá para garantir o seu lugar. Ronaldo Trombini, repórter Melodia.
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3: 4:52.
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3: 4 horas e 50.

Deus, nosso Pai, que sois todo poder e bondade, dai a força àquele que passa pela provação. Dai a luz àquele que procura a verdade. Ponde no coração do homem a compaixão e a caridade. Deus, dai ao viajor a estrela guia, ao aflito a consolação, ao doente o repouso. Pai, dai ao culpado o arrependimento, ao espírito a verdade, à criança o guia, ao órfão o pai. Senhor, que vossa bondade se estenda sobre tudo o que criastes. Piedade, Senhor, para aqueles que vos não conhecem. Esperança para aqueles que sofrem. Que vossa bondade permita aos espíritos consoladores derramarem por toda parte a paz, a esperança e a fé. Deus, um raio, uma faísca do vosso amor pode abrasar a terra. Deixai-nos beber na fonte dessa bondade fecunda e infinita, e todas as lágrimas secarão, todas as dores se acalmarão. Um só coração, um só pensamento subirá até vós como um grito de reconhecimento e de amor. Como Moisés sobre a montanha, nós vos esperamos com os braços abertos. Ó bondade, ó beleza, ó perfeição. E queremos, de alguma sorte, forçar vossa misericórdia. Deus, dai-nos a força de ajudar o progresso, a fim de subirmos até vós. Dai-nos a caridade pura. Dai-nos a fé e a razão. Dai-nos a simplicidade que fará das nossas almas o espelho onde se deve refletir vossa imagem.

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0: 5 horas em ponto. Bom dia, menino. Bom dia, menina, compadre, comadre. Meu senhor, minha senhora. Bom dia, com muita alegria. Vamos junto, gurizada véia, sem medo de meter o peito na água fria. Uma ótima manhã de terça-feira. Confere aí 7 de julho, com a graça de Nosso Senhor, 2026. Vamos rasgando a nossa primeira hora com o Bom Dia Trabalhador, o Machado Velho. Vai rachando até o topo. Até as 8 horas da manhã tem o compromisso de entregar os modão mais bonito que tem do Rádio Sul Mineiro, algumas informações que vêm de nossa prefeitura, de nossa fundação cultural, das nossas forças de segurança, algumas utilidades públicas que fazem a diferença no seu dia a dia cá em Varginha, no sul das Minas Gerais. No sul das Minas Gerais, com aproximadamente 60 cidades, acá de nossa região, onde a 102,3 abraça, envolve com a sua frequência, onde você pode e deve ouvir a emissora referência no sul das Gerais. Tamo junto contigo também pela internet, aplicativo de celular, Rádios Net, seja bem-vindo, seja bem-vinda. Não sei de onde é a sua querência, de onde você está ouvindo a gente, o importante é que juntos estamos e assim vamos permanecer conectados durante aproximadamente 3 horas. Agora, neste momento, em Varginha, 12 graus é a temperatura. Na pele, o varginhense percebe apenas 10 graus, está mais friozinho em relação a ontem, parece estar mais frio. Dia de sol, algumas nuvens por aqui, por acolá, à noite com poucas nuvens. Agora de manhã, lembrando, pode ter névoas. Então, você que já está firme no pé do eito aí, que vai começar as suas atividades, vai pegar o tapetão, atenção redobrada, viu gente? Pode ter neblina por aí, a máxima de 24 graus. Chuva? Chuva não tá acontecendo não, tá chovendo isso aqui, ó. Modão no seu rádio, muita chuva de música boa, João Mulato e Douradinho, Viola Dourada de Buia.
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0: 5h14, eu repito, 5h14 na Melodia FM, na sintonia também seus melhores amigos podem e devem ouvir a Melodia FM, como os nossos amigos na área rural, na Fazenda do Leme. Bom dia, turma! Um abraço todo especial para o patriarca da família aí, o Sr. Ismael, mais a Dona Isolina, amada esposa, para o Fiotão João Paulo e a Tatiana, esposa, para o Fiotão Luciano e a esposa Rose, que estão aí na Fazenda do Leme, e a Silvana, outra filha que está na cidade, a Silvana da Maquena aí, que também gosta de ouvir a Melodia FM. Nesse horário aí, né, gente, entre 5 e 6 da manhã, essa turma tem tempo de ouvir rádio. Depois é só lavoura que mora. Um abraço aí para não somente para os dirigentes da Fazenda do Leme, mas também para todos os trabalhadores aí da região que estão na colheita do café, nos apreparos. Muitos aí também já estão no retiro, cuidando do dia, cuidando da vida. São 5h14, vamos junto até as 8 horas da manhã, também mandando um alô aqui pro nosso amigo. Ele caiu da cama hoje, viu? Esse aqui eu nunca vi ele ser essa hora aqui não. Fala comigo, Daniel Cruz, o homem do terno e da gravata, do ar-condicionado, o homem dos artigos, dos incisos. Bruno Galo, bora pular pra fora do berço que o Galo já tá cantando faz tempo. Obrigado pela sintonia, Daniel. Tamo junto, um abraço pra você e pra turma toda, pros nossos homens e mulheres, operadores e operadoras do direito. Às 5h15, hoje, terça-feira, dia 7 de julho. Temos um santo ou uma santa do dia a celebrar. Hoje, a Igreja Católica celebra o dia de São Vilibaldo. Este nobre homem foi bispo e missionário, nasceu na Inglaterra do século 8 e dedicou a sua vida à evangelização. Ainda jovem, Vilibaldo fez uma longa peregrinação pela Terra Santa, buscando fortalecer a fé. Mais tarde, ajudou a levar o cristianismo para regiões da atual Alemanha. São Vilibaldo também fundou mosteiros e incentivou a formação religiosa. Era conhecido pela sabedoria, humildade e espírito missionário. Sua história é um exemplo de coragem, perseverança e dedicação ao próximo. O trabalho realizado por ele deixou um importante legado para a igreja. Todos os anos, os fiéis recordam sua missão, principalmente na região da Inglaterra, na Europa. Recordam a sua missão e o seu testemunho de vida. A data de hoje, 7 de julho, é um convite à reflexão sobre a fé, a esperança e o serviço ao próximo. São Vilibaldo abraçou o Evangelho de Nosso Senhor Jesus Cristo de maneira tal que a igreja entende que ele merece o destaque de hoje. Eu repito mais uma vez, 5h16, você está na Melodia FM e este foi o santo do dia. Vamos aí com mais modão chegando no rádio, temos uma sequência bem bonita, só começando o Bom Dia Trabalhador em nossa primeira hora. Canta pra nós agora, Peão Centenário, Rodrigo Matos e Praiano de Buiando no seu rádio.
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0: Dois matutos tava brincando, jogando Antônimos, valendo uma pinga. Aí o primeiro começou gordo, o outro disse mago. Ou ele disse homem, disse mulher. Aí ele disse verde. Aí ele disse verde? Nada disso. Verde é cor, não tem contrário. Aí eu disse, mas é claro que tem. Aí ele disse, e qual é o contrário de verde? Ele disse, maduro. Mas rapaz, não é mesmo? Vamos de novo, valendo mais uma pinga, viu? Agora quem começa sou eu. Aí o outro disse, pode começar. Aí disse, saúde. Aí eu disse, doença. Aí disse, maiada. Eu disse, seco. Aí ele disse, Deus. Eu disse, diabo. Aí ele pegou e disse, fumo. Aí eu disse, ah, o quê? Desde quando fumo tem contrário? Aí ele pegou e disse, é burro, é? O contrário de fumo é vortemo.
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0: 5:27, 5:27 pela Melodia FM, a mais simpática do sul de Minas, não tenho dúvida. A emissora que as outras emissoras também ouvem. E estamos neste momento, às 5:28, homenageando a dupla Jacó e Jacozinho. Como vamos fazer todas as manhãs, mais ou menos nesse horário, 5:30, 5 e pouquinho aí, um pouco, nem muito depois, nem muito antes das 5:30, vamos aí todas as manhãs relembrar e fazer uma rápida biografia, contar um cadiquinho da história de nobres homens que contribuíram com o universo caipira. Hoje, Jacó e Jacozinho, esse modão que está sendo entoado aí ao fundo musical, é o filho de pobre. Jacó e Jacozinho nasceram na cidade de Assis, no interior de São Paulo, e se tornaram uma das duplas mais tradicionais da música raiz. A carreira começou no início dos anos 60, com um repertório marcado por modas de viola, cateretês, cururus e canções bem humoradas. Durante quase 50 anos, a dupla conquistou o público em rádios, festas, circos, programas de televisão, mantendo viva a tradição da música caipira. Ainda na década de 70, eles criaram uma segunda dupla, Amado e Antônio, usando os nomes próprios aí de batismo exclusivamente para gravar aí músicas muito engraçadas, músicas bem humoradas, de duplo sentido, que rendeu dois discos e que a gente toca de vez em quando para você aqui na Melodia FM. Ao longo da trajetória, a dupla passou por mudanças em sua formação, mas sempre manteve o estilo que consagrou. Sertanejão bem raiz, né? Em 1997, Jacó passou a se apresentar ao lado do filho Pedro, mantendo o nome Jacó e Jacozinho e dando continuidade à história da dupla. Essa formação permaneceu até 2009, quando Jacó faleceu, encerrando uma trajetória marcada pelo respeito à cultura sertaneja. O legado de Jacó e Jacozinho continua presente na memória dos admiradores e nas gravações aí que ajudaram a preservar a autêntica música caipira brasileira. As canções da dupla, com certeza deixaram uma contribuição muito valiosa para todos nós e ainda são lembradas por nossas novas gerações e fazem parte da história do sertanejo raiz de nosso Brasil varonil.
1: E um parzinho de sapato.
0: Tá aí esse modão bonito que a gente ouviu enquanto eu proseava com você sobre Jacó e Jacozinho. Vamos continuar ouvindo aí mais quatro canções hoje. Duas do Jacó e Jacozinho, que são duas canções engraçadas, que eles colocaram o nome na dupla deles de Amado e Antônio, Moda do Pepino e também O Pintinho. Vamos ouvir com Jacó e Jacozinho, Saco de Ouro, e essa que tá tocando ao fundo aí, Tropa Saudosa, Jacó e Jacozinho, os homenageados de hoje, lembrando homens e mulheres que fizeram a diferença no universo caipira.
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1: Cinco horas e 37 minutos, continuando a nossa homenagem a Jacó e Jacozinho, chegando agora a versão dos Menino Engraçada, com o nome da dupla agora de Amado e Antônio, que é a mesma coisa, viu gente? É os mesmos meninos. Estamos ouvindo aí o modão do Pintinho, esse modão tá chegando pro nosso amigo Edilson Daré. Bom dia, Edilson.
2: Fala, Brunão. Bom dia, meu irmão.
1: Bom dia.
2: Como é que tá?
1: Na Santa
2: Maria. Bora lá, né?
1: Opa.
2: E a friagem? Você tá doido, hein?
1: Hã? Então,
2: enquanto o sol não peneirar, não esquentar, não dá não, né? Bom dia pra nós, abençoado aí, viu?
1: Obrigado, Edilson. Bom dia, Edilson. Obrigado por estar com a gente, meu amigo. Bom dia, Marcelino Pai, Vara Rural dos Cobertor, aí em Eloy Mendes. Daqui a pouquinho chegando seu modão, Marcelino, modão do Soca Pilão. Também nosso amigo Batoré, firme no pé do eito aí, curtindo a pressão. A 102,3, o modão do Pintinho, Amado e Antônio. Homenagem a Jacó e Jacozinho de Buia.
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0: Uma pesquisadora do IBGE bate a porta de um sítiozinho perdido no interior.
1: Essa é terra da mandioca?
2: Dá não, senhora.
1: Da batata?
2: Também não, senhora.
1: Da feijão?
2: Nunca deu.
1: Arroz?
2: De jeito nenhum.
1: E milho?
2: Nem brincando.
1: Quer dizer que por aqui não adianta plantar nada?
2: Ah, se plantar é diferente.
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1: Cinco horas e 45 minutos. Também conhecido por 15 para 6. Se aproxime mais, não importa a sua querência, tamo junto contigo aí, Kiko Machado, velho. Que lá vai rachando a nossa primeira hora de bom dia, trabalhador. Estamos quase aproximando da nossa segunda hora de bom dia, trabalhador. Vamos junto aqui entregar um recado muito importante para os nossos amigos e amigas do bairro São Geraldo e Pinheiros, acá em Varginha, de onde eu estou assuntando contigo. É o seguinte, turma, eu sei que tem muita gente babando fronha, a maioria dos homens e mulheres que estão aí no São Geraldo e Pinheiros estão babando fronha, tá cedo, né, galo, velho? Alguns dos apreparos para lutar pelo pão de cada dia daqui a pouco, outros vão chegar por aí daqui a pouco para poder trabalhar. Seguinte, moço, amanhã, quarta-feira, meiuca da semana, nós temos por aí o mutirão de combate à dengue, viu? Seu comprometimento não é importante, é fundamental. Tu faz a sua parte, a prefeitura faz a dela, carregando a tranqueirada, levando embora. E aí o trem orna, fica bonito, né? Dá um chega pra lá no mosquitinho da dengue. Mas é. Bora fazer a sua parte. Móveis velhos, vidros, latas, pneus, metais, plásticos, qualquer coisa que possa estar acumulando água a céu aberto no quintal da sua casa, no pátio do seu serviço. Vamos deixar o trem mais bonito, mais arejado aí. Brasilzão se despediu aí da Copa do Mundo, mas nós vai assistir as final aí da vida e o quintal tem que estar mais ajeitado, né, moço? 5h46, eu repito mais uma vez, 5h46. Vamos junto aí com esse povo louco de bom. Mais tarde eu volto aí no São Geraldo, no Pinheiros, pra acordar a turma que tá babando fronha. Deixa o pessoal dormir aí, porque agora nós vamos assuntar com o Arthurzão. Bom dia, Arthur. Bom dia, Arthurzão. Fala comigo, o homem é apaixonado do Jardim Áurea.
2: Bom dia, Brunão. Dia abençoado pra vocês aí.
1: Amém, bom dia.
2: Toca um modão de arrancar pica-pau do oco aí pra nós aí.
1: Chá comigo.
2: Tamo junto, meu irmão.
1: Tamo junto. Só me fala uma coisa, hoje você puxou a turma do Cadapanho ou qual? Ou tá babando fronha ainda? Arthurzão. Nós não tem idade pra apaixonar. Às 5 horas e 47 minutos, bom dia com muita alegria. O nosso vaqueiro e retireiro da Fazenda São Geraldo em Paraguaçu. Tô com ele, o nosso amigo Patrick Matias, mais amada esposa, Dona Thaís. Um abraço, Patrick, velho. Deus é contigo. Uma ótima jornada a todos aí da Fazenda São Geraldo, moendo aquele modão referência. De buia do rádio, derrama pela 102,3 o modão do trio Parada Dura. Soca pilão.
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5:58. Mais uma vez, os ponteiros do relógio apontam para o alto. Eles se unem e nós também unimos nossas vibrações, nossas intenções, elevando os nossos pensamentos ao Criador. No Momento de Fé de hoje, terça-feira, 7 de julho, junto à emissora mais simpática do sul de Minas, Melodia FM, em Varginha. Neste momento, entreguemos as nossas intenções, as nossas aflições, nossos medos, necessidades, angústias, nos braços de Nossa Senhora, nossa mãe que intercede com seu manto sagrado, com a nossa mãe de Jesus, que cobre a nossa casa, abençoa os nossos filhos, guarda e protege os nossos passos. Que Nossa Senhora possa proteger você, sua família, contra acidentes, acalmar a sua ansiedade, restaurar a sua esperança. Nós oferecemos um momento de fé para você, querido amigo e amiga ouvinte que está na sintonia, que está junto à nossa emissora, agora chegando a hora do Ângelus, a hora da Ave Maria e a consagração à Nossa Senhora, na emissora que leva até você não somente música, mas também boas energias, boas vibrações da ponta da antena até o seu rádio, celular e computador. Música.

vamos consagrar-nos a Nossa Senhora. Quem se consagra à Virgem e aos santos está se consagrando a Jesus, porque Nossa Senhora e os santos são apenas participação dessa vida infinita que brotou na eternidade. Ó Maria Santíssima, que em vossa imagem milagrosa de Aparecida espalhais inúmeros benefícios sobre o Brasil. Eu, embora indigno de pertencer ao número dos vossos servos, mas desejando participar dos benefícios da vossa misericórdia, prostrado a vossos pés, consagro-vos o entendimento para que sempre pense no amor que mereceis. Consagro-vos a língua para que sempre vos louve e propague a vossa devoção. Consagro-vos o coração para que depois de Deus vos ame sobre todas as coisas. Recebei-nos, ó Rainha incomparável, no ditoso número dos vossos servos. Acolhei-nos debaixo da vossa proteção. Socorrei-nos em nossas necessidades espirituais e temporais, e sobretudo na hora da nossa morte. Abençoai-nos, ó Mãe Celestial, e com vossa poderosa intercessão fortalecei-nos em nossa fraqueza, a fim de que, servindo-vos fielmente nesta vida, possamos louvar-vos, amar-vos e render-vos graças no céu por toda a eternidade. Assim seja. A bênção. Pela intercessão de Nossa Senhora Aparecida, Rainha e Padroeira do Brasil, a bênção de Deus Todo-Poderoso, Pai, Filho e Espírito Santo, desça sobre vós e permaneça sempre. Amém.

0: 6:08, eu repito, 6:08, nós estamos junto aqui iniciando a nossa, no comecinho da nossa segunda hora de Bom Dia Trabalhador, mas é, se aproxime mais, não importa a sua querência, estamos junto contigo aí, que já está firme no pé do eito, lutando pelo pão de cada dia, com os amigos e amigas em Varginha, no sul de Minas, que estão babando fronha, mas ao mesmo tempo ouvindo a Melodia FM. Só o narizinho de fora descobertou aí, tá frio barbaridade aqui na nossa região, né? Muito grato pela sua sintonia, que tá nos a preparo para lutar para mais um dia aí, para mais um dia de luta, de trabalho. Vamos junto, entregando música e informação. A obra da ponte da rua Abraão Cainelli, nos fundos ali do bairro da Vargem, segue em ritmo acelerado, viu, compadre velho? Ontem, segunda-feira, começou a instalação das aduelas. Aduelas são aquelas estruturas fundamentais para dar mais largura ao espaço ali. Eu transito com muita frequência naquele pedacinho ali. E principalmente, tu sabe disso, tu que é de Varginha, não tô chovendo numa olhada aqui. Em horários de pico, a gente tem que ser gentil e dar espaço para um carro passar, porque não passa dois. E o prefeito Leonardo Cias está acompanhando de perto essa fase do trabalho, junto com o secretário de obras, e, claro, o trem vai ficar ajeitado. O chefe do executivo aproveitou a visita para agradecer o apoio dos parlamentares na Câmara em projetos de nossa cidade e lembrou que essa é uma melhoria muito importante para Varginha. Com certeza, ali é o movimentão danado de manhã, de tarde, contar, viu? E aí, deixando a ponte mais larga, provavelmente vai poder passar dois veículos, vai fluir de maneira mais tranquila o trânsito ali. Vai beneficiar o fluxo nesse trecho que faz a ligação entre os bairros da Vargem e São Lucas. 6:10, vamos junto aqui com os nossos amigos e amigas na participação. Divinão Françoso, bom dia, com muita alegria. Tamo junto na área rural de Monsenhor Paulo, amiga Marlene da Fazenda São Sebastião. Se aproxime mais, não importa a querência. Tamo junto também com o nosso amigo Alex, motorista Alex aí, que tá, provavelmente já chegou em Passos, né, Alex? Mandou mensagem cedinho, mas agora que deu tempo da gente responder o Alex aí, no microfone. Alex aí, vamos devagar, tranquilo, sempre. O sono bateu, jogo uma água na cara, tomo, é um suco de urubu, né, meu amigo? E vamos junto aí, devagar e sempre, hein? 6:11, modão cabeceira. Já começa fora da curva, diferenciado, João Carlos e Carlos Leite. Dibuia, Curtelinho no rádio.
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6:22, eu repito, 6:22 na mais simpática do sul de Minas. Vamos junto, o Machado Velho tá rachando até o toco, chegando no sítio Pedra Preta. Bom dia, bom dia. Área Rural de Três Corações, bom dia, bom dia. Fabi, você tava sumida, mulher. Tá tudo na Santa Paz? Espero que sim, viu? Um abraço pra você e pra todos do sítio Pedra Preta. Então, mulher, eu não encontrei o modão que você pediu do Mazzaropi. Nós somos fracos, fala a verdade pra você, nós somos fracos de modão do Mazzaropi. Você até me virou uma chavinha na minha cabeça. O cara tem uns modão bacana e eu vou começar a garimpar pra nós aí e começar a colocar com mais frequência. Obrigado, viu? Você pediu o modão da dor e da saudade, vou ficar ali devendo. Eu vou encontrar um aqui que cabe no espaço aqui pra nós colocar pra tudo daqui a pouco. Obrigado, tá? 6:23, repetindo mais uma vez, hora certa para os amigos da Rodoviária de Varginha. 6:23, senhores passageiros. Um alô todo especial para vocês, gente. Um alô aos nossos trabalhadores dos guichês, estão fazendo a virada de turno daqui a pouquinho, para as meninas da limpeza que estão chegando daqui a pouquinho, pessoal da manutenção, das lanchonetes, das lojinhas, lanchonete ali tem uma que é 24 horas, um abraço para vocês, gente, os amigos da Guarda Civil Municipal que fazem a segurança da nossa rodoviária. E claro, uma ótima jornada de trabalho para todos, sem exceção. E para você, querido passageiro, passageira, tá chegando de busão em nossa cidade, ou tá chegando por aí no carro de aplicativo, seja muito bem-vindo, seja muito bem-vindo à nossa emissora, viu? A nossa cidade, a nossa programação. A Melodia FM recebe Voz MC de braços abertos com a melhor programação do rádio. E tu que tá de partida, vai pra outra cidade pra trabalhar, pra passear, pra cuidar da sua vida aí, é o seguinte, pra você não perder a nossa sintonia, você pode continuar conosco, nos ouvindo pelo aplicativo de celular Radiosnet. Eu desejo uma viagem confortável, segura, e desejo uma boa chegada pra Voz MC AK em nossa cidade. São 6:24 à volta! Dela da Ciganinha, Silveira e Barrinha de Buia.

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1: 6:28.
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1: 6:29.

0: 6:30, espicha a lagartixa véia. Vamos firmando o pé no eito aí, porque a 102,3 com o programa Bom Dia Trabalhador, o programa do burguês e do camponês, mas é... Por aqui nós abre a tramela pra turma que é do terno e da gravata, do ar-condicionado, que trabalha com os números, com as letras, pessoal do serviço mental... E também com a turma das mãos calejadas, com os vão das unhas sujas de terra, de graxa, acá na cidade ou por aí na área rural. Um abraço pra turma toda, precisamos desse pessoal de prego batido em ponta virada pra gente tocar esse nosso Brasil varonil daquele jeitão, bem pra frente, com muita transparência e honestidade. Vamos junto aqui com o nosso amigo Lúcio Teixeira, assuntando com nós. Bom dia, Lúcio Vec. Que tu assunta de bom?
1: Alô, Brunão, bom dia, aqui é o Lúcio Teixeira, o Bairro Centenário, manda um modão pra nós aí, Brunão. Opa! O Herão da Porteira, Tonico e Tinuco, mandar aqui pro Luciano, caminhoneiro, vai também lá pra Ângela, minha esposa, Ângela Teixeira, Maria Teixeira, aqui embaixo Cidadão, Jair de Paulo da Silva, alô Nilza, Isabel Teixeira, Nilza Teixeira, vai lá pro Armando Teixeira. Tamo junto, Brunão. Um abração pra você, Brunão. Tive fora os dias aí que eu tava viajando, mas agora tamo junto de novo. Um abração pra você, Bruno. Tamo junto. Tchau, tchau.
0: Obrigado, Lúcio. Tamo junto contigo, todos os seus parentes e amigos aí na participação pela Melodia FM. Tu pediu, nós moi. Às 6:32, essa moda chorosa, bonita, diferenciada, Mourão da Porteira, Tonico e Tinoco. De buia.
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0: 6h43, eu digo mais uma vez, 6h43, nós está quase que finalizando a nossa segunda hora de Bom Dia Trabalhador por aqui nos estúdios da Educativa Melodia FM. Moço, quando fala que o tempo é relativo mesmo, viu? E eu vou te contar, o tempo é um trem doido, né? A ciência estuda o tempo, a arte estuda o tempo, a música tenta falar do tempo de alguma maneira, obras de arte tentam retratar, tentam traduzir o tempo. Que, se parar pra pensar, é um trem complexo demais o tal do tempo, né, moço? Toda hora eu tô falando hora pra tu aí, nós somos muito condicionados ao tempo, né? Que coisa! O tempo passa, nós vai envelhecendo, e ao mesmo tempo que nós envelhece, nós vai ganhando sabedoria, que coisa doida. Enfim, depois dessa viajada na... depois dessa viajada na maionese, nessa breve reflexão que o Espírito Santo trouxe para nós, eu quero dizer para tu aqui em Varginha que a nossa prefeitura decretou emergência na saúde por conta do aumento disparado nos casos de gripe forte aqui em nossa cidade. Esse decreto valeu por todo o mês de junho que passou, tá valendo para esse mês de julho que está se iniciando. E para dar conta do recado, o atendimento foi reforçado, continua sendo reforçado nos postinhos em alguns postinhos de saúde aqui de nossa cidade. Põe sentido. Na Vila Barcelona, os postinhos da Vila Imaculada, Pinheiros e Novo Tempo, essas quatro unidades de saúde aí nesses bairros estão com um médico de tarde e um outro médico à noite, atendendo todo mundo até as 8 horas da noite, tá, compadre velho? Se tu tiver aí febre, dor no corpo, tosse, nariz escorrendo, dor na garganta, vá direto para um desses postinhos que eu acabei de falar e desta forma a gente evita superlotar a unidade de pronto atendimento, a nossa UPA aqui em Varginha. Eu vou reforçar mais uma vez aqui pela Melodia FM, às 6h45, os postos, os bairros em que tem postinho de saúde que estão atendendo até 8 horas da noite. Da Vila Barcelona, Imaculada, Pinheiros e Novo Tempo, mas é. Uma boa jornada para a turma das policlínicas aí que está sempre ouvindo a gente, curtindo, apreciando a 102,3. Vamos junto aqui, assuntando com ele que está na área rural de Carmo da Cachoeira, no sítio Capão. É Capão mesmo, eu faço uma confusão, rapaz. Eu não guardo o nome do sítio do homem de jeito nenhum. Na fazenda, melhor dizendo, na fazenda Capão Redondo. Bom dia, com muita alegria. Vaguinho, o que você assunta com nós, meu amigo?
1: Alô, Bruno. Bom dia, tudo bom?
0: Bom.
1: Tudo bom, amigo?
0: Graças a Deus.
1: Graças a Deus, né?
0: Opa.
1: Tudo bom. É, Bruno? Toca pra nós a música com o milionário José Rico. Lembranças.
0: Opa, tá na ponta da antena.
1: Certinho, amigo. Obrigado, viu? Então, bom dia, fique com Deus. Um forte abraço.
0: Outro pra você, meu amigo. Vaguinho da Fazenda Capão Redondo aí, a toda a equipe aí. Que Deus abençoe. 6h46, dizendo mais uma vez, 6h46.

0: 6:51.
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3: Bom dia. O Sul de Minas tem mais um motivo para se orgulhar. O queijo artesanal Maranata Ouro, produzido no município de Virgínia, conquistou o troféu Super Ouro na Expo Queijo Brasil 2026, a maior competição de queijos artesanais das Américas. O queijo do produtor Henrique Lamin superou cerca de 1.000 queijos de 19 países e ainda ficou entre os 5 melhores da América do Sul. Feito com leite cru de vacas da raça Jersey e maturado por 9 meses, o queijo da Mantiqueira de Minas venceu até tradicionais concorrentes italianos. O resultado reforça a qualidade dos queijos produzidos no sul de Minas e coloca a região em destaque no cenário internacional. Minas Gerais ainda somou 67 medalhas na competição, consolidando a liderança na produção de queijos artesanais de excelência. Ronaldo Trombini, repórter Melodia.
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4: Seis horas e 57 minutos.
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4: 6 horas e 59 minutos.
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0: Horas em ponto, bom dia menino, se aproxime menina. Bom dia compadre, vem pra cá comadre. Alô meu senhor, tamo junto, minha senhora. Gurizada véia, vamos junto daqui jeitão, enjoado tio. Iniciando a nossa terceira hora de Buenos Dias Trabalhador. Começamos às 5, vamos rasgando e costurando, sem medo de meter o peito, desejando pra voz me ser que tá chegando agora, é claro, né? Os nossos amigos e amigas que por aqui estão desde cedinho, muito grato pelo carinho da sintonia, da conexão, graças a Deus, a programação hoje tá pipocando, rapaz, tá ficando muito alô pra trás. Mas não pode, daqui a pouquinho não é da conta, hein? Não é da conta dos alô, não é da conta. Varginha, sul de Minas Gerais, se aproxime mais. Vamos contigo até as 8 horas da manhã. O machado ainda tá afiado, rachando até o toco, viu? Entregando pra tu, pra todo o sul de Minas, pra internet também, os modão trabalhados no verde, amarelo, azul e branco. Não! Não, senhor, não é porque a Copa do Mundo acabou que eu vou perder o meu patriotismo. Isso aqui, os modão trabalhados no verde, amarelo, azul e branco, com as cores de nossa bandeira, com a graça de Deus e a permissão da diretoria, nós já estamos há quase 10 anos, independente de qualquer chororô, de qualquer mimimi. 7 horas e 1 minuto, muito grato ao sul de Minas e à internet, nesse mundão de Deus afora, pela sua conexão. Bom dia, boa tarde, boa noite. Não sei de onde voz me cê tá ouvindo nós, não sei o fuso horário, o importante é que juntos estamos e assim vamos continuar. Desejando uma abençoadíssima jornada de trabalho pra você que já tá firme no pé do eito, tem nosso máximo respeito. Pro senhor que tá de boa na lagoa com os pés pra cima, apreciando a melodia, aproxime mais, que tá chegando o modão cabeceira. Tá aí o modão da Jacutinga, Zé do Cedro e João do Pinho de Buia.
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1: Sete horas e onze minutos. Tramela aberta para você que é simprão, não tem cerimônia, chega chegando e vem por aqui, que é 102,3. Com o programa Bom Dia Trabalhador, o programa do burguês e do camponês, Galoveio. Chega chegando, não importa a querência. Informação chegando no rádio, o Museu Municipal aqui de nossa cidade está recebendo a exposição de desenhos do artista Paulo Antônio de Carvalho. São 50 obras feitas todas à mão em papel rústico, sem nada de computador, viu? Você prestigiando a exposição, você vai conferir charges, cartoons e desenhos clássicos muito bonitos. O artista, que é de Baipendi, mora em Varginha já há muitos anos e já ganhou vários prêmios nacionais importantes. Ele já trabalhou como ilustrador e já foi o criador do famoso personagem ETzinho de Varginha. Essa mostra tem o apoio da Prefeitura através da Fundação Cultural e é uma chance muito bacana de valorizar a nossa arte, a nossa cultura, acá em nossa região. Bora prestigiar! A exposição tá moendo aí, entrada gratuita de segunda a sexta-feira, das 7 da manhã às 5 horas da tarde no museu, ali para baixo da Igreja Matriz, tem a pracinha. Nos fundos da pracinha, aquele casarão bonito de frente, ali tá o museu, viu, moço? 7 horas, 12 minutos, mais um minuto pela Melodia FM. Nossos amigos e amigas aqui na participação, bora assuntar aqui. Aonde estás? Aqui, ó. Bom dia, Mauri. Bom dia, Regina, no sítio Sol Nascente, área rural da Pedreira Santo Antônio. Bom dia, nosso amigo Natal, motorista de aplicativo. Bom dia, Natal. Tamo junto, obrigado por estar conosco também aqui pela 102,3. Bruno, estamos a caminho da escola, manda um abraço pra nós. Nosso amigo Juninho Petrin, da Eletroplastic, provavelmente levando as fiotas para a escola, já deve ter voltado, já passou meia hora já, né, Juninho? Hoje, graças a Deus, tá uma loucura aqui, a turma participando, barbaridade. 7 horas e 14 minutos, o bom dia interior paulista, cidade de Atibaia. Nosso mineirinho Todinho tá enjoado, né, Todinho? Eita! Ele que trabalha com maquinários pesados, abrindo as avenidas do progresso aí no interior paulista, Atibaia. Recebam de braços abertos aí os nossos mineiros, viu? Todinho, obrigado por estar com nós aqui, conectados no aplicativo de celular, Radiosnet. E a todos os mineirinhos que estão aí abrindo as avenidas do progresso aí pelo interior paulista. 7 horas e 14 minutos. Zé Venâncio e Tião Mineiro, rumo do mundo de buia.
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7h24, os ponteiros já virando pra 7h25, galo, velho. Vamos sem medo de meter o peito na água fria, trabalhado nos modão verde e amarelo, sem agrotóxico, orgânico. Modão cabeceira derramando a todo momento no seu rádio, celular e computador. De Varginha para o sul de Minas é a 102,3. De Varginha para esse mundão de Deus afora é o aplicativo de celular Rádios Net. Seja bem-vindo, Vosmecê. Que está chegando na sintonia agora neste momento. Já posso lhe garantir que por aqui nós não é refém só do sertanejo, viu? Nós toca um bocado de variação musical aí, de estilos musicais, vários programas musicais ao longo das 24 horas. Em algum momento nós vamos lhe agradar. Mas é. Entregando informação que vem de nossa prefeitura de Varginha, CEMEL, Secretaria Municipal de Esporte e Lazer, compadre. Foi incidido na prosa que é boa, viu? A prefeitura está com as inscrições abertas para a primeira caminhada rural desse ano. Mais do que tu botar o corpo aí para chacoalhar o esqueleto velho para mexer, é uma chance para você cuidar da sua saúde, reunir os seus amigos, fazer novas amizades aí e curtir a natureza. O evento vai rolar agora no próximo sábado com um percurso de 17 quilômetros até a famosa Venda do Carlinhos. A largada, a saída, vai ser às 7 horas da manhã. Não, 7 horas da manhã não é, deixa eu confirmar aqui. Sim, é às 7 horas da manhã. Com certeza, caminhada não é caminhada noturna, Bruno Menezes, é caminhada rural, galo velho. Vai ser às 7 horas da manhã da Academia de Rua do bairro Santa Maria, viu?

0: turma, você pode ficar tranquilo, tranquila, você que participar, porque vai ter carro de apoio, acompanhamento dos nossos professores de educação física, kit de primeiros socorros, até um ônibus garantido para trazer todo mundo de volta por volta de 1 PM, viu? A caminhada é gratuita, você pode fazer a inscrição pelo formulário que está nas redes sociais da CEMEL, Secretaria Municipal de Esporte e Lazer. Corre, já são mais de 200 inscritos, vale a pena você fazer essa virada de chave, fazer essa caminhada rural junto a uma paisagem linda para ver as montanhas do sul das Gerais e fazer novas amizades, fazer um estilo de vida novo para sua vida. Parabéns pela iniciativa da CEMEL, Secretaria Municipal de Esporte e Lazer. Mas é, temos aniversariante por aqui, hein, na programação, na participação. Quem que tá conosco? Cacilda, mulher, você tava sumida. Que se assunta de bom com nós, Cacilda, Bruno, manda os parabéns para o Carlos Alberto, que faz aniversário hoje, a família toda mandando os parabéns. Carlão, parabéns para você, meu querido, felicidade, muitos anos de vida, qualidade de vida, harmonia, paz de espírito entre você e todos do seu convívio, viu, Carlos? Deus é contigo, homem. Ribeirão e Riberto, paineira caída, esse modão tá chegando pro nosso amigo e ouvinte que apreceia a Melodia FM aí sempre pela 102,3. Eu tô junto com ele que trabalha na Cocatrel, o Dimas Reis. Ele é fiotão do Ribeirão, né, Dimas? Bom dia, meu amigo. Que se assunta de bom com nós? Tamo junto por aí?
1: Bruno Menezes, meu amigo, é o Dimas da Cocatrel. Manda um abraço pro meu velho pai lá no Jardim Andere, o Riberto. Se der tempo, você coloca uma boa aí do Ribeirão e Riberto. Vou deixar pra você escolher. Um abraço.
0: Outro, meu querido. Caía. Já tá na ponta da antena o modão do papaizão Riberto, mais o Ribeirão aí, ó. O modão da paineira caída de buia.
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0: Bom Dia Trabalhador. Sete horas e 34 minutos, tchê. Vamos junto com este clássico. Tá aí o Daniel com a Perla, a introdução do modão da Mercedita que tá moendo no seu rádio, celular e computador. Entrei errado. Olha o vozeirão do Daniel aí. Mas nós é ruim pra fazer as entradas nas músicas. Deixa o Daniel cantar, mas enquanto isso, a gente vai voltar a música do comecinho daqui a pouco. Eu quero mandar um alô todo especial pro amigo João Otávio, amada esposa Dona Carol, o Fiotão Joãozinho. Essa turma aí é da troca de óleo alta pressão na Avenida Princesa do Sul. São amigos do Tião Pedreira, que é nosso amigo também. Um abraço pra vocês, pra todo nosso comércio local. Homens e mulheres lutando pelo pão de cada dia, cada um dentro do seu quadrado. Fazendo o seu corre, muito grato pela sintonia. Alô, Fazenda Sete Caxias. Área Rural de Três Pontas, bom dia, Valdir. Fala comigo, meu amigo. Um abraço de prego batido em ponta virada pra ele que é motorista de aplicativo, Natal. Ô, Natal.
1: Dali Perla.
0: Tu tá de duas calças também, mas pega cedo, né? É, nesse frio aí, hoje eu vim com uma calça só, mas geralmente é um moletomzão, velho, do pijama, mais uma calça jeans. Frita demais, né, Natal? Um abraço pra você, obrigado por estar conosco. Vamos voltando pra nossa área rural agora no sítio Jatobá. Bom dia, Filipão. Um abraço forte apertado pra você, todos os seus parentes e amigos aí do sítio Jatobá, galo velho. A voz da Perla também é um trem de doido, né, moço? Dibui o modão 736, eu digo mais uma vez, 736, dibuia!
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0: 7 horas e 45 minutos, nos instantes finais, nos momentos finais aqui do Bom Dia Trabalhadores, estamos indo para a nossa última sequência musical de hoje. Eu quero agradecer por demais o carinho da sua sintonia, da sua participação. Ainda tem alguns alôs aqui pra gente mandar e infelizmente não deu pra mandar todos os alôs no tempo certo aí. É, tem uma turma aí que tá meio atrasada, culpa minha, viu? Mas né, vai mandar os alôs aqui, fechar com a turma toda aqui e agradecer mais uma vez você que tá com a gente desde o comecinho. Vai continuar conosco ouvindo o Ronaldão Trombini. Daqui pouquinho, lá pelas 8 e pouquinho, vai estar moendo o flashback nacional e internacional. Agradeça a Deus pelo dia de hoje. De repente o dia não tá muito bom, mas lembra de uma coisa, viu, compadre velho? Viu, comadre? Tu acordou respirando sem ajuda de aparelhos. Tu acordou, conseguiu fazer suas necessidades sem auxílio de ninguém. Conseguiu fazer o cafezão da manhã, conseguiu levar a xícara de café com as suas próprias mãos até a sua boca, beber, tomar o seu café, tá dirigindo seu carro, trocou de roupa. Agradece a Deus por isso, viu? A gente para, a gente esquece de dar valor nas pequenas coisas da vida que são as maiores, as mais valorosas. Tu acorda, enxerga essas montanhas aqui no sul de Minas, só nós conseguimos ver essas montanhas bonitas, galo velho. 7h46, repetindo mais uma vez, 7h46, pro nosso amigo Buiú. Bom dia, Buiú! Desculpa a demora aí, meu amigo, o negócio aqui hoje tá moendo de um jeito que, nossa senhora! Alô, Tom Fravo, da Sapataria Imperial, no bairro Imperial, obrigado por estar com a gente, meu amigo! Eudinha Alzheimer! Tão bonito, né? Alzheimer, em Cascavel, no Paraná, tá sempre ouvindo a gente aí no aplicativo de celular, Rádios Net. Alô, Dona Tonha, na Vila Mendes, obrigado a senhora também por estar conosco. Ouve nós todos os dias aí, um forte abraço pra senhora, viu? Muito obrigado pela sintonia. E agora, pra finalizar, Miz, eu vou, antes de entregar a última sequência, eu reforço o mutirão de combate à dengue que começa amanhã no bairro São Geraldo e no bairro Pinheiros. Tu faz a sua parte, não vou esticar a prosa sobre isso não, tu tá careca de saber. Já começa a ajeitar a tranqueirada na calçada, viu, compadre, velho? São Geraldo e Pinheiros amanhã, moendo! O mutirão de combate à dengue, 7h47. Eu retorno às 10 da manhã com o programa Saudade Sertaneja, aquele sertanejão romântico das antigas que faz remexer os arquivos de suas memórias, de suas lembranças. Bora continuar no sertão vazio de Eli Silva e Zé Goiano de Buia.
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3: Os grandes sucessos do Clube da Esquina vão embalar o público de Varginha na próxima quinta-feira, dia 9 de julho. A partir das 8 da noite, o Teatro Mestrinho do Colégio Marista recebe o espetáculo Os Sonhos Não Envelhecem, apresentado pelo quarteto Travessia. O grupo de Belo Horizonte volta à cidade do ET depois de 7 anos para prestar uma homenagem aos grandes nomes da música mineira, como Milton Nascimento, Lô Borges, Beto Guedes e Flávio Venturini. Formado por Mário Wamser, Marcelo Dandi, João Chaves e Raê Medrado, o quarteto Travessia promete uma viagem musical repleta de emoção, nostalgia e clássicos que marcaram gerações. A apresentação será em sessão única e os ingressos estão à venda na plataforma Simpla. Ronaldo Trombini, repórter Melodia.
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Olá, bom dia para você que está na nossa sintonia 102,3 Melodia FM. Mais um flashback, vamos lá. Você curtindo a nossa programação e também pedindo pelo 3690-2743. Abrindo o flashback de hoje, o maior clássico do cantor norte-americano Scott McKenzie, lançado em 67. A canção se transformou num hino oficial da contracultura do movimento hippie e do verão do amor. A música, na verdade, foi lançada para promover o Monterey International Pop Festival de 67, um evento que lançou assim nomes como Jimi Hendrix e James Joplin. Vamos curtir com Scott McKenzie, San Francisco.

Melodia FM 8:16, Alceu Valença fechando a nossa primeira sequência com a Anunciação. Também rolei o Prende-se e Não Diga Nada e o Scott Machine, San Francisco. Olha aí, os bairros Pinheiros e São Geraldo já estão recebendo o mutirão da dengue, que vai até sexta-feira, recolhendo tranqueiras que possam acumular água e servir de criadouro para mosquitos indesejáveis. Então fica ligado aí, você que mora no Pinheiros ou no São Geraldo, e cedinho já deixa na sua calçada todo tipo de material inservível, menos entulhos de construção e galhos de árvores, que o mutirão da dengue está passando no Pinheiros e no São Geraldo. Fique ligado. 102,3. E agora tem Johnny Rivers no Flashback.

Melodia FM 8h33, esse aí foi um maluco, beleza? Raul Seixas, meu amigo Pedro, olha aí, dia 11 tem o quarto Toca Raul na Império da Serrinha, já garantiu o seu ingresso? E a sequência teve também o Beatles and I Love Her, Roberto Carlos na paz do seu sorriso e o Johnny Rivers abrindo a sequência. A gente manda um alô para a Céia, o Luiz Carlos, a Vânia, que está morrendo de frio. Também pudera, né? Segundo o pessoal lá da estação Pro Café, a mínima nessa madrugada foi de 8 graus. A máxima ontem chegou a 24. Olha aí, 24 para 8, dá para sentir frio, né? Vamos ficar, para quem pode ficar debaixo das cobertas, é uma delícia. Gary Glitter.

Melodia 8:47, Elton John, Your Song. Marisa Monte, Não É Fácil. Sandra de Sá, Retratos e Canções. E o Gary Glitter abrindo a sequência lá com The Wanderer. Alô, Johnny Abreu, prazer é todo meu ter você aqui na escuta. Um abraço também para os caçambeiros da Pedreira Santo Antônio dando carona pra gente. Valeu! Ao Benjamin Orr, Stay the Night, abrindo a sequência agora no flashback da melodia.

0: Melodia 8h58, Kiko Zambianchi, Hey Jude. Também sai Guarabira Rock Santeiro e o Benjamin Orr, Stay the Night. Na sequência tem o repórter Melodia e a gente volta já.
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4: Bom dia, ouvinte da Rádio Melodia. Hoje, terça-feira, dia 7 de julho, dia do ingresso das mulheres nas fileiras da Marinha e Dia Mundial do Chocolate. Atenção, o mutirão de combate à dengue já começou nos bairros São Geraldo e Pinheiros nessa segunda-feira. A ação segue até o dia 10 de julho, sexta-feira. O objetivo é eliminar criadouros do mosquito Aedes aegypti. A limpeza é sempre das 7h30 da manhã às 4h30 da tarde. A prefeitura pede que os moradores façam a sua parte, eliminando objetos que acumulam água e colaborando com as equipes. Denúncias de possíveis focos do mosquito podem ser feitas pelo telefone 3690-2230, 3690-2230. O combate à dengue depende da participação de todos. Lembrando que a equipe do mutirão de combate à dengue não recolhe galhos de árvores e entulhos de construção. Hoje tem manutenção asfáltica no centro da cidade de Varginha e correções pontuais em vários locais da cidade. Uma equipe também trabalha na pavimentação da estrada de Monsenhor Paulo. A Prefeitura de Varginha orienta todos que forem passar por esses locais para redobrarem a atenção. A Prefeitura de Varginha ampliou o atendimento a pacientes com sintomas gripais nas unidades de saúde que funcionam em horário estendido. Durante o período do decreto emergencial, que segue em vigor até o final deste mês, as unidades dos bairros Barcelona, Imaculada, Pinheiros e Novo Tempo contam com um médico clínico geral no período da tarde e outro à noite. O atendimento vai até às 8 da noite de segunda a sexta. A orientação é que pessoas com febre, dor de cabeça, dor no corpo, calafrios, tosse, coriza, congestão nasal ou dor de garganta procurem uma dessas quatro unidades para avaliação médica.
5: Plantão de farmácias.
6: Farmácias que vão fazer plantão diurno de 8 da manhã às 8 da noite nesta terça-feira. Farmácia Minas Master, da Avenida Doutor José Justiniano dos Reis, 2235 Alto Sion. Drogaria Bom Pastor, da Avenida Tancredo Neves, 471 no Bom Pastor. Drogaria Barcelona, na Praça Prefeito José Braga Jordão, 231, Alto da Barcelona. E Drogaria Americana do Centro, na Avenida Rui Barbosa, número 105. As drogarias Natus Pharma, da Avenida Rio Branco, 304, e Drogazil, da Praça da Fonte, número 40, fazem plantão noturno 24 horas. Para saber mais a respeito do plantão de farmácias em Varginha, é só entrar em contato com a Rádio Melodia ou então acessar a Prefeitura através da internet.
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4: De acordo com o Climatempo, hoje em Varginha, dia de sol com algumas nuvens. Noite com poucas nuvens. A máxima pode chegar aos 22 graus. Agora, 16 graus na cidade. Amanhã será um dia de sol com muitas nuvens e noite com poucas nuvens. Mínima de 12 e máxima de 22 graus amanhã.
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4: Hoje acontecem dois mutirões de empregos em Varginha. A G3 Serviços oferece vagas para os cargos de auxiliar de armazém e ajudante geral. Os interessados devem comparecer à sede da empresa com currículo atualizado e impresso. O atendimento é das 9 da manhã às 4 da tarde, na Avenida São José, 535, no centro da cidade. E a empresa RTS também realiza um mutirão de recrutamento. A seleção é realizada na UAI, que funciona no Via Café Shopping Center. Há vagas para jardineiro, serralheiro, oficial de manutenção predial, ajudante geral, auxiliar de limpeza, auxiliar de serviços gerais e ajudante de produção. As oportunidades também são destinadas a pessoas com deficiência. Os candidatos devem levar currículo atualizado e um documento com foto para a entrevista, realizada das 9 às 11 da manhã e de 1 às 4 da tarde. As obras de restauração do Cine Rio Branco seguem avançando em Varginha. A administração municipal informou que, por se tratar de um imóvel tombado como patrimônio histórico, cada nova etapa da reforma depende de vistoria técnica e autorização do IEFA-MG, o Instituto Estadual do Patrimônio Histórico e Artístico de Minas Gerais. A mais recente vistoria foi realizada no dia 24 de junho. Durante a inspeção, os especialistas aprovaram a recuperação da marquise, considerada uma das intervenções mais importantes da obra, já que a estrutura apresentava risco de desabamento. A Secretaria Municipal de Educação ressalta que a restauração exige cuidados especiais para preservar as características históricas do imóvel. Com a aprovação técnica, a Prefeitura poderá dar continuidade às próximas etapas da reforma, mantendo o compromisso de preservar um dos mais importantes patrimônios históricos e culturais de Varginha. A Prefeitura de Varginha divulgou as orientações para a troca de alimentos pelas pulseiras de acesso aos shows da Feira da Paz 2026. A retirada dos ingressos gratuitos será realizada nos dias 17, 18 e 19 de julho, das 9 da manhã às 5 da tarde, na Praça Getúlio Vargas, mediante a doação de 1 quilo de alimento não perecível para cada dia de show. A pulseira será obrigatória para o acesso às apresentações, que vão acontecer entre os dias 31 de julho e 2 de agosto, reunindo atrações nacionais. 31 de julho, sexta-feira, Matheus e Cauã. 1º de agosto, sábado, Zé Felipe. E 2 de agosto, domingo, Dilcinho. Os detalhes da organização da Feira da Paz foram definidos durante uma reunião realizada na sede da Polícia Militar, com a participação de representantes da Polícia Militar, Corpo de Bombeiros, Guarda Civil Municipal, Secretaria Municipal de Turismo e Comércio, Vigilância Sanitária, Vara da Infância e da Juventude de Varginha e Conselho Municipal dos Direitos da Mulher. Outras notícias você confere ao longo da programação nas edições do Repórter Melodia e logo mais no Jornal do Cidadão. Nos trabalhos técnicos aqui comigo, Jefferson Lima. Keila Costa para o Repórter Melodia.
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Melodia FM 915, Simply Red, Wonderland, Paul McCartney, My Brave Face. Fechando mais uma sequência aqui no Flashback Nacional e Internacional. Alô, nossa amiga Lininha, Denise e Alessandra, ligadas aqui. Também a Maria de Fátima, todo mundo sintonizado aqui. 102,3 FM Melodia. Vamos que vamos. É o Flashback Nacional e Internacional agora com Tina Turner. 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

0: Melodia FM 928, Heróis da Resistência, só pro meu prazer. Lulu Santos, Tempos Modernos, e a Tina Turner abriu a sequência. Alô, Sérgio de Baipendi, na sintonia 102,3. 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Mais uma clássica aqui no Flashback. Make it easy on yourself.
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E esse foi o James Taylor, Handyman, canção de 1977, Legião Urbana, Via Láctea, Lobão, Tudo O Que For, e abrindo a sequência, o Oscar Tony Jr., Make It Easy On Yourself. Olha aí, sábado tem início novamente o projeto Caminhadas da Semeão na Zona Rural, destino é Venda do Carlinhos, 17 quilômetros. Saída às 7 da manhã na Praça da Academia de Rua do bairro Santa Maria e o ônibus para trazer a galera de volta. O formulário para inscrição, reservar sua vaga nas redes sociais da CEMEL.

0: Thomas Smooth, Lulu Santos, Marina Lima, Fugaz, Ringo Starr, Eat Dumb Easy, e o Pearl Jam, Last Kiss, nossa última sequência de hoje no Flashback, que fica por aqui. Obrigado pela sua companhia, fica o convite para amanhã. Na sequência, o repórter Melodia e o Saudade Sertaneja com o Bruno Menezes.
1: Valeu, obrigada pela sua companhia e nossa nave mágica no programa Flashback Nacional e Internacional.
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5: Olá, muito bom dia. Eu sou Paula Freire. Acompanhe comigo algumas das principais notícias desta terça-feira, 7 de julho. Depois de 4 meses seguidos de alta, o valor da cesta básica caiu em Varginha no início de julho. De acordo com o levantamento, a redução foi de 7,2% em comparação com o mês de junho. Os produtos que mais contribuíram para a queda foram o tomate, o feijão carioca, a batata e a banana. Já o açúcar refinado e o leite integral registraram aumento de preços. Mesmo com a redução, o custo médio da cesta básica em Varginha ficou em R$ 729. Isso representa quase metade do salário mínimo líquido. Uma campanha solidária está mobilizando a população de Varginha para ajudar famílias em situação de vulnerabilidade neste inverno. O Tiro de Guerra, em parceria com a Prefeitura, o Exército e a 4ª Região Militar, realizam a campanha do alimento. A população pode doar cestas básicas, alimentos não perecíveis, produtos de higiene pessoal e materiais de limpeza. A arrecadação segue até o dia 20 de julho. As doações devem ser entregues na sede do Tiro de Guerra, que fica na rua Silvio Colgo, número 300, no bairro Vila Paiva, de segunda a sexta-feira, das 8 da manhã às 3 da tarde. E a Feira de Artesanato da Aminarte está aberta ao público no foyer do Teatro Capitólio, reunindo trabalhos exclusivos produzidos por artesãos da cidade. A exposição e venda dos produtos segue até o próximo sábado. Durante a semana, a feira funciona das 9 da manhã às 6 da tarde e no sábado, das 9 da manhã à 1 da tarde. A entrada é gratuita. Outras notícias você confere daqui a pouco no Jornal do Cidadão, que começa às 11h15 da manhã. Um bom dia para você, Paula Freire, para o Repórter Melodia.
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0: 10h14. Bom dia, com muita alegria. Vamos dar continuidade à sua manhã 102,3.
1: Alô.
0: Até às 11h15, sentindo saudade agora no Jeitão Sertanejo. Se aproxime mais, uma ótima manhã de terça-feira, 7 de julho, confere aí, 2021.

0: Vamos ficar conectados por aproximadamente uma horinha. Neste momento, 19 graus é a temperatura cá em Varginha, no sul de Minas. Máxima hoje, atualizando o clima-tempo aí, 22 graus, hein? A máxima, a expectativa era um pouco mais elevada. E já deu aquela baixada e tá esfriozão gostoso aí pra nós. 10h15 pela 102,3, fazendo contato com os nossos amigos aí que estão curtindo, apreciando no ambiente de trabalho, nos afazeres domésticos, na folga de boa na lagoa, curtindo a programação na boleia do caminhão. E a gente vai agora para a cidade que é considerada a capital nacional do tabaco. Bom dia, com muita alegria, Alisson de Poço Fundo, fala comigo, meu amigo.
1: Ô, Brunão, bom dia. Bom, Brunão.
0: Bom.
1: Estamos te ouvindo aqui, Brunão, aqui em Poço Fundo. Estamos ouvindo aqui na fabriqueta de cigarro, né? É o Alisson. Tudo bom por aí ou não? Tá frio ou não?
0: Uai, rapaz, aqui tá daquele jeito, frio de congelar os ossos. Poço Fundo, eu acho que é mais no sul de Minas ainda, né? Deve estar bem mais frio que aqui em Varginha, viu, moço?
1: O Brunão, manda uma música pra nós aí. Não vou escolher não, porque tem muitos pedidos, né? É. Toca uma aí, nem que for de carona. Toca uma boa pra nós aí. Em Poço Fundo.
0: Oh, pode deixar que a gente vai moer um modão bem bonito aí pra você, viu, Alisson? E pra toda a nossa querida Poço Fundo que tá registrando a sintonia neste momento.
1: Certinho. E muito obrigado por me atender. E agradeço a todos aí da Melodia FM. Certinho? Dá esse espaço pra gente mandar um áudio e pedir a música. Pedir um alô, né? Pra nossa cidade.
0: Tamo junto, meu amigo.
1: Então a gente agradece de coração, viu, Brunão?
0: Eu que agradeço.
1: Alô, fico com Deus aí, bom trabalho.
0: Obrigado, Alisson. Tamo junto aí, meu amigo. Leonardo, por favor, reza pra nós. 10h16. Eu digo mais uma vez, 10h16, hora certa, na 102,3, a mais simpática do sul de Minas.
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10:26, 10:26. Vamos juntos aqui com os nossos amigos e amigas na participação. Mas antes, falar do mutirão de combate à dengue aí, começando amanhã no bairro São Geraldo e no bairro Pinheiros. Bom dia, a turma que mora ou trabalha por aí já sabe o dever de casa, como que funciona. Não é a primeira vez que a prefeitura passa por aí com mutirão de combate à dengue, né? Tranqueirada na calçada, sem vergança, restos de materiais de construção, entulhos, restos de jardinagem não são recolhidos. É outro departamento, tá? Bora colocar a tranqueirada aí, o quanto antes. Começa amanhã, vai até sexta-feira. Faça a sua parte pra gente dar um chega pra lá no Mosquitinho da Dengue, viu? Bairro São Geraldo e Pinheiros, mutirão de combate à dengue. Bom dia, Vila Floresta, amiga Natalina. Bom dia. O nosso amigo professor de Dance Retro, Marquinhos Pereira, Marquinhos Vital. Bom dia. Alô, Divino Françoso, voltando da cidade de Oliveira, chegando em Varginha. Um abraço para você, Divino, a todos os motoristas que estão por aí ouvindo a Melodia FM acá no sul de Minas. 10:27, mais moda boa chegando. Mato Grosso e Matias com ele, Péricles, perdeu.

10h37, é o Saudade Sertaneja levando a melhor programação do sul de Minas no sertanejo romântico pro seu rádio, celular e computador. Até as 11h15 vamos junto aí, tem gente que tá fazendo aniversário domingo, bora ver quem que é. Deixa eu ler o zap dela aqui. Bom dia, Bruno, manda uma música pra mim, pra minha irmã Luciene, no bairro de Fátima, que vai soprar as velhinhas da felicidade no próximo domingo. A irmã Vera por aqui já antecipando os parabéns da Luciene do bairro de Fátima. Parabéns, Lu. Antecipado também. Muitos anos de vida pra você aí no domingão. Muita luz, muita paz de espírito. Harmonia entre você e todos que você ama, minha amiga. Tamo junto. 10h37. Bruno, tudo bem com você? Aqui também está tudo bem, graças a Deus. Estou sumido aqui agora, estou trabalhando bastante na roça. E abri meu salão novamente, porque eu fechei às 7 horas, que estava fazendo tratamento na oncologia, acho que é oncologia mesmo, e já recebi alta. Graças a Deus, estou de volta. Maria Ercília. Ô, Maria Ercília, você tá joia. Por isso que você sumiu então, minha amiga. Ô, tamo junto. Obrigado, viu? De vez em quando eu mando um alô pra você aqui, mas realmente fazia, eu achei que você tava na área rural, não tava dando tempo de participar com a gente. Obrigado por estar com a gente aí, viu? Muito, muito agradecido e, claro, feliz saber que você já recebeu alta. 10h38, vamos junto até às 11h15, com você em Varginha, com você no sul de Minas, no Brete. Na solidão canta Rio Negro, canta Solimões.

10 horas e 45 minutos, vamos junto até as 11h15, eu aqui, você aí, ou você por aqui comigo e eu por aí com você, fazendo companhia no seu trabalho, nos seus afazeres domésticos. Obrigado pela carona e obrigado pela pescaria, viu gente? Sabia que eu tô pescando também? As margens do Rio Verde, área rural de Eloy Mendes, as margens ali da Ilha das Orquídeas. Bom dia, Pri, como é que você tá, mulher? Amiga Pri, filha do senhor Milton e da dona Olga, estão pescando também, o senhor Milton com a dona Olga. Um abraço aí pra família toda, viu, Pri? Desde 6h30 aí, ouvindo a melodia e pescando com o frio que Deus manda. Ô Pri, você não deve ter pegado nada de peixe, né? Não que eu esteja aí de repente desejando isso, mas no frio ouvi dizer, não sou pescador, ouvi dizer que é ruim pra pegar peixe, né, mulher? Um abraço pra você, Pri, pra todos os pescadores de plantão, se é que tem, além da Pri, né? Não é Pri, não, é Dri, Bruno, me ajuda aí, oi Dri. Perdão, Adriano Junqueira. Tamo junto contigo aí, uma boa pescaria pra você, viu? Dá um abraço nos papais aí. Alô, Roberto Oliveira, mora no Centenário, na Rua da Peixaria. Olha que interessante. Coincidência feliz aí, na Rua da Peixaria, tá o Robertão Oliveira, no bairro Centenário. Obrigado por estar conosco, meu amigo. Alô, Rodrigão Borato, bom dia, você tá bom, meu amigo? A dona Eunice, mamãe, tá tudo jóia aí no Campos Elíseos? Então tá bom demais. Sr. Vinícius, a tia Jane, tia Vinícius, um abraço pra sua família toda aí, viu? 10h46, repetindo mais uma vez com Gil Nigeno. Chora sanfona, vento que venta lá, venta aqui também, de Moia 102.

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2: Dez horas e 55 minutos.
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2: 10 horas e 57 minutos.
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2: 10 horas e 59 minutos.

0: não tenha receio.
1: 11 horas em ponto, chegando aqui na nossa última sequência do Saudade Sertaneja de hoje. Vamos aí com os destaques do Jornal do Cidadão, que será apresentado daqui a pouquinho, às 11 horas e 15 minutos. Cesta básica fica mais barata aqui na nossa cidade no início deste mês.
0: Responda apenas que não.
1: Reforma do Cine Rio Branco avança e entra em nova etapa. Prime Banda Show anima Quinta da Boa Música nesta semana. Falar de emprego, diversas empresas realizam seleção nesta semana aqui em Varginha, viu? Você que está à disposição do mercado de trabalho. De repente quer trocar de serviço, mudar de ares, está aí uma oportunidade interessante. Saiba mais nos detalhes que serão apresentados daqui a pouco no Jornal do Cidadão. Esportes, atletas de Varginha se destacam em competições de judô, natação e BMX. E mutirão de combate à dengue já começou. Eu falei que ia começar amanhã na quarta, gente. Por algum motivo antecipou, que eu não fiquei sabendo, mas tá tranquilo. Você que mora no São Geraldo e no Pinheiros, mutirão de combate à dengue por aí, viu, turma? Tamo junto, bora fazer nossa parte. Já começou, tá? Agora 11 horas e um minutinho. Você quer largar de mim, Teodoro e Sampaio? Abrindo a nossa última sequência de hoje. Um forte abraço, até amanhã, se Deus quiser!

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0: Olá, muito bom dia. Eu sou Paula Freire. Está começando mais uma edição do Jornal do Cidadão, com informação, prestação de serviço e os principais acontecimentos de Varginha, da região, do Brasil e do mundo. Sejam muito bem-vindos.
1: Bom dia, eu sou Keila Costa. Fique com a gente porque a partir de agora você acompanha os fatos mais importantes do dia. Com credibilidade, rapidez e muita companhia no seu rádio.
0: Hoje é terça-feira, 7 de julho, dia do ingresso das mulheres nas fileiras da Marinha e dia mundial do chocolate.
1: Agora são 11 horas e 15 minutos. Esses são os destaques do dia.
0: Cesta básica fica mais barata em Varginha no início de julho.
1: Reforma do antigo Cine Rio Branco avança e entra em nova etapa.
0: Prime Banda Show anima a Quinta da Boa Música nesta semana.
1: Trabalhadores da Copasa denunciam transferências forçadas e alertam para casos de adoecimento mental.
0: Emprego, diversas empresas realizam seleção nesta semana em Varginha.
1: IBGE prorroga inscrições para concurso com mais de 8 mil vagas temporárias.
0: Ciro de Guerra e Prefeitura de Varginha realizam campanha do alimento.
1: Natação da CEMEL volta a competir e está entre as 8 melhores equipes do país.
0: Judô de Varginha se destaca em torneio estadual e garante 3 vagas para o brasileiro.
1: Atletas de Varginha conquistam 5 títulos no Campeonato Brasileiro de BMX Racing.
0: Copa do Mundo de Futebol, Espanha e Bélgica vão às quartas e Argentina joga hoje.
1: O Jornal do Cidadão começa agora. Bom dia, Paula.
0: Bom dia, Keila.
1: Giro de notícias. De Nestlé a Coca-Cola, gigantes pedem que Estados Unidos não tarifem o Brasil. Esse e outros destaques do dia você confere agora com Breno Zonta.
2: Grandes empresas solicitaram ao escritório do representante comercial dos Estados Unidos que produtos importados do Brasil fiquem de fora das tarifas adicionais propostas por Donald Trump. As gigantes Tesla, Nestlé, Coca-Cola e eBay apontam que a escassez crônica de insumos no país norte-americano, como a queda histórica na produção de laranja na Flórida, torna o mercado brasileiro indispensável para os Estados Unidos. Dois atentados com bombas sacudiram a cidade de Damasco na manhã desta terça, durante o segundo dia da visita do presidente francês Emmanuel Macron à Síria. A área atingida na capital do país fica perto do hotel em que o chefe de Estado estava hospedado. Ao menos 18 pessoas ficaram feridas, segundo o Ministério do Interior da Síria. A passagem do tufão Maysak deixou ao menos 15 mortos no centro e no sul da China, além de milhares de desabrigados. O presidente Xi Jinping pediu mobilização para socorrer as áreas atingidas. Um dia depois de convocar manifestações pela defesa de reformas sociais do seu governo, o presidente da Colômbia, Gustavo Petro, afirmou na última segunda que não reconhece a vitória de Abelardo de la Espriella, que recebeu as credenciais de presidente eleito do país no final de junho. Mesmo antes da votação, Petro já citava supostas irregularidades na contagem de votos e colocava em dúvida a integridade de uma empresa que fez parte do processo de apuração. O Irã afirmou nesta terça que não haverá mais negociações de paz, a menos que Donald Trump cesse suas repetidas ameaças de reiniciar a guerra. Na última segunda, quando questionado sobre as negociações de paz com o Irã, o presidente dos Estados Unidos disse que prefere chegar a um acordo, mas não descartou um ataque ao território inimigo.
0: Hora certa, 11h19. Eleições 2026. Ataques à imprensa acendem alerta antes das eleições. Yuri Hudson traz os detalhes.
3: A menos de 3 meses das eleições, o Conselho de Comunicação Social do Congresso debateu o aumento da violência contra jornalistas durante a cobertura eleitoral. Em audiência pública realizada nesta segunda-feira, especialistas defenderam ações permanentes de prevenção, monitoramento e respostas rápidas aos ataques contra profissionais da imprensa. Segundo dados apresentados no encontro, os episódios de violência se intensificam durante as campanhas eleitorais. O ambiente digital concentra hoje a maior parte das agressões registradas contra jornalistas. Para entidades que acompanham a liberdade de imprensa, os ataques virtuais tem como objetivo intimidar profissionais e comprometer o acesso da população à informação de interesse público. O diretor para a América Latina da organização Repórteres Sem Fronteira, Arthur Romeu, destacou que proteger os jornalistas significa também proteger a democracia.
4: Quando um ou uma jornalista é atacado, né, o alvo é a democracia. A tentativa de manutenção de um silêncio sobre um tema relevante de interesse público que algumas pessoas preferem manter nas sombras.
3: Outro ponto de preocupação é o crescimento do chamado assédio judicial. A diretora executiva do Instituto Torna a Voz, Charlene Nagai, alerta para o aumento de ações judiciais utilizadas para intimidar profissionais e veículos de comunicação.
5: Obviamente, quando a imprensa comete abusos ou ilícitos, ela deve ser responsabilizada, mas o que a gente vê com muita frequência é que há processos que são movidos puramente com esse intuito intimidatório, em que as pessoas ajuizam processos sem sequer dizer que tem alguma informação falsa naquela matéria jornalística que está reportando um fato de interesse público.
3: Como resposta ao cenário, o Ministério da Justiça criou um grupo de trabalho para acompanhar as denúncias de violência durante as eleições. A representante da Secretaria Nacional de Justiça, Daniele Reis, explicou que o objetivo é integrar órgãos públicos e entidades da sociedade civil para monitorar esses casos.
6: Recebimento de denúncias, acompanhamento, na qualificação desse acompanhamento e encaminhamento dos casos individuais, mas também numa perspectiva mais geral de produção de diagnósticos e recomendações e identificação de padrões de violências e ataques.
3: O grupo atuará durante todo o processo eleitoral, acompanhando denúncias recebidas pelos canais oficiais do governo federal e produzindo diagnósticos para orientar medidas de proteção aos profissionais da imprensa.
1: Trabalhadores da Copasa denunciaram problemas nas condições de trabalho e preocupação com a saúde mental dos funcionários após mudanças na empresa. As denúncias foram apresentadas durante uma audiência pública na Assembleia Legislativa de Minas Gerais.
0: Segundo representantes sindicais, cerca de 3 mil funcionários, de um total de aproximadamente 9 mil trabalhadores, estariam passando por transferências para outras unidades, algumas delas localizadas a até 900 quilômetros de suas residências. A categoria afirma que muitos empregados estão sendo pressionados a aceitar os deslocamentos ou deixar os cargos.
1: Durante a reunião, representantes também relataram casos graves de sofrimento psicológico entre trabalhadores. De acordo com o sindicato, há registros de 3 casos de suicídio possivelmente relacionados ao adoecimento mental de funcionários que não teriam suportado a piora no ambiente de trabalho.
0: Os sindicalistas pediram mais diálogo, apoio psicológico e respeito às condições familiares dos trabalhadores. O Ministério do Trabalho informou que acompanha a situação. O deputado que solicitou a audiência anunciou que vai pedir a suspensão e revisão das transferências até que os casos sejam analisados.

0: US$ 4,60, com alta de US$ 35,85 em saca. 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E agora as informações do mercado financeiro para esta terça-feira. O dólar abriu hoje a R$ 5,13 e o euro a R$ 5,86.
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2: De acordo com a agência Climatempo, hoje em Varginha, dia de sol com algumas nuvens, noite com poucas nuvens. Agora, a temperatura em Varginha é 23 graus. Amanhã, o dia será de sol com muitas nuvens e noite com poucas nuvens, mínima de 12 e máxima de 22 graus. Confira agora como fica o tempo hoje no Sudeste.
3: A previsão para esta terça-feira indica tempo firme em Minas Gerais e Espírito Santo. Em São Paulo e no Rio de Janeiro, ainda pode ocorrer chuva isolada, principalmente durante a tarde. As temperaturas permanecem agradáveis pela manhã e aumentam ao longo do dia. A umidade relativa do ar varia entre 35% e 100%. As informações são do Instituto Nacional de Meteorologia. Sofia Muniz, o tempo e a temperatura.
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4: Hora certa, 11h25. A tradicional Quinta da Boa Música está de volta em Varginha e nesta quinta-feira chega a histórica marca de 501 edições. A atração da noite será a Prime Banda Show, que promete colocar o público para cantar e dançar.
2: Com mais de 10 anos de carreira, a Prime Banda Show apresenta um repertório para todos os gostos, com sucessos internacionais, flashbacks, samba, pagode, sertanejo, clássicos dos anos 80 e muito rock.
4: A banda é formada por Nielsen e Milena nos vocais, Igor na guitarra, Fernando no baixo e Rafael na bateria. O evento será nesta quinta-feira, das 8 às 10 da noite, na antiga estação ferroviária de Varginha, com entrada gratuita. A Quinta da Boa Música é realizada pela Prefeitura por meio da Fundação Cultural.
2: A reforma do antigo Cine Rio Branco, um dos prédios mais tradicionais de Varginha, está avançando. A prefeitura anunciou que as obras de restauração seguem em ritmo gradual e já podem entrar em uma nova etapa após a aprovação do IEFA, o Instituto Estadual do Patrimônio Histórico e Artístico de Minas Gerais.
4: Na última vistoria técnica, realizada no dia 24 de junho, foi aprovada a recuperação da marquise. Uma intervenção considerada fundamental, já que a estrutura apresentava risco de desabamento. Com a autorização do IEFA, a Prefeitura agora dará sequência aos projetos elétrico, hidrossanitário e de climatização, respeitando todas as exigências para preservar as características históricas do imóvel.
2: A Prefeitura destacou que a aprovação representa um importante avanço para a revitalização do espaço e garante mais segurança durante a execução das obras. A Secretaria Municipal de Educação ressaltou que cada etapa é realizada com muito cuidado para modernizar o Cine Rio Branco sem perder sua identidade cultural e histórica.
4: A expectativa é que, ao final da restauração, o Cine Rio Branco volte a ser um importante espaço de cultura, educação e convivência para toda a população de Varginha.
2: A Feira de Artesanato da Minarte está aberta ao público no foyer do Teatro Municipal Capitólio, reunindo trabalhos exclusivos produzidos por artesãos da cidade. A exposição e venda de produtos segue até o próximo sábado. Durante a semana, a feira funciona das 9 da manhã às 6 da tarde e no sábado, das 9 da manhã à 1 da tarde. A entrada é gratuita.
4: E ouça depois do intervalo.
2: Inscrições do ProUni para o segundo semestre começam hoje.
4: Varginha investe em qualificação e forma novos condutores de turismo.
2: E ainda nesta edição,
4: Vibra

0: SENAI, que está com vaga aberta para lubrificador industrial.
1: Mutirão de combate à dengue já começou nos bairros São Geraldo e Pinheiros.
0: A gente volta já já.
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1: 11:30. Uma boa notícia para o bolso do consumidor. Depois de 4 meses seguidos de alta, o valor da cesta básica caiu em Varginha no início de julho. De acordo com levantamento realizado pelo Instituto Federal do Sul de Minas, em parceria com o Grupo Unes, a redução foi de 7,2% em comparação com o mês de junho.
0: Os produtos que mais contribuíram para a queda foram o tomate, o feijão carioca, a batata e a banana. Já o açúcar refinado e o leite integral registraram aumento de preço. Mesmo com a redução, o custo médio da cesta básica em Varginha ficou em R$ 729,00. Isso representa quase metade do salário mínimo líquido.
1: Na prática, um trabalhador que recebe um salário mínimo precisa trabalhar cerca de 99 horas por mês apenas para comprar os 13 itens que compõem a cesta básica. No acumulado dos últimos 12 meses, a cesta básica ainda registra alta de 3,4%. A pesquisa é realizada mensalmente nos principais supermercados da cidade e acompanha a variação dos preços dos alimentos essenciais para as famílias.
0: Mudando de assunto, inscrições do ProUni para o segundo semestre começam hoje. Priscila Terezo traz os detalhes.
4: Interessados em uma vaga no ProUni, o programa Universidade para Todos, que oferece bolsas de estudos no ensino superior, devem ficar atentos. Para concorrer ao processo seletivo, o estudante precisa ter completado o ensino médio e ter participado das edições de 2024 ou do ano passado do Enem, Exame Nacional do Ensino Médio, com no mínimo 450 pontos na média das provas e sem zerar a redação. Também é necessário atender a pelo menos uma das seguintes condições: ter feito o ensino médio todo em escola da rede pública, ou ter estudado o ensino médio total ou parcialmente em escola particular, na condição de bolsista integral ou parcial, ou ser pessoa com deficiência, ou ser professor na rede pública de ensino, caso deseje concorrer aos cursos de licenciatura e pedagogia destinados à formação do magistério da educação básica. Nesse último caso, não se aplica o limite de renda exigido aos demais candidatos. As inscrições são gratuitas e feitas exclusivamente pela internet, por meio do Portal Único de Acesso ao Ensino Superior, até sexta-feira, 10 de julho. No momento da inscrição, o candidato deve optar por concorrer às bolsas destinadas à ampla concorrência ou aquelas destinadas à implementação de políticas afirmativas referentes às pessoas com deficiência e autodeclaradas indígenas, pardas ou pretas. Importante destacar que o edital do ProUni não permite a inscrição para quem declarou ter participado do Enem na condição de treineiro, ou seja, quem fez as provas do exame antes de concluir o ensino médio. O resultado da primeira chamada do ProUni está previsto para 15 de julho.
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1: 11h33. A G3 Serviços Empresariais realiza hoje um mutirão de recrutamento e seleção em Varginha. As vagas são para os cargos de auxiliar de armazém e ajudante geral. Os interessados devem comparecer à sede da empresa com currículo atualizado e impresso. O atendimento segue até às 16h na Avenida São José, número 535, no centro de Varginha.
0: A empresa RTS também realiza hoje um mutirão de empregos em Varginha. A seleção acontece na UAI, que funciona no Via Café Shopping Center. Há vagas para jardineiro, serralheiro, oficial de manutenção predial, ajudante geral, auxiliar de limpeza, auxiliar de serviços gerais e ajudante de produção.
1: As oportunidades também são para pessoas com deficiência. Os candidatos devem levar currículo atualizado e um documento com foto. As entrevistas começaram nesta manhã e seguem de 1h às 16h.
0: A Ceva Logistics realiza nesta quarta-feira, amanhã, um processo seletivo presencial em Varginha para a contratação de profissionais da área de logística. São várias oportunidades, como auxiliar de apoio logístico, operador de transpaleteira e conferente.
1: As exigências variam conforme o cargo, indo de ensino fundamental a ensino médio completo, além de CNH e experiência em alguns casos. A empresa oferece benefícios, como refeição no local, cesta básica e transporte fretado. O salário será informado durante a entrevista.
0: O processo seletivo será amanhã, a partir das 8h, na MIT-RH, que fica na Avenida Rui Barbosa, 135, segundo andar, no centro, em frente ao Hospital Regional. Os candidatos devem levar currículo atualizado e documento de identidade.
1: A empresa PP Print tem vagas para ajudante de produção e ajudante de expedição. É desejável ensino médio completo e experiência na área é um diferencial. Entre os benefícios estão transporte fretado, refeição na empresa, cesta básica e plano de carreira, além de plano de saúde e odontológico, convênio farmácia, Gimpass e participação nos resultados após o período de experiência.
0: O processo seletivo será amanhã, às 14h, na MIT-RH, na Avenida Rui Barbosa, 135, segundo andar, no centro, em frente ao Hospital Regional. Os interessados também podem enviar o currículo pelo WhatsApp 99803-6292. Repetindo, 99803-6292.
1: A empresa ONU Tecnologia em Varginha está contratando uma diarista com experiência em limpeza. O trabalho será 3 dias por semana, às terças, quintas e aos sábados, até o meio-dia. A empresa também anunciou uma vaga de estágio em logística para o sexo masculino. Possuir experiência anterior no segmento será considerado um diferencial competitivo durante a avaliação.
0: A bolsa auxílio é de R$ 1.000, além de auxílio transporte de R$ 250, seguro de vida e acesso a cursos profissionalizantes com regime de coparticipação e desconto em folha. A empresa busca perfis que demonstrem organização e forte compromisso com a pontualidade no dia a dia. Os interessados podem levar o currículo na sede da empresa, na rua Professora Helena Reis, número 66, no centro, em frente à EPTV.
1: 11h37. A Vibramec Engenharia está contratando lubrificador industrial. A vaga é para profissionais organizados, responsáveis e comprometidos com a segurança no ambiente industrial. Entre as atividades estão inspeção, lubrificação e manutenção preventiva de equipamentos. Ter curso técnico em mecânica ou mecânica industrial é um diferencial. assim como a realização dos minicursos gratuitos da empresa.
0: No assunto, colocar lubrificador industrial. A empresa oferece salário com adicional de insalubridade, treinamentos, alimentação, transporte, plano Unimed, após o período de experiência e seguro de vida. Os interessados devem enviar o currículo para o e-mail vibramec.preditiva@vibramec.com.br. Repetindo, vibramec.preditiva@vibramec.com.br. No assunto, colocar lubrificador industrial.
1: O IBGE prorrogou as inscrições para o processo seletivo do Censo Agropecuário, Florestal e Aquícola 2026. São mais de 8 mil vagas temporárias em todo o Brasil. As oportunidades são para cargos de nível médio, com atuação na coleta de informações, supervisão de equipes, apoio administrativo e suporte tecnológico do censo. Os salários chegam a R$4.000, além de benefícios como auxílio alimentação de R$ 1.192, auxílio transporte, férias e 13º salário proporcional.
0: As inscrições podem ser feitas até esta quinta-feira, dia 9, às 14h, exclusivamente pela internet, no site concursos.ibfc.org.br. Repetindo, concursos.ibfc.org.br. A taxa é de R$ 53,00, mas candidatos inscritos no CadÚnico e doadores de medula óssea que atendam aos critérios podem solicitar a isenção.
2: Plantão de farmácias.
5: Farmácias que vão fazer plantão diurno de 8 da manhã às 8 da noite nesta terça-feira. Farmácia Minas Master, da Avenida Doutor José Justiniano dos Reis, 2235, Alto Sion. Drogaria Bom Pastor, da Avenida Tancredo Neves, 471, no Bom Pastor. Drogaria Barcelona, na Praça Prefeito José Braga Jordão, 231, Alto da Barcelona. E Drogaria Americana do Centro, na Avenida Rui Barbosa, número 105. As drogarias Natus Farma, da Avenida Rio Branco, 304, e Drogazil, da Praça da Fonte, número 40, fazem plantão noturno 24 horas. Para saber mais a respeito do plantão de farmácias em Varginha, é só entrar em contato com a Rádio Melodia ou então acessar a Prefeitura através da internet.
2: Notas de falecimento.
1: Faleceu a senhora Isabel Cristina Pinto Ribeiro, de 67 anos, moradora do bairro Boa Vista. O velório acontece no cemitério municipal. O sepultamento será às 14h de hoje, também no municipal.
0: Saulo Rodrigo Gomes Nascimento, de 49 anos, morador do bairro Carvalhos. O velório acontece no cemitério municipal. O sepultamento será à 13h de hoje, também no municipal.
1: Senhor Roque Argentino Batista, de 77 anos, morava no bairro Vila Floresta. O sepultamento foi ontem no cemitério Campal.
0: E Gustavo Pazini Alfredo Moreira, de 19 anos, morador do bairro Buganville. O sepultamento foi ontem no cemitério municipal.
1: Nossos sinceros pêsames às famílias enlutadas.
0: Ouça depois do intervalo.
1: Mutirão de combate à dengue já começou nos bairros São Geraldo e Pinheiros.
0: Tiro de Guerra e Prefeitura de Varginha realizam campanha do alimento.
1: E ainda nesta edição,
0: obra de ponte da rua Abraão Cainelli avança e deve melhorar o trânsito entre os bairros da Vargem e São Lucas.
1: Demutran convoca transporte escolar para vistoria do segundo semestre em Varginha.
0: A gente volta já já.
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1: 16 para o meio-dia. Varginha deu mais um passo para fortalecer o turismo local. A Prefeitura, em parceria com o Senar e a FAENG, promoveu o curso de condutor de turismo, capacitando novos profissionais para receber e orientar visitantes, além de valorizar a história, a cultura e os atrativos do município.
2: Durante 4 dias de atividades, os alunos participaram de aulas no Museu Municipal e também fizeram visitas técnicas a pontos turísticos, como o Memorial do ET, o Teatro Capitólio, a Estação Ferroviária, o Parque Zoo Botânico, o Alambique da Cachaça Soberana e fazendas centenárias da região.
1: A Prefeitura destacou que investir na qualificação das pessoas é fortalecer o turismo, gerar oportunidades de trabalho e movimentar a economia da cidade. A Secretaria Municipal de Turismo e Comércio afirmou que a proposta é fazer com que os visitantes permaneçam mais tempo em Varginha, impulsionando o comércio e os serviços locais.
2: A procura pelo curso superou as expectativas. Foram 30 inscritos para apenas 12 vagas. Diante da grande procura, a Secretaria de Turismo já negocia com o Senar a realização de uma nova turma para atender mais interessados.
1: Os permissionários do transporte escolar de Varginha devem ficar atentos. O Departamento Municipal de Trânsito convocou os proprietários de vans para a vistoria obrigatória do segundo semestre de 2026. A inspeção será realizada entre os dias 20 e 31 de julho, seguindo um calendário de acordo com a numeração de cada veículo.
2: O atendimento será das 8 às 10 da manhã e de 2 às 4 da tarde na Secretaria Municipal de Obras e Serviços Urbanos. Para fazer a vistoria, é preciso apresentar o CRLV 2026, CNH atualizada, atestado médico de aptidão física e mental e certidões negativas criminais, documentos que também são exigidos para motoristas auxiliares e acompanhantes.
1: Quem não apresentar toda a documentação poderá ter o alvará do segundo semestre retido. A Prefeitura também alerta que, após o dia 31 de julho, só serão aceitas vistorias feitas em instituições credenciadas pela Senatran e acreditadas pelo Inmetro.
2: Atenção! O mutirão de combate à dengue em Varginha começou mais cedo nesta semana. A ação segue nos bairros São Geraldo e Pinheiros desde ontem. E segue até sexta-feira. O objetivo é eliminar criadouros do mosquito Aedes aegypti. A limpeza é sempre das 7h30 da manhã às 4h30 da tarde.
1: A Prefeitura pede que os moradores façam a sua parte, eliminando objetos que acumulam água e colaborando com as equipes, lembrando que não são recolhidos galhos de árvores e entulhos de construção.
2: A Prefeitura de Varginha segue com as ações de zeladoria e melhorias na infraestrutura urbana. Hoje as equipes estão trabalhando em várias regiões da cidade com serviços de capina, recuperação asfáltica e pavimentação. Por causa da presença de trabalhadores e máquinas pesadas nas ruas, a orientação é para que motoristas e pedestres tenham atenção redobrada ao passar pelos locais.
1: Na limpeza urbana, os serviços de capina estão sendo realizados nos bairros Cidade Nova, Montserrat, Corsete, Três Bicas, Campos Elíseos, além das avenidas Princesa do Sul e dos Imigrantes. Já as equipes de manutenção do pavimento atuam em pontos estratégicos, com melhorias no centro da cidade e na estrada para Monsenhor Paulo.
2: A Prefeitura reforça que os trabalhos fazem parte do cronograma de manutenção da cidade e tem como objetivo melhorar a mobilidade, a segurança e a qualidade de vida da população.
1: A Prefeitura de Varginha segue avançando com a obra de ampliação da ponte na rua Abraão Cainelli, nos fundos do bairro da Vargem. Nesta semana começou a instalação das aduelas, estruturas que são fundamentais para o alargamento da ponte. Segundo a Prefeitura, a obra é importante porque vai melhorar o fluxo de veículos e aumentar a segurança no trânsito, beneficiando quem circula entre os bairros da Vargem, São Lucas e outras regiões da cidade.
2: Hora certa, 11h49. O assunto agora é solidariedade. Uma campanha está mobilizando a população de Varginha para ajudar famílias em situação de vulnerabilidade neste inverno. O Tiro de Guerra, em parceria com a Prefeitura, o Exército e a 4ª Região Militar, realiza a Campanha do Alimento.
1: A população pode doar cestas básicas, alimentos não perecíveis, produtos de higiene pessoal e materiais de limpeza. A arrecadação segue até o dia 20 de julho. As doações devem ser entregues na sede do Tiro de Guerra, na rua Silva Colgo, número 300, no bairro Vila Paiva, de segunda a sexta-feira, das 8 da manhã às 3 da tarde.
3: Ontem foi mais um dia de sorteio nas dependências da Caixa Federal em São Paulo. Quina, Lotomania e Dupla Sena acumularam. Uma aposta do Rio de Janeiro acertou as 15 dezenas da Loto Fácil e vai receber R$1.919.000. Os números da Quina: 8, 26, 27, 66 e 79. 8, 26, 27 66, 66 e 79, 79. Hoje, os apostadores terão 7 milhões e 200 mil da Quina, Loto Fácil e 38 milhões da Mega Sena. Apesar dos 38 milhões da Mega Sena, é a milionária que puxa a fila desta semana para o sorteio de amanhã, com o prêmio estimado em 70 milhões de reais. Boa sorte a todos!
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2: 11h51. A natação de Varginha voltou a fazer bonito em nível nacional. Representando a parceria Olímpico Clube e Semel, os atletas conquistaram resultados de destaque no Campeonato Brasileiro Interclubes Infantil de Inverno, realizado em Brasília. A competição reuniu mais de 700 nadadores de 127 clubes de todo o país.
1: E a equipe de Varginha terminou na 8ª colocação geral da categoria infantil, consolidando o município entre as principais forças da natação de base brasileira. O grande destaque foi Miguel Pires, que conquistou o vice-campeonato brasileiro nos 100 metros costas, além de 4 medalhas de bronze nas provas dos 50 metros costas, 50 metros livre, 100 metros livre e 200 metros livre.
2: Quem também subiu ao pódio foi Nicole Rodrigues, medalha de prata nos 200 metros livre, além de ótimos resultados em outras provas. Sofia Helena Ramada também teve excelente desempenho, garantindo vagas em finais e importantes colocações nas provas de resistência. Ao todo, a equipe conquistou 11 participações em finais e 4 em finais B, mostrando regularidade e alto nível técnico durante toda a competição.
1: A Secretaria Municipal de Esportes e Lazer parabenizou atletas, comissão técnica e familiares pelos resultados e destacou que a parceria entre a Semel e o Olímpico Clube segue revelando talentos e levando o nome de Varginha ao cenário nacional. Agora a equipe já volta à preparação para os Jogos Escolares de Minas Gerais e para o Campeonato Mineiro Petis Infantil.
2: A equipe Semel Avab Neri conquistou 5 títulos no Campeonato Brasileiro de BMX Racing, realizado entre os dias 2 e 5 de julho em Cuiabá, no Mato Grosso. Emanuele Adão foi um dos destaques, conquistando 2 títulos brasileiros na categoria Girls 12 e chegando à marca de 7 títulos nacionais na carreira. Gustavo Mesquita também brilhou ao conquistar dois títulos, um na categoria 35 a 39 anos e outro na Master.
1: Bruno Souza garantiu mais um ouro para Varginha ao vencer na categoria Elite Sub-23. Daniel Neri também teve boas colocações, enquanto Davi Neri e Júlio Leopoldino fizeram grandes apresentações durante a competição. O técnico Jaime Macedo destacou que os resultados são fruto de muito treinamento, disciplina e dedicação dos atletas e de toda a equipe.
2: E o judô de Varginha também fez grande participação no torneio aniversário da Federação Mineira de Judô, realizado no último fim de semana em Nova Lima. A equipe da CEMEL conquistou 7 medalhas e ainda garantiu 3 atletas classificados para os campeonatos brasileiros.
1: Comandados pelo técnico Lucas Correia Reis, os 14 judocas de Varginha encerraram a competição com 2 medalhas de ouro, 2 de prata e 3 de bronze, em um torneio que reuniu mais de 550 atletas de 35 equipes de todo o estado. Os destaques ficaram por conta de Lorena Reis e Samuel Ayrton, classificados para o Campeonato Brasileiro Sub-13, e Yasmin Alves, que garantiu vaga no Campeonato Brasileiro Júnior.
2: Agora, a equipe intensifica os treinamentos para os próximos desafios da temporada, entre eles, a etapa final dos Jogos Escolares de Minas Gerais, além dos Campeonatos Brasileiros.
1: O assunto agora é Copa do Mundo de Futebol. Espanha e Bélgica vão às quartas e Argentina joga hoje. Bruno Mendes traz os detalhes.
4: Nesta segunda-feira, mais 2 equipes se classificaram para as quartas de final da Copa do Mundo, Estados Unidos, México e Canadá. A Espanha de Lamine Yamal venceu o Portugal de Cristiano Ronaldo por 1-0 e carimbou o passaporte para a próxima fase. A Bélgica bateu os Estados Unidos por 4-1 e também conseguiu classificação. Espanha e Bélgica se enfrentarão pelas quartas na próxima sexta-feira, às 16h, em Los Angeles. Nesta terça-feira, mais 2 partidas. A Argentina de Lionel Messi encara o Egito de Mohamed Salah no Mercedes-Benz Stadium em Atlanta, nos Estados Unidos, a partir de 1h. Técnico Lionel Scaloni falou sobre a criação de gols do time argentino e as jogadas aéreas da equipe.
5: Sim, seguro que isso também é importante, porque hemos hecho gol de pelota parada.
6: Sim, com certeza isso também é importante, porque fizemos gol de bola parada, que trabalhamos bastante. Essa equipe sempre dá demonstração de caráter. Sofremos um empate por 2 vezes. E aí, eu quero enfatizar que a equipe sempre foi para frente em busca do gol. Os caminhos nem sempre foram os corretos, mas eu estaria muito mais preocupado se não tivéssemos criado chances de gol.
5: Estaria muito mais preocupado se não hubiéramos tido situações de gol.
4: Às 17h, Suíça e Colômbia duelam no estádio BC Place, em Vancouver, no Canadá.
2: 11h57. SESI e Senai lançam cartilhas sobre perigos de apostas online. As informações com o Pedro Lacerda.
7: O SESI, Serviço Social da Indústria, e o SENAI, Serviço Nacional de Aprendizagem Industrial, lançaram 2 cartilhas educativas sobre os perigos das apostas online, as chamadas bets. Os materiais são direcionados a estudantes e trabalhadores da indústria. Em linguagem acessível, as 2 publicações explicam o funcionamento das apostas digitais e os impactos na saúde mental, nas finanças, nas relações familiares e no desempenho escolar e profissional. A cartilha voltada para as escolas busca estimular o diálogo entre estudantes, famílias e educadores, incentivando escolhas responsáveis desde a juventude. Já a versão para a indústria aborda os reflexos negativos das apostas no ambiente de trabalho, como queda de concentração, riscos à segurança e prejuízos à qualidade de vida dos funcionários. A iniciativa também busca fortalecer a competitividade do setor, já que dificuldades financeiras ou emocionais dos trabalhadores podem comprometer a atenção, a segurança e a produtividade nas empresas. As cartilhas trazem ainda orientações sobre educação financeira e a importância de buscar ajuda diante de sinais de perda de controle. A proposta integra as ações do SESI e do SENAI para ampliar a conscientização sobre as bets, um tema que tem ganhado cada vez mais relevância em todo o país.
1: E assim chegamos ao fim de mais uma edição do Jornal do Cidadão, com apresentação, reportagens e edição de Paula Freire e Keila Costa.
2: Trabalhos técnicos, Jefferson Lima, locução, JB.
1: Parceiros, Agência Rádio Web, Agência Brasil, Rádio Agência Nacional, Brasil 61, Assembleia de Minas e Agência Minas.
2: Também Prefeitura de Varginha, Fundação Cultural, Guarda Civil Municipal, Polícias Militar e Civil, Corpo de Bombeiros e SEMU.
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2: O Jornal do Cidadão volta amanhã às 11h15 da manhã.
1: E você continua bem informado ao longo da programação com as edições do Repórter Melodia.
2: Muito obrigada pela sua companhia e pela sua audiência.
1: Fique agora com o programa Bem Brasil. Uma ótima tarde para você.
2: Boa tarde, até amanhã.
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Olá, muito boa tarde, ouvinte Melodia. O som que embala o nosso coração, a poesia que traduz a nossa alma e o ritmo que faz o mundo inteiro aplaudir. No ar, mais um Bem Brasil. O seu ponto de encontro aqui em 102,3 MHz.

Melodia FM 12:15, Tim Maia, Marina Lima, Djavan, nossa primeira sequência aqui no Bem Brasil. E um recado para você que curte caminhadas. Neste sábado começa o projeto Caminhadas da CEMEL na zona rural e o destino será a Venda do Carminhos, 17 quilômetros até lá. Saída das 7 da manhã da Praça da Academia de Rua do Santa Maria. Ônibus para a galera voltar para a cidade, mas para fazer a inscrição é só acessar a rede social da CEMEL. Boa caminhada para você. FM. O autor da música e junto com a Ivete Sangalo cantarolando, Michael Sullivan. Ivete Sangalo, leva.

0: Melodia 12:30, acabou de virar agora. Olha aí, se você quer prestigiar o talento e a criatividade dos artesãos e artesãs de Varginha, dá uma passadinha lá na exposição da Aminarte, no foyer do Teatro Capitólio. As peças estão à venda, uma ótima oportunidade para levar para casa, um produto único, feito com muito amor e carinho. A visitação de segunda a sexta é de 9 da manhã às 6 da tarde, no sábado de 9 da manhã até a 1 da tarde. Exposição da Aminarte no Capitólio. E aí a gente curtiu o som da Adriana Calcanhoto, Dalto Loborges, o Michael Sullivan e a Ivete Sangalo, né? A música Leva é do Michael Sullivan e do Paulo Massadas. Quem cantou, quem deixou essa música conhecidíssima, né? Foi Mestre Tim Maia. É isso aí.
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0: Juntos, Beto Guedes e Djavan, Amor de Índio.

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0: 2 minutos, você curtiu aí na sequência Oswaldo Montenegro, Zé Ramalho, também Beto Guedes e Djavan. E a partir desta quinta-feira, dia 9, até domingo, dia 12 de julho, tem o Arraiá da Gruta na Comunidade Nossa Senhora de Lourdes. Comidas típicas, show de prêmios e aquele calor humano no comecinho da rua Wellington Pereira, na Vila Floresta. Ok, então a partir desta quinta até domingo, o Arraiá da Gruta na Comunidade Nossa Senhora de Lourdes.
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0: Seguimos no Bem Brasil com Belchior.

0: 58, mais uma super sequência com Rita Lee, Erasmo Carlos, Gal Costa, 14 Bis e Belchior. Rapidinho, rapidinho, vamos para a informação.
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0: oportunidades.
1: A G3 Serviços Empresariais promove nesta terça-feira um mutirão de recrutamento e seleção em Varginha. As vagas são para cargos de auxiliar de armazém e ajudante geral. Os interessados devem comparecer na sede da empresa com currículo atualizado e impresso. O atendimento será até às 16h, na Avenida São José, 535, no centro de Varginha. E a empresa RTS também realiza um mutirão de empregos nesta terça-feira em Varginha. A seleção será na UAI, que funciona no Via Café Shopping Center. Há vagas para jardineiro, serralheiro, oficial de manutenção predial, ajudante geral, auxiliar de limpeza, auxiliar de serviços gerais e ajudante de produção. As oportunidades também são destinadas a pessoas com deficiência. Os candidatos devem levar o currículo atualizado e um documento com foto. As entrevistas serão realizadas até às 16h. Ronaldo Trombini, repórter Melodia.
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0: Melodia FM 1:14, Zé Cabaleiro, Boca Livre, Cazuza e Ed Mota em mais uma sequência aqui no Bem Brasil. Olha aí, o mutirão da dengue desta semana foi antecipado e os bairros Pinheiros e São Geraldo já estão recebendo as equipes, recolhendo tranqueiras que acumulam água e podem servir de criadouro para os mosquitos. Logo cedo, deixa na sua calçada todo tipo de material, menos entulhos de construção e galhos de árvores. Fique atento, de repente, ao carro de som que vai passar aí na sua rua do Pinheiros ou São Geraldo. E participe do mutirão da dengue, colaborando com a Secretaria de Saúde também, de tabela.
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0: Danilo Caymmi, do Bem Brasil.

0: Elis Regina, fechando mais uma super sequência aqui no Bem Brasil. Também Fagner, Cleiton, Cledir, Alceu, Valença e Danilo Caymmi.
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0: Depois do Danilo, agora vem a irmã dele, a Nana Caymmi. Essa aqui também é chique, olha só. Expostas ao tempo.

Melodia FM 1h45, Kátia de França, Marcos Valle, Nana Caymmi, fechando mais uma sequência aqui no Bem Brasil. Olha aí, artistas populares, produtores culturais e demais agentes culturais de Varginha, até, até a próxima sexta-feira, agora dia 10, para se inscrever nos editais da PNAB, a Política Nacional Aldir Blanc de Fomento à Cultura. Auxiliando na elaboração do envio das propostas, a Fundação disponibilizou uma programação especial de atendimento com orientações online e também presencial. Vamos lá, para o atendimento online é o 35 999 55 1544. Hoje, terça-feira, no período da tarde. Amanhã, quarta, no período da manhã. E quinta-feira, nos períodos da manhã e da tarde. Já o atendimento presencial lá na antiga estação, na Praça Matheus Tavares, de 9 ao meio-dia e de 1 às 5 da tarde. O prazo termina nesta sexta-feira, dia 10, às 5 da tarde. Não vai perder o bonde, hein?

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0: Melodia FM, 14 horas, na capital do café, Guilherme Arantes, MPB4 e Moraes Moreira, fechando mais uma sequência aqui no Bem Brasil, que chega ao final. Valeu, muito obrigado pela sua companhia, pela sua curtição, pela sua interação, tudo mais. Na sequência, sucessos Melodia, depois o Melodia Sertaneja com o Carlos Fernando. Hoje, terça-feira, tem o Pop Love com a Ana Rios, hein? Não vai dormir no ponto. Beijo grande, até amanhã. Valeu, tchau, tchau.
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0: Uma boa notícia para o bolso do consumidor. Depois de 4 meses seguidos de alta, o valor da cesta básica caiu em Varginha no início de julho. De acordo com o levantamento realizado pelo Instituto Federal do Sul de Minas em parceria com o Grupo Unis, a redução foi de 7,2% em comparação com o mês de junho. Os produtos que mais contribuíram para a queda foram tomate, o feijão carioca, a batata e a banana. Já o açúcar refinado e o leite integral registraram um aumento de preço. Mesmo com a redução, o custo médio da cesta básica em Varginha ficou em R$ 729. Isso representa quase metade do salário mínimo líquido. Na prática, um trabalhador que recebe um salário mínimo precisa trabalhar cerca de 99 horas por mês apenas para comprar os 13 itens que compõem a cesta básica. E no acumulado dos últimos 12 meses, a cesta básica ainda registra alta de 3,4%. A pesquisa é realizada mensalmente nos principais supermercados da cidade e acompanha a variação dos preços dos alimentos essenciais para as famílias. Ronaldo Trombini, repórter Melodia.
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2: Uma campanha solidária está mobilizando a população de Varginha para ajudar famílias em situação de vulnerabilidade neste inverno. Tiro de guerra em parceria com a Prefeitura de Varginha, o Exército Brasileiro e a 4ª Região Militar realizam a campanha do alimento. A população pode doar cestas básicas, alimentos não perecíveis, produtos de higiene pessoal e materiais de limpeza. A arrecadação segue até o dia 20 deste mês e as doações podem ser entregues na sede do Tiro de Guerra, na rua Silvio Colgo, número 300, na Vila Paiva. O recebimento das doações é de segunda a sexta-feira, das 8 da manhã às 3 da tarde. Ronaldo Trombini, repórter Melodia.
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1: Maravilha, o Melodia Sertaneja pra você que tá curtindo a gente, aquele abraço. Pra você que está curtindo através do vizinho, aquele abraço também. Maravilha, hoje terça-feira, 7 de julho. 3 horas mais 3 minutinhos. E pra começar tem Amado Batista. Tá aí, tô esperando o seu zap zap em 35-3690-2743. Não anotou não? 35-3690-2743 é o nosso zap zap.

0: Tá aí, 3h31, um abraço para Denilson Carlos, que tá aí no Tulipas do Campo, também quem tá participando mais aqui com a gente, também a Cecília, Camila, Maurício, Marcelo, no Sion, Aparecida no São Sebastião.
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0: É, e hoje tem Ana Rios e o Pop Love, ela já chegou, já tá na área, beleza. Também a Fátima Brígida, tudo bem, Fátima? Boa tarde.
2: Oi, Carlos Fernando, boa tarde. Toca uma música aí pra mim.
0: Certo.
2: E oferecer pro Fabrício, o Fabrício tá aqui comigo hoje, né?
0: Beleza.
2: Aí, você toca pra mim, Agenda Rabiscada. Obrigado,
0: fico
2: com Deus.
0: Nada, um abraço pra você, pro Fabrição aí, beleza. Muito bem, também a Vera Reis está participando com sua irmã Luciene no bairro de Fátima. É aniversário do domingo passado, né? Antes de ontem foi aniversário da Luciene, os nossos parabéns, hein? E a netinha Natasha, a netinha da Vera, né? Também fez aniversário no domingo, as duas juntas, hein? Eu, se eu não me engano, mandei os abraços aí na sexta ou no sábado, hein? Maravilha!
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0: Tá aí, um abraço pro Luiz Carlos, nosso vizinho na Gabriel Penha de Paiva. Um abraço, Luizão, Matheus.

0: Maravilha, 4:01. Abração aí pro Marcelo, pro Gesiel. Marcelo mandando aquele alô pra sua esposa no Porto Real, amada Priscila. Beleza, Janaíne também, Madalena no Padre Vitor, vão curtir aí, né? A sequência, a última sequência, beijos e abraços para o pessoal do Bola na Rede, logo mais às 18:15. José Ladir e companhia, eu, hein? Um abraço, hein, Zeca? Também aqui o Henrique, aliás, o Henrique não, o Henrique, é Henrique e Juliano, né? Henrique e Juliano, quem tá pedindo aqui é a Ana Maria Pereira. Um abraço, Ana Maria! Beleza, daqui a pouquinho a gente volta, 4:02.
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3: A reforma do Cine Rio Branco, um dos prédios mais tradicionais de Varginha, está avançando. A prefeitura anunciou que as obras de restauração seguem em ritmo gradual e já podem entrar em uma nova etapa após a aprovação do IEFA, o Instituto Estadual do Patrimônio Histórico e Artístico de Minas Gerais. Na última vistoria técnica realizada no dia 24 de junho, foi aprovada a recuperação da marquise, uma intervenção considerada fundamental, já que a estrutura apresentava risco de desabamento. Com autorização do IEFA, a prefeitura agora vai dar sequência aos projetos elétrico, hidrossanitário e de climatização, respeitando todas as exigências para preservar as características históricas do imóvel. A prefeitura destacou que a aprovação representa um importante avanço para a revitalização do espaço e garante mais segurança durante a execução das obras. A Secretaria Municipal de Educação ressaltou que cada etapa é realizada com muito cuidado para modernizar o Cine Rio Branco sem perder sua identidade cultural e histórica. A expectativa é que, ao final da restauração, o Cine Rio Branco volte a ser um importante espaço de cultura, educação e convivência para toda a população de Varginha. Ronaldo Trombini, repórter Melodia.
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1: É, quem pediu a Paula Ferdinanda foi o Romualdo aí no sítio Pitangueiras, em Três Pontas. Abraço, Romualdo! Um abraço também pro Pedrão e pra Eva. Alô, Zé Lemes!

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Tá dormindo no ponto? Desperta aí e embarque aqui na nossa estação, Rádio Melodia FM 102,3. Eu sou Ana Rio.

Boa tarde, melodioso ouvinte! Olha eu aqui novamente, chegando para fazer parte da sua tarde. Está começando mais uma edição do Pop Love na sua rádio Melodia FM 102,3. Eu sou Ana Rios Fontoura e até às 18 horas eu quero dividir com você momentos especiais. Boas músicas, informação e aquela companhia que faz parte, que já faz parte aí da sua terça-feira.

Cada dia uma nova oportunidade de escrever uma página diferente da nossa história. Algumas páginas vêm cheias de alegria, outras trazem desafios, mas outras fazem parte da nossa caminhada. E uma coisa é certa, a vida fica muito melhor quando temos pessoas boas ao nosso lado e quando aprendemos a valorizar os pequenos momentos. Então, olha, onde quer que você esteja, na sua casa, na casa de um amigo, de algum parente, no trabalho, no trânsito, ou simplesmente você está aí descansando, quero te dizer o seguinte: seja muito bem-vindo ao nosso encontro. Prepare o coração, porque o Pop Love está começando.

Tá dormindo no ponto, desperta aí e embarque aqui na nossa estação, Rádio Melodia FM 102,3. Eu sou Ana Rios Fontoura e esse é o meu, o seu, o nosso programa Pop Love, que vai ao ar todas as terças-feiras, das 16h30 às 18h, trazendo o que há de mais romântico na música popular nacional e internacional. Então fique comigo aqui até as 18 horas, porque tem muita música que toca o coração ainda, que vai estar tocando aqui na nossa rádio. Olha, melodioso ouvinte, é um prazer estar aqui fazendo esse programa. Eu preparo com muito carinho e a sua audiência é preciosa. Então, mas eu quero abrir aqui um espaço para você participar também do nosso programa. O rádio, ele tem uma magia especial, ele aproxima pessoas que muitas vezes nem se conhecem, mas que compartilham o mesmo sentimento através da música. Hoje eu quero saber de você, qual é a música que sempre consegue melhorar o seu dia? Aquela canção que traz uma lembrança boa, que anima o coração, ou que marcou uma fase importante da sua vida. Me conta aqui. Manda seu recado, mande também seu abraço e me conte. Qual é essa música aí que mexe com o seu coraçãozinho? Nosso WhatsApp é 35-3690-2743. Vou repetir. 35-3690-2743. A sua mensagem faz parte também da nossa tarde. Estou aguardando aqui o seu contato.

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2: Trabalhadores da Copasa denunciaram problemas nas condições de trabalho e preocupação com a saúde mental dos funcionários após mudanças na empresa. As denúncias foram apresentadas durante uma audiência pública na Assembleia Legislativa de Minas Gerais. Segundo representantes sindicais, cerca de 3 mil funcionários, de um total de aproximadamente 9 mil trabalhadores, estariam passando por transferências para outras unidades, algumas delas localizadas até 900 quilômetros de suas residências. A categoria afirma que muitos empregados estão sendo pressionados a aceitar os deslocamentos ou deixar os cargos. Durante a reunião, representantes também relataram casos graves de sofrimento psicológico entre trabalhadores. De acordo com o sindicato, há registros de 3 casos de suicídio possivelmente relacionados ao adoecimento mental de funcionários que não teriam suportado a piora do ambiente de trabalho. Os sindicalistas pediram mais diálogo, apoio psicológico e respeito às condições familiares dos trabalhadores. O Ministério do Trabalho informou que acompanha a situação. O deputado que solicitou a audiência anunciou que vai pedir a suspensão e a revisão das transferências até que os casos sejam analisados.
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Tá dormindo no ponto, desperta aí, embarque da nossa estação Rádio Melodia FM 102,3. Eu sou Ana Rios Fontoura e esse é o nosso Pop Love, que vai ao ar todas as terças-feiras, das 16h30 às 18h, trazendo muita música romântica, músicas aí nacionais e internacionais. Eu agradeço demais a tua audiência. Obrigado por estar aqui conosco na Melodia FM 102,3. Obrigada por cada mensagem, cada carinho, por permitir que o Pop Love faça parte aí da sua rotina, da sua tarde. O rádio tem algo muito especial. Ele acompanha momentos importantes da vida das pessoas, está presente enquanto alguém trabalha, prepara uma refeição, dirige ou simplesmente procura um pouco de companhia. A música é tão boa, né? Incentiva, traz um entusiasmo, uma alegria para o ambiente, né? É muito bom. E saber que estamos juntos nesses momentos é uma grande alegria. Muito obrigada a você aí que está sintonizado aqui com a gente. Eu quero mandar um abraço especial para a dona Cida, para o Christian e Ana Paula e o João, o filhão deles, o João, uma gracinha de menino, muito educado e bonito. Parabéns aí pelo filhão, viu, Christian e Ana Paula? Também para o pessoal da farmácia do Hospital Bom Pastor, para a galera lá da obra do Lilão, lá no perto do aeroporto. Também para o Tonho atleticano, Pedro César e a dona Eva, um abração. O Jonas, a Ju e a Carol do Condomínio Tulipas, o Martinho, a Esther, o Marcinho, o Anderson, o Toninho lá da Sapataria Imperial, Emardi também da Sapataria Reci Calçados, lá o pessoal da Centrotec Eletrônica, ali na Avenida Fleming, em Varginha, o Sebastião do Santa Terezinha, o Cláudio lá da Vila Floresta, a Cris também da Vila Floresta, também um grande abraço para o nome dela aqui, Ana Maria Pereira. Gente, ó, de coração, ó, grande abraço, muito, muito, muito obrigada pela sintonia aqui na nossa programação. E continua aqui, grudadinho, que tem muita música boa para rolar.

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Eu sou Ana Rios Fontoura e esse é o nosso programa Pop Love. Agora são 17 horas e 23 minutinhos. Hoje é 7 de julho. 7 de julho. Sabe o que nós comemoramos dessa data? Hoje, 7 de julho, é celebrado o Dia Mundial do Chocolate. Ai, meu, posso nem ouvir essa palavra chocolate que dá vontade de comer. Uma data que nos convida a lembrar um alimento que faz parte da história e da cultura de muitos povos, né? Principalmente do Brasil. O chocolate, além de ser uma das guloseimas mais apreciadas do mundo, está presente em momentos de celebração, carinho, confraternização. Hoje tem chocolate em tudo, né, gente? Ó, é uma delícia. Mas é importante lembrar que, como qualquer outro alimento, o consumo deve acontecer com equilíbrio. E eu preciso falar isso pra mim também. Porque quando eu começo a comer... Mas só que o meu chocolate predileto é o meio amargo. Eu não gosto muito dos outros, não. Pra mim, quer me agradar, é só me dar um chocolate meio amargo, viu? Então, quando ele é consumido de forma moderada, especialmente os chocolates com maior concentração de cacau, pode fazer parte de uma alimentação equilibrada, porque quanto mais cacau, mais saudável, mais equilibrado ele é. Então, mais do que falar de sabor, essa data também nos lembra da importância de valorizar os pequenos prazeres da vida, né, gente? Por favor, uma pausa aí, um momento de alegria, um gesto de carinho, algo simples que traz uma boa lembrança. Quer agradar alguém? Seja qualquer ocasião, dá um chocolate, né? Eu não conheço ninguém que não gosta de chocolate, que não gosta de ganhar de chocolate. Ah, é bom demais. Então, agora você já sabe, 7 de julho é uma data mundial, viu? É celebrado mundialmente o Dia do Chocolate.

Você está sintonizado aqui na Rádio Melodia FM 102,3. Eu sou Ana Rios e esse é o nosso Pop Love. Agora eu quero mandar um abraço especial, quero fazer uma saudação especial aqui para uma grande mulher, uma mulher maravilhosa, chamada Elisete Cristina, a nossa querida Elis da Ouse Use. Isso mesmo. Eu quero dar aqui um destaque para o empreendedorismo dessa mulher. Há 15 anos ela constrói uma história de trabalho, dedicação e muita resiliência. Eu acompanho essa trajetória desde o começo e sempre admirei como ela cuida de cada cliente em sua loja Ouse Use, inspirando confiança e criando verdadeiros laços de amizade. Eu quero também destacar a Ouse Use, uma marca que ela representa com excelência aqui em Varginha, na sua loja ali na rua Presidente Antônio Carlos, no centro aqui da cidade. A Ouse Use é sinônimo de qualidade, de bom gosto e sofisticação, com peças incríveis nas linhas praia, fitness, lingerie e pijamas. E foi essa união entre o profissionalismo da Elis e a qualidade dos produtos da Ouse Use que nos levou, eu e ela, a criar o Passarela do Bem. É um desfile de moda. É um desfile que reúne moda e solidariedade. E acontece todo ano no mês de setembro. E a renda ali da venda dos convites, ela é revertida a cada ano para uma instituição beneficente diferente aqui da nossa cidade. É um grande sucesso. Então, parabéns, Elis, pelos seus 15 anos de empreendedorismo. E parabéns à Ouse Use pelos seus 10 anos de sucesso em Varginha. Que essa história continue inspirando muitas e muitas pessoas.

0: melodioso ouvinte, o nosso Pop Love está chegando ao fim. Eu quero agradecer de coração pela sua companhia, pelo carinho e por permitir que eu entrasse mais uma vez na sua tarde através da nossa Melodia FM 102,3. E antes de encerrarmos, quero deixar uma reflexão baseada em uma passagem muito conhecida da Bíblia, que está em Mateus capítulo 4, versículo 35 a 41. Mateus capítulo 4, versículo 35 a 41. Depois você leia lá. A palavra de Deus nos conta que Jesus estava com seus discípulos em um barco, atravessando para o outro lado do mar. Durante a viagem, uma grande tempestade começou com ventos fortes e ondas agitadas. Enquanto isso, Jesus estava dormindo tranquilamente. Os discípulos, assustados, acordaram Jesus e perguntaram: "Mestre, o senhor não se importa que nós pereçamos, que nós morramos?" Então Jesus se levantou, repreendeu o vento e disse ao mar: "Acalma-te, aquieta-te." E imediatamente o vento cessou e houve calmaria no mar. Depois disso, os discípulos, admirados, perguntaram: "Quem é este que até o vento e o mar lhe obedecem?" Olha que palavra mais linda. Meu amigo ouvinte, talvez você esteja enfrentando uma tempestade na sua vida. Talvez seja uma doença, uma dificuldade financeira, um desemprego, um problema familiar, uma preocupação que tira sua paz ou uma luta que parece grande demais para você suportar. Mas essa passagem, ela nos ensina algo poderoso. O tamanho da tempestade nunca será maior do que o poder daquele que está no barco. Olha que coisa linda. Nunca será maior. Quando Jesus está presente, a tempestade pode até existir. O vento pode até soprar forte, mas ela não terá a palavra final na tua vida. Maior é aquele que está conosco do que qualquer problema que esteja diante de nós. Então, não olhe apenas para as ondas. Olhe para quem está com você no barco. Confie. Entregue suas preocupações a Deus e lembre-se, aquele que acalmou o vento e o mar continua tendo poder para trazer paz ao coração daqueles que confiam nele. Ok? Eu sou Ana Rios Fontoura e agradeço imensamente pela sua companhia. Que Deus abençoe a sua vida, a sua casa, a sua família, o seu trabalho. Um grande abraço e até a próxima terça-feira que vem, aqui no Pop Love, na Rádio Melodia FM 102,3.
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3: A equipe da Semel Avab Ineri conquistou 5 títulos no Campeonato Brasileiro de BMX Racing, realizado entre os dias 2 e 5 de julho na cidade de Cuiabá, no Mato Grosso. Emanuele Adão foi um dos grandes destaques, conquistando 2 títulos brasileiros nas categorias Girls 12 e chegando à marca de 7 títulos nacionais na carreira. Gustavo Mesquita também brilhou ao conquistar 2 títulos, um na categoria 35 a 39 anos e outro na Master. Bruno Souza garantiu mais um ouro para Varginha ao vencer na categoria Elite Sub-23. Daniel Neri também teve boas colocações, enquanto Davi Neri e Júlio Leopoldino fizeram grandes apresentações durante a competição. O técnico Jaime Macedo destacou que os resultados são fruto de muito treinamento, disciplina e dedicação dos atletas e de toda a equipe. Ronaldo Trombini, repórter Melodia.
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5: Dezoito horas e um minuto.

Jesus se compadece com a nossa dor. Olá, meu irmão, minha irmã, que bom estarmos juntos mais uma vez aqui, comunicando a Boa Nova. E hoje nós temos uma passagem para refletir que nos mostra o quanto que a nossa dor é vista e acolhida pelo Senhor. O quanto nós não estamos abandonados, mesmo que por muitas vezes nós temos a impressão que sim, que estamos isolados dentro do nosso sofrimento, dentro da nossa dor. Só que nós temos alguém que zela por nós, que cuida de nós, que vem ao nosso encontro. Só que muitas vezes nós deixamos essa dor tomar tanta conta da nossa vida que é como se ficasse tudo nebuloso e nós não conseguíssemos ver a presença do Senhor nesse momento de dificuldade. Essa presença que muitas vezes aparece de tantas formas, um acolhimento que se manifesta de diversas formas, mas às vezes pela nossa limitação, pela nossa falta de fé, de esperança, nós não conseguimos ver a manifestação do Senhor em nossa vida. Essa passagem que hoje está na liturgia está em Mateus capítulo 9, versículos de 32 a 38. Naquele tempo apresentaram a Jesus um homem mudo que estava possuído pelo demônio. Quando o demônio foi expulso, o mudo começou a falar. As multidões ficaram admiradas e diziam: nunca se viu coisa igual em Israel. Os fariseus, porém, diziam: é pelo chefe dos demônios que ele expulsa os demônios. Jesus percorria todas as cidades e povoados, ensinando em suas sinagogas, pregando o evangelho do reino e curando todo tipo de doença e enfermidade. Vendo Jesus as multidões, compadeceu-se delas, porque estavam cansadas e abatidas, como ovelhas que não têm pastor. Então disse aos seus discípulos: a messe é grande, mas os trabalhadores são poucos. Pedi, pois, ao dono da messe que envie trabalhadores para a sua colheita. Então é uma passagem que nós temos, de início, mais um dos milagres de Jesus. Nós percebemos também os fariseus sempre questionando a autoridade de Jesus, se sentindo amedrontados pelo que Jesus fazia, pela transformação que ele gerava nas pessoas, que é algo que nós percebemos em muitos momentos dentro da palavra de Deus. Esse momento que as pessoas duvidam de Jesus, o colocam contra a parede. Só que a preocupação de Jesus não está em respondê-los, mas em sim seguir com a sua missão, seguir fazendo bem, seguir transformando a vida das pessoas, como ele quer transformar a minha e a sua vida também, meu irmão, minha irmã. E é muito bonito, me chama muito a atenção essa parte do evangelho que Mateus diz que Jesus, ao ver as multidões, ele se compadecia. Então Jesus sentia a dor daquele povo que estava abatido, que estava perdido como ovelha sem pastor, que estava sem esperança. Isso mexia no seu interior e isso é muito bonito, meu irmão, minha irmã. Sabemos que o quanto que realmente Jesus se importa com a nossa vida e de fato se importa. Mas muitas vezes o mundo fica dizendo para nós que não. Muitas vezes as situações dizem para nós que não. Muitas vezes pessoas dizem para nós que não. E nós começamos a acreditar. E aí começamos a colocar essas crenças em nossa vida e esquecemos de ver as pessoas que dizem que sim, Jesus se importa com a sua vida. As situações que nos mostram que sim, nós somos acolhidos no nosso momento de dor e de dificuldade. Então nós temos que mudar a nossa perspectiva, nós temos que deixar Jesus entrar na nossa vida e ser o centro dela. Deixar as pessoas que realmente nos trazem coisas boas fazerem parte da nossa vida. As pessoas que nos chamam, fazem bons convites. As pessoas que querem nos levar para fazer algo legal, algo que é bom, algo que vai nos fazer bem. Devemos ser perspicazes nisso. E entender o quanto que Jesus também se manifesta no outro em nossa vida. Quantas vezes ele nos manda anjos, que são às vezes pessoas da nossa família, nossos amigos, pessoas que trabalham com a gente, que estudam com a gente. Mas se a nossa percepção não tiver aguçada, nós não iremos perceber. Pois Jesus traz um convite para cada um de nós, mas ele também nos mostra que a messe é grande, os trabalhadores são poucos.
e que pede para que envie mais trabalhadores. Então, cada um de nós podemos ser trabalhadores para o reino de Deus, podemos evangelizar. E a forma mais bonita de evangelizar é quando você leva Jesus para o outro. Na verdade, é isso. A evangelização é você levar o amor de Deus para o outro. Não é você insistir que a pessoa faça isso, faça aquilo. Leia a palavra, que ela tenha que fazer isso, tenha que seguir milhões de regras, não. A evangelização ela começa quando, a partir da minha vida, eu consigo levar Deus para outra pessoa, o amor de Deus, através das minhas atitudes, dos meus olhares, do meu acolhimento, das minhas palavras. O quanto que isso pode transformar a vida do outro. Às vezes a pessoa que está numa situação de dor, de sofrimento, ou quando nós estamos assim, o quanto nos faz bem quando alguém nos olha de um modo diferente. Quando alguém diz uma palavra que nós precisávamos tanto, ou quando alguém apenas em um gesto acalma tanto o nosso coração, em um abraço, em uma atitude de empatia, de amor, de respeito. O quanto isso transforma. Então a evangelização está nisso, em levar o amor de Deus para os outros pela nossa vida. A nossa vida carregar a marca de Jesus Cristo. Isso que é muito importante. Às vezes a pessoa só precisa disso, precisa receber esse amor, e nós podemos ser agentes que levam esse amor de Deus para o outro. Olha que bonito, olha como é lindo o amor de Deus, pois é um amor que não coloca uma dependência que a pessoa deve estar em um determinado lugar, mas sim que mostra que cada um de nós podemos levar esse amor e cada um de nós também podemos encontrar esse amor nos nossos irmãos e nossas irmãs, as pessoas que estão à nossa volta. Nós sabemos muito bem, e a vida tem disso, tem pessoas que infelizmente é pelo contrário, nos trazem coisas ruins, coisas negativas, mas nós temos que entender que tem pessoas no mundo muito boas, que às vezes por uma palavra, por um convite, por um olhar, querem transformar a nossa vida levando o amor de Deus. Sem impor regras, sem impor que tem que ser de um jeito ou de outro, não, mas mostrando a face de Jesus através da própria vida. Pois após a pessoa ter esse encontro com Jesus, ela vai querer transformar a vida dela. Ela vai querer estar mais perto, ela vai querer conhecer mais sobre o que é fazer parte da evangelização. Mas que nós possamos entender isso, esse convite que Jesus nos faz, entender que Ele se compadece com a dor de todos, com o sofrimento de todos, e também entender que nós somos acolhidos nesses momentos, mas também nós somos convidados a ser trabalhadores da messe, que nós somos pessoas que temos dentro de nós a capacidade de evangelizar, de levar a palavra de Deus, de levar o amor de Deus aos outros. Então que possamos entender que temos um lugar para ser acolhidos no nosso momento de dificuldade, no nosso momento de dor. E também podemos ser a face de Jesus para os outros, pela nossa própria vida, pelas nossas ações, pelas nossas palavras, pelo nosso jeito de viver, pelos nossos olhares. Que possamos ter uma atenção e uma percepção mais aguçada a isso. Se estamos em um momento de sofrimento, um momento de dor, se você está vivendo um momento de muita dificuldade, saiba que Deus está com você ali, está te acolhendo. E que muitas vezes nós temos que fazer esse esforço de aguçar a nossa percepção para ver tantas manifestações de Deus em nossa vida. E cada um de nós podemos ser essa manifestação de Deus na vida do outro, dos nossos irmãos, nossas irmãs, daquela pessoa que está na nossa casa e convive com a gente diariamente, daquela pessoa da nossa família, daquele nosso amigo, daquela nossa amiga, daquela pessoa que trabalha com a gente, aquela pessoa que estuda com a gente, ou aquela pessoa que nós encontramos no nosso dia a dia, ou uma pessoa que a gente pode encontrar hoje e levar um pouco desse amor de Jesus, sermos pessoas que realmente são evangelizadoras, que deixam a palavra de Deus viver na própria vida e levar isso para os outros. Não tem nada mais bonito que nós podemos oferecer para o outro no mundo do que usar a nossa vida para mostrar o amor de Deus. Seja uma ótima semana e fique com Deus.

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1: Dezoito horas e 14 minutos.
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5: Olá, você, muito boa noite. Agora são 18 horas mais 15 minutos em Varginha. Esta é a Rádio Melodia FM em 102,3 e nós estamos começando o programa Bola na Rede. Bola na Rede que vai ao ar de segunda a sexta-feira a partir das 18 horas e 15 minutos e até as 19 horas com muitas informações esportivas para você. Tudo o que acontece nos esportes de Varginha, de Minas, do Brasil e do mundo, você fica sabendo aqui no programa Bola na Rede. Dezoito horas, mais 16 minutinhos em Varginha. Hoje é terça-feira, dia 7 de julho de 2026. Nesta data nós comemoramos o Dia Mundial do Chocolate. Que delícia, hein, gente? O santo do dia de hoje é São Vilibaldo. São Vilibaldo, rogai por nós. E vamos, muita coisa boa para falar aqui no programa Bola na Rede. Eu sou o José Ladir, o repórter Sem Limites, e junto comigo hoje o nosso comentarista Paulo Baroni. Muito boa noite, Paulo Baroni. Seja muito bem-vindo ao programa Bola na Rede aqui da Rádio Melodia FM.
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6: Boa noite, Zé Ladir. Boa noite, Gil. Boa noite quem está em casa aí escutando a gente. Vamos falar muito sobre Copa. Estamos aqui direto, aqui vendo agora Colômbia e Suíça. No 0x0, tá jogo difícil, hein, Zé?
5: Muito difícil, viu, Paulo? Jogo difícil, primeiro tempo muito acirrado, as duas equipes procurando o gol, né? A gente vai falar daqui a pouco a respeito desse jogo, quem sabe se é algum golzinho, a gente informa aqui durante o programa Bola na Rede. Ô, Paulo, nós temos uma notícia aqui do Campeonato de Futebol Amadorzão, que está prestes para começar em agosto, né? Esse Amadorzão que vai começar dia 2 de agosto, a previsão. Antes vai ter a Copa dos Campeões, a famosa Copa dos Campeões, né? E outra coisa, mais uma equipe desiste de disputar o Amadorzão aqui em Varginha. Tem uma nota oficial aqui da CEMEL, o Hernani mandou aqui pra gente. A comissão organizadora do Amadorzão 2026 informa que a equipe Nação Azul de Varginha, a Nave conhecida, né, comunicou sua saída da competição. Diante da vaga aberta, fica definida a entrada da equipe do Alvinegro, que ocupará a vaga por ter sido a quarta colocada do bairrão anterior, respeitando o critério adotado pela organização para composição aí da competição. Em razão desta alteração, a comissão organizadora ainda informa que o prazo para inscrições de atletas e também da comissão técnica se prorrogará por mais uma semana. Assim sendo, o encerramento anterior, que estava previsto para o dia 22 de julho de 2026, passará a ocorrer no dia 29 de julho de 2026. Contamos com a colaboração e a responsabilidade de todos para manter a organização e o bom andamento do Amadorzão 2026. Comissão organizadora do Amadorzão 2026 aqui da cidade de Varginha, 7 de julho de 2026. E a gente lamenta, Paulo, mais uma equipe desistindo. A Nave informou que vai, esse ano, não vai disputar a competição, que vai investir muito no social, vai ajudar o social da cidade. A gente vê, né, que E outra coisa, o Amadorzão está ficando um campeonato de alto custo. É um campeonato sem profissional. A gente está vendo que o Amadorzão aí, para alguns times, fica difícil de competir, né? Mas nós esperamos, cada dia que passa, cada ano que passa, um Amadorzão muito mais bem organizado, agora na pessoa do secretário municipal de esporte, o Henrique Lemes, com o apoio do Hernani, o Bebeto, o Jaime Macedo e o apoio total do prefeito Leonardo Ciassi. Então a gente fica na expectativa que vai ser um grande campeonato, mas a gente lamenta essas equipes que pediram para não participar do Amadorzão. Primeiro foi a equipe do São José. Entrou a equipe do Meninos da Vila no lugar do São José. Agora, a equipe da Nave, a Nação Azul de Varginha, saindo, vai entrar a equipe do Alvinegro. Alvinegro também, que é uma equipe de categorias de base, formada uma forte equipe aqui da cidade de Varginha, que vai ter a oportunidade de disputar o Bairrão 2026. Eu acho que o pessoal tem que pensar antes, né, Paulo?
6: Eu acho que você já comentou e já foi em cima do que está acontecendo. Justamente. Dinheiro, né? Hoje, mesmo o campeonato amador, a gente conversou em outros programas aí, o pessoal traz um pessoal de fora, né? Paga para o pessoal vir jogar e nem todo time tem condição para isso. Então, se a Nave avisou agora, com o tempo, o Zeca, é melhor do que chegar na hora lá do torneio, começar a WO, começar a desistir do torneio.
5: É verdade.
6: Então, ainda dá tempo de trocar de equipe, né? Se não tem condição, pelo menos avisou com antecedência.
5: É verdade. E também a gente tem que dar um parecer que eles vão investir na área social. Faz muita... essa área social da Nave é muito bem-quista, ajuda crianças, ajuda essas pessoas mais necessitadas. Isso é importante. Então, quer dizer, de uma forma ou de outra, está contribuindo para o social. Isso é muito importante. A gente fica assim com sentimento, né? Porque a Nave é uma grande equipe, é uma década que já disputa o campeonato amador da cidade de Varginha, e este ano não ter que disputar esse campeonato, não vai disputar essa competição. Mas bola para frente, vamos tocando aí, bola para frente. Outro detalhe que foi alegado também, Paulo, eu até conversei com o Carlão da Valinha. Alô, Carlão, um abraço para você. O Carlão está descendo agora lá pro Hospital Bom Pastor. Ele está posando com a mãe dele no hospital. Melhoras para sua mãezinha, viu, Carlão? Amanhã, se Deus quiser, ela já sai aí do hospital, já vai receber alta. E o Carlão está falando comigo, que está conversando com muitos diretores de clubes que vão disputar o Campeonato Amador, que a dificuldade maior está sendo para conseguir esses atletas, tanto aqui de Varginha como de fora. Porque fica difícil daqui de Varginha e os de fora também.
6: Porque são amadores, né? Pessoal que trabalha, que tem seu dia a dia, seu afazer. Então, realmente, não fica fácil administrar aí, no mínimo, Zeca, 20 a 25 pessoas.
5: É verdade.
6: Jogadores, então, e querem cada vez mais jogadores de um nível melhor,
5: mais elevado, né?
6: Praticamente,
5: né?
6: É verdade. Praticamente um profissional, né, Zeca?
5: É um semi-profissional, né?
6: Semi-profissional. Então, não é fácil, não fica barato. Administrar não é simples, né? Então, o pessoal tem que estar disponível, estar disposto para poder participar do torneio, porque é um torneio de alto nível.
5: De alto nível e de alto custo também. 18 horas mais 23 minutos, esse é o programa Bola na Rede, eu sou o José Ladir, junto com Paulo Baroni, transmitindo emoção para você. E tem uma notícia também aqui da Copa Sul Mineira de Futebol Amador, organizada pela LET, Liga Esportiva Tricordiana. O jogo entre Registane e CRC, Clube Recreativo Campo Meense, foi confirmado para o próximo sábado, dia 11 de julho, no Estádio Rubro Negro da Rua Paraná, às 14 horas e 30 minutos. O duelo vale a vaga para a semifinal da Copa Sul-Mineira de Futebol Amador. E no jogo de ida, lá em Campo do Meio, a equipe do Registânia venceu por 2-1 o CRC. Os gols foram de Flávio Macarrão e também do Zidane. Agora, o time do Registânia joga pelo empate aqui em Varginha. Se ficar 1-0 para a equipe do CRC, a partida vai ser... vamos conhecer aí o semifinalista nas disputas das penalidades, né? E espero que o Registânia faça uma grande apresentação. Campo do Meio, um grande time, um time acostumado a chegar aí também em quase todas as finais dos campeonatos sul-mineiro. Mas lembrando que o Registânia, Paulo, já tem um título sul-mineiro há 10 anos atrás, há uma década, e vai em busca do seu segundo título. E a partida foi adiada. Seria no dia 5 do sábado passado, passou para o dia 12, agora voltou para o dia 11, sábado. Os ingressos custam R$ 5,00 e você leva 1 quilo de alimento não perecível para ajudar as famílias menos necessitadas. Registânia, a única equipe representante na competição aqui de Varginha, Paulo.
6: E tem tudo para passar, né, Zé?
5: Tudo para passar, você falou.
6: Conseguiu
5: bem.
6: Conseguiu um ótimo resultado fora de casa. Dentro de casa, eu acho que não vai deixar passar em branco. Tá aí o artilheiro, pelo que eu tô sabendo, o Macarrão.
5: Flávio Macarrão,
6: né?
5: Isso mesmo.
6: Então, mais uma turma aí que tá jogando com ele, tá jogando muito bem. Então, o Campeense vem, com certeza vai dar um
5: vai
6: aperto,
5: pra cima, né,
6: vai pra cima, precisa do resultado. Mas aí eu acho que se colocar a bola no chão, o Registânia tem tudo pra passar.
5: Ô Paulo, ainda em trazer a outra notícia aqui, quero mandar um abraço aqui, o pessoal tá ligando pra gente. Um abraço pro engenheiro Pacelli e a sua esposa. Alô, Pacelli, um abraço para você. Ele é flamenguista, hein? Nós temos notícia do Mengão aqui hoje. Um abraço pro Carlão da Valim, melhoras para sua mamãe. O Luiz Carlos e a Mariângela lá da LCC, trabalhando e ouvindo a Rádio Melodia. Um abraço para vocês, muito obrigado aí pelo carinho, pela audiência de vocês. O Paulo Xuxa e a Beth também na contabilidade, trabalhando muito. A equipe da Cipweb, da Cipweb TV, tá o Mariano, tem o Gabrielzinho, o Thierry, o Gideon, o Vitinho, Gabrielzinho, toda a turma, hein? Que bacana, hein? Um abraço para Tianinho, o Expedito Bento, o Chiquito e a Dona Inês lá na Cidade Nova, o Tostão e a turma lá no Barcelona. Tem o Preto lá em Alfenas e o Ricardo, meu afilhado, lá no Senhor, curtindo a gente. Daqui a pouco tem mais abraço aqui. Tem abraço aí, Paulo?
6: Tem pro meu filho. Vamos Otávio, lá, que tá lá escutando a gente. Tá aqui, ó. Qualquer novidade ele passa pra gente.
5: Beleza.
6: Tá sempre no apoio da nossa aqui. Minha filha que tá trabalhando lá no supermercado Barone.
5: Qual é o nome
6: Cris,
5: dela, pô?
6: A Isadora.
5: A Isadora, um abraço,
6: a Isadora, hein? Tá firme lá. E pra Dona Talina, pra Cris, tudo flamenguista ali do lado do supermercado, que pediu um abraço. Entendeu? Seu
5: só
6: Mozart.
5: Tá flamenguista.
6: Seu Mozart cruzeirense, o Tony cruzeirense.
5: Tá melhorando.
6: Tem uma galera aí que torce pro Cruzeiro. E um abraço pra todos, né? Pro Henrique. Era pra estar aqui comigo hoje, não deu, né? Mas tudo bem, faz tempo que eu não encontro meu amigo Henrique Lemes.
5: É verdade, hein?
6: Mas um abração, Henrique.
5: Um abração também pra todos os nossos comentaristas. Tem o Denilson Figueirinha, tem o Paulinho PH, Mariana Manacá, tem muita gente aí, tem o Helder Mendes, tá curtindo a gente. Sou João, pai do Helder, não perde um programa também da gente aqui na Rádio Melodia FM, o Bola na Rede. 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Ô Paulo, o Campeonato Mineiro do Módulo 2, nós já trouxemos aqui ontem e vamos falar hoje também que a Caldense tem que lutar para não ser rebaixada. A última rodada.

0: A gente até precisa saber o porquê que a Caldense esse ano está deixando até a desejar.
1: A gente não entende muito a situação da Caldense, mas começou... Os times do interior, Paulo, a gente tem uma coisa com a gente, é o seguinte, começam muito em cima da hora, não tem tempo, não é que não tem tempo, não tem dinheiro suficiente para pagar os jogadores, o jogador fica 3-4 meses participando de treinamentos, não tem como, não tem renda, não tem nada, né? Os patrocinadores vão sumindo, só chega mais no dia dos jogos, então tem uma dificuldade muito grande. Além do mais, a Federação Mineira não promove torneios para que as equipes possam se manter ativas durante todo o ano, né, Paulo?
0: É, realmente a gente já comentou por vários programas, né, que a despesa para manter um time hoje aí numa série B, um módulo 2, módulo 3, não é brincadeira, né? É, a gente imagina que a dificuldade hoje para pagar um atleta...
1: É muito difícil. É,
0: além do salário do atleta, manter o atleta, é um hotel, é um médico...
1: É viagem, é comida, né?
0: É uma centena de despesa que eu acho que, igual o que você acabou de falar, a Federação Mineira tinha que manter, promover outros torneios para manter o time durante o ano.
1: Com certeza, Paulo, você falou certo. Faria um torneio, por exemplo, regionalizado, aqui no sul de Minas, por exemplo, fazia um torneio Caldense, Pouso Alegre, Boa Esporte agora está para outro lado, né? O próprio VEC, as equipes que viriam para cá, Santa Ritense, Lavras agora está entrando com o time na terceira divisão, que pode também participar desse torneio. E esse torneio, o campeão subiria para um módulo qualquer, podia fazer uma promoção, uma subida, para ter um incentivo maior,
0: mas a federação,
1: e dar uma ajuda financeira.
0: A Federação Mineira não enxerga dessa forma, né?
1: Não enxerga, é verdade.
0: Eu sei que há muito tempo vocês estão aí cobrando isso da Federação Mineira, mas nada acontece.
1: E nós temos aqui a classificação do módulo 2, só para você ter uma base, já foi a 9ª rodada, agora a 10ª e última rodada, que vai acontecer nesse final de semana. O grupo A tem Uberaba com 20 pontos ganhos, já está classificado. Boa Esporte 14, Patrocinense 12, Guarani de Divinópolis 12. Esses os quatro primeiros. Depois tem o Mamoré com 9, a Caldense com 6 pontos. A Caldense, a diferença da Caldense para o Mamoré está no saldo de gols. Se ela vencer, a Caldense joga agora contra Uberaba, Paulo. Vai jogar contra Uberaba lá em Poço de Caldas. Teria que vencer para uma diferença de 5 gols. Golear Uberaba, não tem como.
0: Ah, difícil. Eu acho que, infelizmente, pode jogar a toalha, né?
1: Pode jogar a toalha, também
0: não
1: já.
0: Ah, eu acho que deixar para a última rodada um saldo desse, eu acho difícil, porque o Uberaba também é um time grande, né?
1: Tá com 20 pontos, é o líder.
0: Não, então. Então, acho que, infelizmente, a Caldense não tem como se manter.
1: E o grupo B, o Valério Doce, de Itabira, está com 17, o Democrata de Sete Lagoas, 16, o Aimorés está com 14, o Vila Nova 14, o Coimbra 10 e o Ipatinga menos 5 também, já caiu, nós já falamos muito sobre esse Ipatinga aqui no programa Bola na Rede, né, Paulo?
0: É, são times, ô Zeca. Eu também, a gente não tem como... É, a gente entende essa parte financeira. Alguns times que conseguem uma SAF, né? Que ainda tá conseguindo se manter. Agora, times aí que depende muito assim da parte privada, ô Zeca, que aí tá ficando difícil, porque Varginha aí, eu sei que tá estudando até trazer alguma coisa diferente, né?
1: É verdade.
0: Pra voltar ao futebol, mas até eu acho que até soltar uma nota, não deu certo, não deu certo, tem que ser uma coisa muito bem estudada, porque é o que você acabou de falar, tem que promover um time para a cidade para o ano inteiro, não para 3-4 meses, porque aí você não vai conseguir formar um grande elenco.
1: É, tem muitas equipes, por exemplo, que está disputando o módulo 2 do Campeonato Mineiro, acabando agora, não conseguindo a sua classificação, mas se mantendo no módulo 2, a equipe tem que desmanchar, aí vai mais um ano para formar, para formação, tem que mexer em tudo ali na equipe. Nossa, é muito difícil,
0: não,
1: né, Paulo?
0: Não forma, né, Zé?
1: Não forma,
0: infelizmente,
1: é
0: não forma.
1: Tem gente que se liga na gente, tá aqui o Simonal. Alô, Simonal, um abraço para você, conhece muito de categoria de base. Já jogou com o Simonal? Já foi feirinha dele, Paulo?
0: Já, passou treino muitas vezes, ele, Paulinho.
1: Ah,
0: pessoal bacana.
1: Toninho
0: aí.
1: Caquinho.
0: Toninho. Eu acho assim que é um pessoal que a gente brinca muito, né?
1: É verdade.
0: Eles, mas é um pessoal que
1: se dedica demais.
0: Nossa, e se dedicou e se dedica até hoje. E a grande parcela.

0: Fala de um pessoal aí que tá nesse cinquentinha jogando, pessoal de 40, 50, 55 a 60, passou na mão deles aí.
1: Com certeza.
0: Entendeu? Ou contra ou a favor.
1: E tem também o Edson, o ex-massagista do VEC, foi ex-massagista do Corinthians. Ô Edson, um abraço pra você, pessoa finíssima, o Edson. Tá sumido, hein? Um abraço pessoal lá da SWOT, cara. Os irmãos Coragem, o Marcílio Bingão, o João Grilo e a Eliane, tem também o Luiz Antônio Eduardo na Vila Barcelona, toda a turma, o Marquinhos e a Margot da pastelaria, o Marcão e o filho lá da pastelaria Boa Esperança, o Reginho e toda a turma da Associação Mascatinho, fazendo um trabalho excelente nas categorias de base. É outro Toninho Caquim da vida, é outro Simonal da vida, o Reginho.
0: Então, e a prefeitura tem que estar de olho nesse pessoal da base, Zé.
1: Com certeza.
0: Porque se formar alguma coisa aqui em Varginha, é o futuro.
1: É o futuro.
0: Então, esse mesmo. Eu acho que a categoria de base, principalmente, é onde a prefeitura tem que estar dando maior apoio, entendeu? Já dá um apoio no amador, no bairrão, mas a categoria de base, eu acho, Zeca, que é o primordial.
1: É o primordial, você falou.
0: E outra coisa, Zeca, vamos começar a apoiar para a Varginha ter um time feminino.
1: Justamente, isso
0: entendeu?
1: também é muito importante.
0: Porque está disputando aí o Brasil inteiro e Varginha está precisando já começar a formar um time feminino com o nome aí da cidade, né?
1: Justamente, nós vamos torcer para que isso possa acontecer agora. A gente está lá com o secretário municipal de esportes, o Henrique Lemes, eu tenho certeza que ele já está olhando esse lado também desse time feminino. Isso é muito importante para a cidade de Varginha e dá gosto, né? Tem umas meninas que sabem jogar o fino trato da bola.
0: Poderia fazer uma preliminar, né? Preliminar, por exemplo, do Registânia, para começar, né? Para o pessoal
1: justamente
0: começar a tomar gosto de ver o futebol feminino.
1: Chamar também o torcedor, né, Paulo?
0: Exatamente, eu acho que poderia já começar com uma preliminar. De um feminino, entendeu? Chama aí uma equipe feminina de três pontas, uma de três corações.
1: Com certeza.
0: Né? Já começar a fazer um amistoso ali pro pessoal dar apoio também para as mulheres.
1: 18:35, programa Bola na Rede aqui pela Rádio Melodia FM. Paulo Sérgio Silva mandando um abraço para você, ô Paulo.
0: Um abraço.
1: Mandando um abraço para todos que estão curtindo o programa Bola na Rede. Um abraço para mim, outro para você, Paulo. Tem aqui também. Tem gente que se liga na gente aqui, entendeu? Tá mandando aqui um boa noite para todo mundo, não colocou o nome aqui, mas a gente tá mandando aqui um abraço para você também. Todo mundo que tá ligado na gente, um grande abraço. Tem o Renanzinho da Cerveja, tem o Lara, o Thomas Lara, a família dele, o Vadinho lá do Maiolino e toda a sua turma. Que bacana, o Juninho, o garçom, a Latera, lá da Baixada Matadorense, curtindo o programa Bola na Rede. Ô Paulo, antes da gente entrar na Copa do Mundo, que a gente vai falar bastante da Copa do Mundo também, nós temos aqui um giro pelo futebol brasileiro, a Série D do Brasileirão, os times daqui de Minas Gerais, Uberlândia e o Betim estão participando da Série D do Campeonato Brasileiro. O Uberlândia, ele foi lá na Paraíba jogar contra o Serra Branca e venceu o jogo da ida por 1-0. E o Betim venceu por 1-0 o CSA de Alagoas. Tinha 5 times, ficou só os 2, Uberlândia e Betim. Agora vai ter inversão de mando. O time do Uberlândia joga em casa contra o Serra Branca e o Betim vai a Alagoas enfrentar o CSA. Tomara que possa subir para a Série C também, né, Paulo?
0: Não, eu acho que também, né, tem chance. E o futebol mineiro tá precisando, né, Zé?
1: Está
0: precisando de representantes aí nessa Série B, Série C. É, porque eu acho assim que o futebol mineiro ele está um pouco a desejar também, viu, Zeca? A gente está sempre falando do América, às vezes fala bem do Atlético, né?
1: Que e tem
0: tá,
1: notícia dos dois aqui, ó.
0: Que está se mantendo, né?
1: Justamente.
0: Mas está precisando de apoio para esses times aí de Uberlândia, times que já tiveram grandes times, o próprio o que está acontecendo com o Ipatinga, né, Zé?
1: Justamente, que situação
0: um
1: do Ipatinga.
0: Né? Lá, né? Já teve um timaço.
1: É verdade. Ô Paulo, você falou do América e também do Atlético. O América perdeu na 16ª rodada lá em Cuiabá, lá em Mato Grosso, perdeu para o Cuiabá de 1-0. E hoje, daqui a pouquinho, às 20 horas, tem jogo do Atlético contra o Operário lá em São João del Rei. O Atlético é o 11º colocado, tem 22 pontos. Tomara que consiga uma vitória para passar para a parte da frente da tabela da Série B do Campeonato Brasileiro, os dois representantes de Minas Gerais. 18h38, Paulo. Notícias da Copa do Mundo aqui no Bola na Rede. Tá aí, notícias da Copa do Mundo, Paulo, você que tem acompanhado os jogos da Copa do Mundo, você do outro lado aí que é o nosso convidado especial, o nosso maior patrimônio, curtindo a Melodia FM, você que está no seu carro, você que é motorista, onde quer que você esteja, os motoristas, né, Paulo? Obrigado pelas caronas aí que nos dão. Alô, Helder, um abraço para você, o pessoal de aplicativos, o pessoal da de motoristas de caminhão, de táxi aqui na cidade, tem um Juninho, muita gente, Paulo.
0: Ah, tem uma turma, né, que já entra no carro já com sintonizado, né, na Melodia. Eu acho que é um pessoal que tá sempre escutando, tá sempre comentando, tá sempre mandando uma mensagem pra gente aqui, né, Zeca?
1: Com certeza, Paulo. E a seleção, hein, Paulo? A seleção brasileira que a gente vai falar daqui a pouco. Antes eu queria que você falasse pra mim, Portugal e Espanha, um jogaço ontem aconteceu. Portugal foi eliminado já nos acréscimos, no finalzinho pela Espanha, 1-0 para a Espanha. Portugal saiu mais um ídolo, Cristiano Ronaldo. Paulo, e aí?
0: Olha, ô Zeca, eu vi o jogo inteiro, entendeu? Eu achei que foi um jogaço, entendeu? E assim, como diz, a gente sabe que um time só apenas que vai ser campeão.
1: É verdade.
0: Então, quando sai um time igual Portugal, saiu de cabeça erguida, com a torcida aplaudindo o Cristiano Ronaldo, acho que tá tudo certo. Foi um jogaço, entendeu? O Cristiano Ronaldo, um ídolo mundial, né, do
1: esporte. Última Copa dele, eu acredito.
0: Última, saiu chorando, muito emocionado. Eu acho que fez bonito Portugal e foi até onde foi possível, né? Pegou a Espanha, que é um timaço, e qualquer um dos dois poderia passar. Mas eu acho que ficou para a Espanha, eu achei que foi justo a vitória. Então, a gente espera aí que Portugal apareça um novo ídolo, porque Cristiano Ronaldo, gente, quem viu, viu, porque ele já é um atleta que já está no fim.
1: Já está no final. A última Copa dele, né, Paulo? Igual você falou mesmo. E o outro jogo, Paulo, os Estados Unidos levou uma goleada da Bélgica, 4-1. O Estados Unidos, mais uma das sedes que deixa a Copa do Mundo. Já saiu agora os Estados Unidos, o Canadá e saiu o México. As três nações que estavam sediando a Copa do Mundo. Estados Unidos foi goleado pela Bélgica. Eu gostei do time da Bélgica, Paulo.
0: Não, é um timaço. E Estados Unidos, gente, a prateleira, né?
1: Foi longe demais, não foi, Paulo?
0: Da segunda à terceira prateleira.
1: Justamente.
0: Foi longe também demais. Até onde dava. Tentaram até ajudar, voltando, tirando um cartão vermelho, que eu nunca vi.
1: Nunca vi falar isso também.
0: Nunca vi falar e eu acho que até deu mais força para a Bélgica.
1: Com certeza.
0: Entrou com a faca nos dentes e já deu logo uma goleada nos Estados Unidos para não ter o que falar.
1: E os jogos de hoje, dois jogos, um está até acontecendo agora. Se você tiver o resultado, passar para a gente aí.
0: 0-0 ainda.
1: 0-0,
0: Suíça,
1: né?
0: E Colômbia.
1: Argentina e Egito, que jogasse, hein, Paulo? Queria que você falasse pra gente esse jogo, Messi mostrando que tem aquele carisma de artilheiro.
0: Não, tem, pra você ver, ainda perdeu um pênalti.
1: Perdeu um pênalti ainda.
0: No jogo, mas é um atleta praticamente perfeito, né?
1: Perfeito.
0: Não tem
1: é dedicado.
0: O que falar, entendeu? Bate falta, faz jogada, finta, domina. E assim, perdeu um pênalti, como é que você vai cobrar alguma coisa do Messi?
1: Não tem como, é verdade.
0: Não tem como, ele tem crédito, né? Muito crédito lá na seleção argentina. É uns hermanos aqui. Eu, sinceramente, eu vi o jogo, torci pela Argentina, entendeu? Independente da rivalidade Brasil-Argentina, mas a gente gosta de ver um bom futebol. A Argentina entra com vontade, Zeca.
1: Tem uma raça.
0: Você vê que a raça deles, infelizmente, a gente viu aí o Brasil jogar, não chega aos pés da raça argentina.
1: Com certeza. Ô Paulo, mas quando uma seleção igual o Egito, a gente sabia que o Egito também é da prateleira de baixo, a gente tá vendo, mas entrou com a vontade, com uma gana, time que faz 2-0, não pode levar uma virada assim em 15 minutos não, hein, Paulo?
0: Mas leva, Zeca. É o Messi do outro lado, entendeu? E a gente nessa Copa viu vários jogos aí que time virou o jogo faltando nos acréscimos, então principalmente os times africanos levaram muitas viradas faltando aí 5, 10 minutos. Então assim, o Egito é mais um deles que estava com a com a classificação na mão.
1: E deixou escapar.
0: Escapa porque a pressão de um time igual a Argentina, igual uma França, igual uma Espanha, não é brincadeira de segurar.
1: É verdade, você falou bem. E o adversário da Argentina vai sair desse jogo, Suíça e Colômbia. O Paulo falou para a gente que tá 0-0. Né? Se continuar 0-0, vai para a prorrogação. E a gente vai ver quem que sai para enfrentar a Argentina. Na tua opinião, Paulo, quem que seria mais viável para enfrentar a Argentina? Colômbia ou a Suíça?
0: Olha, sinceramente, os dois times que a Argentina pegar, a Argentina passa. Eu acho que, independente do resultado, a Colômbia vem jogando muito bem, mas não tem time para, numa semifinal, aí uma quarta de final, para enfrentar a Argentina, que não vai deixar escapar um... E a Argentina vai chegar, viu, Zeca?
1: Vai chegar.
0: Ela ninguém tá falando
1: de mais. Já vai pro quarto título dela, né, Paulo?
0: Mas ela tá chegando,
1: é verdade.
0: E são seleções que, se deixar chegar, depois não tem como parar, né? Porque, o que eu tô falando, gente, Messi faz a diferença.
1: É verdade, Paulo. 18 horas e 44 minutos, programa Bola na Rede. A gente dá uma paradinha aqui na Copa do Mundo para anunciar aqui também o falecimento de um grande amigo nosso, o Almir Felizardo, que faleceu. Henrique está mandando para a gente aqui os nossos sentimentos, a família. O Almir, que era amigo da gente, era um grande desportista, foi árbitro de futebol, foi jogador, uma pessoa aqui também, foi até empresário aqui na cidade de Varginha. Lamentavelmente nos deixou hoje. A toda a família do Almir Felizardo, receba os nossos sentimentos de pesar, né, Paulo?
0: Meus sentimentos, a família. O Henrique também pediu para eu passar essa nota aqui, né? A gente está aqui também como utilidade pública, né?
1: É verdade. Que descansa em paz, que já está num bom lugar. Voltando a falar de Copa do Mundo, 18h45, programa Bola na Rede. Eu sou José Ladir, junto com Paulo Baroni, falando de Copa do Mundo, hein? Copa do Mundo que está pegando, tem as seleções que já estão classificadas para as quartas de final: França, Marrocos, Noruega, Inglaterra, Bélgica, Espanha, Argentina, Colômbia ou Suíça. São essas seleções que vão fazer o cruzamento das quartas de final. Ô Paulo, as quartas de final da Copa do Mundo já possuem aí três confrontos, né? Europeus, e está confirmando aí mais um agora que está nesse confronto aí de Colômbia ou Suíça, e já tem mais ou menos um parâmetro. Na quinta-feira, dia 9, às 17 horas, se enfrentam França e Marrocos. Marrocos está um time muito bom, eu sei que a França também está muito bem, mas vai dar um pouco de trabalho para a França, hein, Paulo?
0: Vai dar trabalho, mas eu ainda cravo aí 2-0 França. França está com um timaço, entendeu? Está muito bem treinado. Entendeu? As posições, qualquer posição que você vê, são craque de bola que está ali na França. Eu acho que a França tem tudo para levar esse título.
1: E um detalhe importante, Paulo, é que o time de Marrocos melhorou muito em relação àquele jogo que jogou contra o Brasil. Se ele estivesse jogando igual está agora, o Brasil teria muitas dificuldades para vencê-lo ou até empatar o jogo com eles.
0: Não, com certeza, né? São times que, com o passar do torneio, a tendência é essa, né, Zeca?
1: A tendência
0: que
1: é
0: vá
1: essa.
0: Melhorando, que o time vai pegando corpo, né? Mas eu acho que para pegar a França, infelizmente, Marrocos vai ficar pelo caminho.
1: Outro jogo também que acontece na sexta-feira, dia 10 de julho, às 16 horas, Espanha e Bélgica. E aí, Paulo, na tua opinião, duas grandes seleções?
0: Duas grandes seleções, mas também cravo que a Espanha também não vai deixar passar essa vaga, entendeu? Infelizmente, a Bélgica não tem a condição de... Ainda não está no patamar da seleção da Espanha. É uma grande seleção, né? Mas eu acho que não chega, não tem condições de eliminar a Espanha.
1: A gente está vendo aqui, daqui a pouco a gente vai falar, por exemplo, Marrocos e Bélgica não tem título nenhum em Copa do Mundo ainda, né? São seleções que estão buscando o seu primeiro título. E a gente tá vendo que fica difícil. Outro jogo também que vai acontecer no sábado, Noruega, Inglaterra. Quando a gente fala isso, Paulo, sábado, dia 11/7, 18 horas, Noruega, Inglaterra, a gente queria falar Brasil e Inglaterra, né, Paulo?
0: É, mas infelizmente com essa seleção que o Ancelotti levou, ficou difícil, né? Perdendo um pênalti ali no início do jogo, que eu acho que complicou muito a seleção brasileira, que se sai ganhando de 1-0 ali, a história poderia ser outra. Mas é uma seleção nossa que você já deve ter falado muito ontem, né?
1: E vamos, e que vou querer que você fale também um pouquinho da seleção brasileira aqui a pouco.
0: Mas que não ornou, né? Infelizmente, o Ancelotti, eu acho que tem muita culpa nisso aí. Eu acho que o Ancelotti ele vai continuar com a seleção. Eu acho totalmente injusto. Porque se fosse um técnico brasileiro, ele já tinha caído.
1: Nossa senhora, já tinha caído.
0: Já tinha massacrado. Porque, infelizmente, eu acho que o Ancelotti foi muito mal.
1: Beleza, tá aí o Paulo trazendo as informações. O outro jogo, Paulo, que a gente vai falar aqui, sábado, 11/7, também, às 22 horas, Argentina ou Suíça ou Colômbia, você já opinou que você crava na Argentina por qualquer um desses dois times que passarem.
0: Ah, eu acho que não tem, os dois times aqui não competem com a Argentina. Dentro de uma Copa do Mundo, no eliminatório é uma coisa, Zeca, mas dentro da Copa, mata-mata é outra. É que eu cravo a Argentina e cravo a Inglaterra também, viu? No placar anterior, acho que a Inglaterra também, com o Harry Kane jogando a bola que ele tá, eu acho também que é um time que tem totais chances aí de passar.
1: Ô Paulo, tem gente que se liga na gente. Alô, Jorjão da Baixada Matadorense, também curtindo a gente. O Jorginho Canjibrina, lá no Monte Serra. Jorginho que vai promover uma festa no Dia das Crianças, pediu pra gente anunciar aqui pra ele. Tá anunciado, viu, Jorginho? Dia 11 de outubro ele vai promover uma festa lá no Monte Serra, na quadra do Monte Serra. Quem quiser ajudar o Jorginho, é só procurar o Jorginho lá no Monte Serra. Jorginho Canjibrina, saiu um trabalho social, uma iniciativa muito louvável do Jorginho. Alô, Zé Rochinho, um abraço para você. O Aloysio Boi, tem o Romeu, o João Costeleta. Pessoal ligados no esporte. Tem também a Luísa, tem a Glauciene ligada na gente. O Zé Renato jogou muita bola, viu, Paulo? Você lembra dele, Paulo? Zé Renato jogou muita bola.
0: Eu
1: filho
0: acho,
1: do Zezinho, advogado, Zé Renato.
0: Eu acho que jogamos contra.
1: Contra, né? Aí, tem o Getúlio da Vergiana também, que jogou muito. Joga até hoje nos veteranos. Uma pessoa excelente, o Getúlio, né?
0: E o que o Boi jogou, hein?
1: O Rápido, você
0: já
1: vem?
0: Joga, né? Ainda tá brincando, hein, com a turma nos torneios aí.
1: É, jogou brincadeira,
0: demais,
1: né? Ô, Paulo, tem uma notícia, já que nós estamos falando em seleções, faltando aí 10 minutos para as 19 horas, nós temos aqui, nessas Copas que aconteceram até hoje, no Mundial, no mundo inteiro, as 8 seleções que conquistaram títulos em Copas do Mundo foram só 8 seleções. 8 seleções que conquistaram títulos. Olha pra você ver. Em Copas do Mundo. O Brasil está em primeiro lugar com 5 títulos. Já foi eliminado em 2026. A Alemanha tem 4 títulos. Já foi eliminada em 2026. A Itália tem 4 títulos. Não participou do Mundial 2026. Olha pra vocês verem, hein, gente. A Argentina tem 3 títulos na disputa para conquistar o seu 4º título. Uruguai tem 2 títulos, já foi eliminado em 2026. A França, 2 títulos, está em busca do seu 3º título. A Inglaterra tem 1 título em busca do seu 2º título, assim como a seleção da Espanha tem 1 título e está em busca do seu 2º título. Olha para você ver.
0: Ou seja, Zeca, não tem zebra na
1: não
0: Copa.
1: Não tem zebra.
0: Os times que chegam mesmo aí na final são sempre praticamente os mesmos, né? São
1: os mesmos times,
0: são grandes elencos, grandes times aí que administraram bem durante os seus 4 anos aí de preparação para a Copa. Não tem, você não vê, por isso que quando a gente fala aí que Marrocos tem uma grande seleção, mas dificilmente vai chegar. Noruega tem um Haaland, mas dificilmente vai chegar.
1: Vai chegar, você
0: entendeu?
1: Falou certinho.
0: Pode acontecer, pode, entendeu? Mais difícil.
1: Ó, gente, lembrando aí também que essa Copa do Mundo, né? Nós tivemos hoje aí o Egito e Argentina. Eu gostaria que você opinasse, Paulo, pra gente a respeito disso. Você que acompanhou o jogo, o gol anulado do Egito, o árbitro agiu corretamente? Ele viu pisão no pé do jogador da Argentina e o jogo estava 2-0 para o Egito, poderia ser o 3º gol. Na tua visão, aconteceu aquele pênalti ou não? O Egito está reclamando até agora.
0: Ah, Zeca, eu acho assim, com a tecnologia que tem hoje ali nos campos, né? Pode acontecer um erro, mas eu acho difícil, entendeu? Agora, reclamar, chorar, isso faz parte do futebol, isso aí toda a vida vai acontecer, Zeca. Eu acho que a arbitragem foi normal, foi boa, Não tem. Eu acho que o Egito está reclamando, porque infelizmente quem perde normalmente vai reclamar de algum lance, Zeca. Tivesse ganhado o jogo, esse lance aí desse pedido de pênalti aí, ninguém estava falando nada.
1: Aí perdeu, todo mundo tá chorando.
0: Não. Aí é o que acontece. Entendeu? Aqui, ó, o Henrique Lemos pedindo um alô pro Zé, filho do Dambru.
1: Zé, um abraço pro Zé. Mora lá no Sion.
0: Pra não esquecer.
1: Ô, Zé, um abraço pra você. A esposa do Dambru também, né? Um abraço pra ela. O Henrique tá pedindo aqui pra gente anunciar aqui no programa Bola na Rede também que nesse sábado, dia 11, vai ter a caminhada da CEMEL, a caminhada rural da CEMEL, a primeira caminhada, dia 11, a saída é às 7 horas da manhã. Olha pra você ver, lá da quadra do Santa Maria, né? Lá do Santa Maria, ali daquele ponto, vai lá na venda do Carlinhos, são 17 quilômetros. Lá na venda do Carlinhos, até aqui dá 17 quilômetros. O pessoal tem que ir preparado, hein?
0: Rapaz, eu tô louco pra conhecer essa venda do Carlinhos.
1: É muito bom,
0: aí,
1: lá,
0: porque
1: viu?
0: O meu filho vai todo final de semana.
1: Que beleza, hein, Paulo?
0: Eu já tô ficando nervoso, porque não tem. Eu tenho que trabalhar e pega meu carro e vai.
1: Aí, olha,
0: só vem, volta, Paulo, com o carro empoeirado.
1: Tem que ir lá, Paulo. Tem que ir, é muito bom.
0: Meu filho falou que é um lugar muito bom.
1: Muito gostoso, muito aconchegante. Muito gostoso,
0: tira gosto, muito bom.
1: Verdade.
0: Eu, infelizmente, não tive a possibilidade de conhecer, mas a propaganda que meu filho faz, eu acho que o pessoal que não conhece deve ir lá.
1: É verdade. Então é nesse sábado, dia 11. Vai sair ali 7 horas da manhã do Santa Maria, né? Vai até a venda do Carlinhos. Esta caminhada rural da CEMEL terá muitas caminhadas. Você deve ligar na CEMEL para fazer a sua inscrição. Entrar em contato, tem que fazer uma inscrição, porque tem que saber o tanto de pessoas que vai. Porque terá ônibus para voltar, tá, gente? 18 quilômetros, eu já tive a oportunidade de participar dessa caminhada.
0: Você vai, Zé?
1: É forçado. Dessa vez, agora, talvez eu vou, mas vou no carro de apoio, né? É igual o Henrique. O dia que foi eu, o Henrique, lá na caminhada, eu cheguei lá na caminhada, lá no Carlinhos, na venda do Carlinhos, passou quase uma hora e meia para o Henrique chegar, rapaz. Chegou no Bangueco, mortinho já, que nossa isso? Senhora. É brincadeira, hein? Alô, Henrique, um abraço para você, um abraço para o Zaí, novamente falando aí. O Zaí que está lá no Sion, a turma do Dambru. Ei, Dambru, tá deixando saudade, hein? 18h55, programa Bola na Rede. Paulo, outra pergunta que eu gostaria de falar para você. Aqui tá falando o seguinte: o pênalti dado a favor da Argentina foi bem marcado?
0: Acho também que foi.
1: Foi
0: eu
1: também.
0: Não vi,
1: né?
0: Eu não vi, sinceramente, Zeca. Eu assisti o jogo também inteiro. Nada que. Como eu falei, Zeca. Se a Argentina tivesse perdido, tava reclamando de alguma coisa. O Egito perdeu também. Não tem como não reclamar. Isso é comum do futebol.
1: Ô, Paulo, aqui, por exemplo, apesar dos apesares, o Messi desequilibra. Nós já falamos sobre isso aí. Querendo ou não, gente, a gente até aqui do Brasil tem aquele gostinho amargo de ver o Messi fazendo tantas coisas boas e os nossos jogadores não fazendo. Perdeu um pênalti, não se intimidou, foi pra cima, fez um golaço e, vou falar uma coisa pra você, fez até chover nesse jogo da Argentina, uma virada em 15 minutos. Você falou no comecinho, gostaria que você desse mais uma palhinha a respeito dessa vitória maiúscula da Argentina. É uma vitória que pode trazer o título para a Argentina, né, Paulo?
0: E pelo menos traz para o argentino aquela possibilidade de chegar às finais, né, Zé? Porque é uma vitória que o time, acho que de 13 a 15 minutos, uma virada, 3 gols, eu acho que é chegada de time que quer ser campeão. Ou pelo menos participar de uma final de Copa. Argentina, a gente nunca pode deixar de colocar ela como favorita, porque é uma seleção de copeira, entendeu?
1: Copeira, você falou
0: copeira
1: certo.
0: De mata-mata, e os jogadores jogam com muita virilidade, muito afinco, são jogadores que não tiram o pé em bola nenhuma, Zeca. Eles não têm bola perdida, infelizmente é o que a gente não viu na nossa seleção. Entendeu? Uma seleção nossa apática. E você falando aí que o Messi perdeu um pênalti, mas ele pega a bola e ninguém pode perder 10 pênaltis que ninguém vai lá tomar a bola da mão dele.
1: Ninguém tira.
0: Infelizmente o Vinícius Júnior pipocou. Entendeu? Pipocou com deixar um jogador de meio campo que só bateu 3 pênaltis na vida até hoje. Tirar a bola da mão dele porque o Ancelotti Mandou?
1: Mandou, né?
0: Ah, eu acho que... Hoje eu vi até o Romário falando sobre isso. Tá de brincadeira.
1: Todo mundo chocado com esse...
0: Pipocou o
1: Felício Júnior. Com essa iniciativa, né, Paulo?
0: É, pipoqueiro, né? Agora, porque, infelizmente... Quem que é o craque da seleção? Quem que é o centroavante?
1: É o Vini Júnior, que é o craque da seleção. Ele
0: entregar a bola? Justamente. Tá de brincadeira.
1: É verdade. Ô Paulo, saindo fora da seleção, nós já falamos tudo de seleção, amanhã tem mais Copa do Mundo, tá 0-0 ainda, Paulo?
0: 0-0.
1: 0-0. Nós temos uma notícia aqui que o Mônaco, lá da França, anunciou a contratação do técnico Felipe Luiz, ex-Flamengo. Que beleza, hein? Parabéns pro Felipe Luiz, fez um trabalho maravilhoso no time do Flamengo, foi despedido injustamente, na minha opinião, Paulo.
0: Olha, e eu acho que ele, indo para um futebol europeu, Zeca, ele vai tomar corpo como técnico e é um grande nome aí para futuramente assumir a seleção brasileira.
1: Com certeza.
0: Porque eu acho que se ele já jogou, né, ele já foi como jogador, um excelente jogador, excelente técnico aqui com o Flamengo, agora ele vai para um time grande, né, da França, né?
1: Justamente.
0: E com certeza dali, se der tudo certo, outros times vão convidar ele também e ali ele vai poder se atualizar no futebol, fazer cursos e voltar, que eu acho que o Brasil, infelizmente, também está faltando técnico, né, Zeca?
1: Beleza, Paulo. Ô Paulo, nós estamos chegando ao final do nosso programa Bola na Rede hoje, 18h59. Quero te agradecer, parabenizar pelos comentários. Perfeito, volte quando quiser, a casa é sua, Paulo.
0: Obrigado pelo convite. Ô Henrique, tô com saudade, hein? Eu achei que fosse te encontrar hoje. Mas um abraço, Henrique, um abraço pra Glauciene, um abraço pra Milena. E estamos aí sempre que precisar, Zeca.
1: Beleza, programa Bola na Rede chegando ao final, um grande abraço pra você, vem aí na sequência A Voz do Brasil e depois, logo em seguida, o Coquetel Musical com Neneco Barros. Gil, um abraço pra você, obrigado por tudo, tchau, tchau.

0: 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As notícias do governo federal que movimentaram o país no dia de hoje.
1: Olá, boa noite.
2: Boa noite para você que nos acompanha em todo o país.
1: Terça-feira, 7 de julho de 2026.
2: Vamos aos destaques do dia na Voz do Brasil.
1: Economia e exportações.
2: Brasil e Estados Unidos promovem mais uma rodada de negociações sobre a aplicação de novas tarifas a produtos nacionais. Luana Karen.
3: O prazo final para o governo dos Estados Unidos definir a aplicação de novas tarifas sobre produtos brasileiros é 15 de julho.
1: Bets e saúde mental.
2: Meu SUS Digital oferece teleatendimento gratuito para quem enfrenta dificuldade em parar de jogar. Graziele Bezerra.
4: O atendimento é gratuito e confidencial e realizado por psicólogos ou terapeutas ocupacionais com o apoio de médico-psiquiatra quando necessário.
1: A partir de amanhã, contribuinte pode consultar lote especial de restituição automática do imposto de renda.
2: O pagamento dos valores será feito no dia 15 de julho. Graziela Mendonça.
5: O lote automático beneficia contribuintes que não eram obrigados a declarar o imposto de renda em 2025, não entregaram a declaração, tiveram o imposto retido na fonte em 2024 e tem até R$1.000 a receber.
1: Hoje, na apresentação da Voz do Brasil, Luciana Vasconcelos e Luciano Seixas.
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1: As negociações entre os governos do Brasil e dos Estados Unidos continuam em andamento a respeito da aplicação das novas tarifas comerciais.
2: Os dois países também avançaram nas discussões sobre cooperação no combate ao crime transnacional.
3: Brasil e Estados Unidos realizaram mais uma rodada de negociações a respeito da aplicação de novas tarifas sobre produtos brasileiros. Trata-se de uma sobretaxa de 25% sobre diferentes produtos exportados pelo Brasil. Em alguns casos, a taxação pode chegar até 37,5%. O ministro do Desenvolvimento, Indústria, Comércio e Serviços, Márcio Elias, afirmou que as negociações seguem em andamento e que estão concentradas na defesa dos interesses comerciais do país.
6: Não sairemos da mesa de negociação em momento algum. E não permitiremos jamais que um tema que não diga respeito à relação comercial, à relação econômica, à boa relação política que o Brasil sempre teve com os Estados Unidos, ela deixe de presidir ou orientar as conversas, né? Não há espaço para discussão de outra natureza que não seja a defesa da soberania e a defesa dos reais interesses do Brasil.
3: Segundo o ministro Márcio Elias, a reunião foi uma continuidade às conversas iniciadas na semana passada. Os temas foram divididos por áreas e uma das frentes tratou também da cooperação no combate ao crime transnacional.
6: Há um reconhecimento de que é possível avançarmos nesse ponto. O Ministério da Justiça aqui no Brasil fez um trabalho, nós já tínhamos apresentado na visita do presidente Lula ao presidente Trump e hoje nós detalhamos um pouco mais esse plano bilateral.
3: O prazo final para o governo dos Estados Unidos definir a aplicação de novas tarifas sobre produtos brasileiros é 15 de julho. Outra reunião entre os dois governos deve acontecer esta semana. Reportagem Luana Karen.
1: O vício em jogos de azar é prejudicial à saúde mental e financeira dos apostadores.
2: O aplicativo Meu SUS Digital oferece acompanhamento e tratamento.
1: Um teste identifica os sinais e por meio do aplicativo é feito o encaminhamento com consultas online com especialistas.
7: Seduzida pela promessa de dinheiro fácil, a educadora Zélia Fernandes apostou online pela primeira vez em 2024. Com o passar do tempo, os ganhos deram lugar à dívida e à mudança de comportamento. Ela só parou de jogar no início deste ano.
8: Quando eu perdi um dinheiro, no qual que eu precisava muito dele, a conta estava toda zerada, eu tinha perdido tudo, e eu falei assim, eu não posso ficar assim.
7: O quadro de saúde enfrentado pela Zélia tem nome, ludopatia, distúrbio psiquiátrico de quem tem compulsão por jogos de azar. Uma pesquisa da Universidade Federal de São Paulo aponta que quase 1,5 milhão de brasileiros acima de 14 anos apresenta algum sinal deste transtorno. Com a expectativa de atender até 600 pessoas por mês, o aplicativo Meu SUS Digital começou a oferecer teleatendimento gratuito para quem enfrenta esta enfermidade, como explica Marcelo Quimatti, diretor do Departamento de Saúde Mental, Álcool e Outras Drogas do Ministério da Saúde.
9: A pessoa ela vai saber se ela tem problemas ou não com jogos e apostas. Ela vai primeiro ser acolhida, vai fazer uma marcação de atendimento, vai passar por um acolhimento e depois vai entrar num programa de cuidado.
7: Para utilizar o serviço, é preciso acessar o aplicativo e realizar um autoteste, com perguntas que ajudam a identificar sinais de risco. Nos casos mais graves, o ciclo de cuidados inclui até 13 consultas por vídeo, com duração média de 45 minutos. O atendimento é gratuito e confidencial e realizado por psicólogos ou terapeutas ocupacionais com o apoio de médico psiquiatra quando necessário. Marcelo Quimatti aponta sinais de quando procurar ajuda.
9: Ela deixa de ter algumas outras atividades, ela começa a comprometer a renda pessoal ou familiar ao longo de um mês, quando ela começa a perder e ela continua jogando para recuperar o que ela perdeu. Quando uma pessoa ela começa a fazer isso, ela já está com um problema bem instalado.
7: O Meu SUS Digital pode ser baixado gratuitamente nas lojas Android ou iOS, ou acessado na versão web em meususdigital.saude.gov.br. Reportagem Graziele Bezerra.
2: E a Polícia Federal realiza operação para investigar operações ilegais em empresas de aposta online, as chamadas bets.
1: A Operação Véu de Maia investiga um suposto esquema de lavagem de dinheiro e evasão de divisas envolvendo 87 empresas.
2: Foram cumpridos 9 mandados de busca em municípios de Goiás, São Paulo e Rio Grande do Sul.
1: Os investigados podem responder por crimes como lavagem de dinheiro, evasão de divisas e organização criminosa.
2: A Receita Federal abriu consulta à restituição automática do Imposto de Renda.
1: A partir de amanhã, os contribuintes podem checar se têm direito ao lote especial de restituição automática.
2: Ele é destinado a contribuintes que não apresentaram declaração e possuem um cronograma próprio.
5: O lote automático beneficia contribuintes que não eram obrigados a declarar o imposto de renda em 2025, não entregaram a declaração, tiveram o imposto retido na fonte em 2024 e têm até R$ 1.000 a receber. Para receber, é necessário que o CPF esteja regular e vinculado a uma chave Pix. Para saber se tem direito, a consulta poderá ser feita pelo site ou pelo aplicativo da Receita Federal a partir desta quarta-feira. Também será possível conferir a declaração simplificada feita pela Receita e incluir informações, se necessário, além de fazer ajustes antes da conclusão do processamento. O órgão orienta que a consulta seja realizada apenas pelos canais oficiais para garantir a segurança das informações. O pagamento vai ser feito no dia 15 de julho, diretamente na conta vinculada à chave Pix do tipo CPF. Graziela Mendonça para a Voz do Brasil.
1: A Receita Federal ressalta que este lote especial de restituição automática não faz parte do calendário regular de restituições.
2: Os lotes regulares continuam sendo pagos normalmente aos contribuintes que entregaram a declaração dentro do prazo legal. O próximo lote regular está previsto para o dia 31 de julho.
1: Começaram hoje os pagamentos do seguro defeso referentes a períodos de proibição da pesca anteriores a 2026.
2: No valor de um salário mínimo por mês, o seguro é destinado a quem precisa interromper a atividade durante o defeso para proteger a reprodução dos peixes.
10: Márcio Luiz Nascimento é pescador em Santa Catarina e ele conta como se prepara para o período de defeso em que a pesca fica proibida.
11: A gente que é pescador, a gente sempre pensa no inverno, né? Que é para nós esse período agora, então a gente tem que se programar, guardar uma moedinha trocada, né? Para se manter sustentado que a família.
10: Nos períodos de defeso, ou seja, a pausa devido à reprodução das espécies, os pescadores artesanais têm direito ao seguro defeso no no valor de um salário mínimo mensal. Nesta terça-feira, começaram os pagamentos referentes aos períodos de defeso anteriores a 2026. Os valores estão sendo depositados em parcela única para pescadores artesanais que tiveram o direito ao benefício reconhecido e aguardavam a emissão do pagamento. Tem direito os trabalhadores que já solicitaram auxílio dentro do prazo, cumpriram todos os requisitos e tiveram o pedido aprovado pelo Instituto Nacional do Seguro Social, INSS. Os pescadores artesanais podem consultar a situação do pagamento pelo aplicativo Carteira de Trabalho Digital ou pelo portal Emprega Brasil no endereço empregamaisbrasil.trabalho.gov.br/trabalhador. Quem ainda possui pedidos em análise pode acompanhar o andamento do processo pelos canais oficiais Meu INSS, site e aplicativo e Central 135. Reportagem Gabriela Noronha.
1: E também sobre o assunto, eu e Mariana Jungmann conversamos mais cedo com a presidente do INSS, Ana Cristina Silveira. Vamos ouvir.
12: Presidente Ana Cristina Silveira, um prazer ter a senhora com a gente aqui na Voz do Brasil mais uma vez. Vamos falar então de seguro defeso? Ele começou a ser pago aí para os pescadores. E aí a minha primeira pergunta é, ele vai ser pago agora para pescadores de todo o país ou isso varia de acordo com cada região, com cada tipo de pesca, por exemplo, se de rio ou de mar?
13: O seguro defeso pescador artesanal, ele vai ser pago para todo o país, para quem fez o requerimento até outubro de 2025, junto ao INSS. Já foi feita a análise e a gente está pagando entre 7 a 11 de julho de 2026 a 121 mil pessoas, no valor de 721 milhões de reais.
1: E quem está apto a receber?
13: Todos que fizeram a solicitação dentro do prazo até outubro de 2025, que levaram as documentações necessárias, porque a partir de novembro de 2025, a competência passou a ser do Ministério do Trabalho e Emprego. Então, a partir daí, será pago pelo Ministério do Trabalho.
12: Agora, presidente, se o pescador tiver um emprego com carteira assinada, por exemplo, ele pode receber o seguro mesmo assim?
13: Não. O seguro defeso pescador artesanal, ele é direcionado a profissionais, a pescadores profissionais, que exercem a pesca como única fonte de renda. Ele não pode receber nem benefício assistencial, nem outro benefício previdenciário, exceto o auxílio acidente e pensão por morte de um salário mínimo.
12: Eu faço essa pergunta porque a gente lembra que alguns pescadores, às vezes, também trabalham em outras atividades rurais. Mas, então, nesse caso, seguro defeso só para quem tem a pesca como atividade exclusiva.
13: Isso, quem exerce a pesca de forma profissional, sozinho ou com sua família, em regime de economia familiar.
1: Presidente, quais são os documentos que o pescador deve apresentar ao INSS para solicitar o seguro e por onde ele começa a fazer esse pedido?
13: Então, a partir de novembro de 2025, ele vai fazer esse requerimento no portal Emprega Brasil ou na carteira de trabalho digital, uma vez que a gestão do seguro defeso pescador artesanal passou a ser do Ministério do Trabalho e Emprego. A documentação permanece a mesma. São os documentos pessoais, o registro geral de pesca a partir de um ano e também o comprovante de contribuição referente ao produto que ele comercializa.
12: E, aliás, aqui é muito importante a gente lembrar que os pescadores precisam manter os seus registros atualizados. Isso é feito com o Ministério do Trabalho, não é feito com a Previdência Social, mas é sempre bom a gente reiterar aqui a importância de que eles tenham um registro regularizado para que eles possam ter direito ao seguro defeso, né, presidente?
13: Isso, ele faz a partir de um aplicativo do Ministério da Pesca e Agricultura e ele tem que ter esse registro há mais de um ano para poder ter direito ao seguro defeso pescador artesanal.
12: Perfeito.
1: E os pescadores que já fizeram pedido e não receberem, podem recorrer? Como é que procede nesse caso?
13: Então, essa pergunta ela é muito importante, porque nesse período de 7 a 11 de julho de 2026, serão pagos os pedidos já analisados, mas ainda não analisamos todos. Nós vamos analisar o restante nos próximos 60 dias. Então, só cabe recurso quando o requerimento for negado. Então, enquanto tiver em análise, não cabe recurso.
12: Muito bem, nós conversamos com Ana Cristina Silveira, presidente do INSS. Presidente, muito obrigada pela sua entrevista aqui à Voz do Brasil.
13: Eu agradeço, é um prazer estar aqui com vocês na EBC e na Voz do Brasil.
2: O câncer de mama é a principal causa de morte por câncer entre mulheres no Brasil e no mundo.
1: E para tratar os casos mais agressivos da doença, foi aprovado esta semana um novo tratamento que consiste na ampliação do uso de um medicamento já disponível no país.
14: Pacientes com câncer de mama poderão usar uma nova medicação para o tratamento da doença. A Agência Nacional de Vigilância Sanitária aprovou uma nova indicação terapêutica para o medicamento Enhertu, Trastuzumab deruxtecana, que já é registrado no Brasil para câncer de mama. A indicação é para o tratamento auxiliar de pacientes adultos com câncer de mama HER2 positivo, que apresentam doença invasiva residual, mesmo após quimioterapia e cirurgia. O câncer de mama é o tipo de câncer mais diagnosticado no mundo e a principal causa de morte por câncer entre mulheres. Aqui no Brasil, entre 10% a 19% dos casos, há a presença do HER2, o subtipo associado à maior agressividade e pior prognóstico. A nova indicação da Anvisa se baseou em estudo que demonstrou melhora clinicamente relevante na sobrevida livre de progressão. Os resultados mostraram redução de 53% no risco de recorrência invasiva ou morte com o uso do Enhertu. Daniele Popov para A Voz do Brasil.
2: E a Anvisa alerta que as canetas emagrecedoras de tisepatida, contrabandeadas do Paraguai e comercializadas ilegalmente no Brasil, não têm a mesma eficácia e segurança dos medicamentos registrados no país.
1: Segundo a agência, não há evidências de que esses produtos sejam equivalentes aos aprovados para uso no Brasil.
15: A Agência Nacional de Vigilância Sanitária informou que não há comprovação de que as canetas de tisepatida contrabandeadas sejam equivalentes aos medicamentos registrados no Brasil. Uma análise realizada pelo Centro de Informação e Assistência Toxicológica da Unicamp testou marcas vendidas ilegalmente em redes sociais no país. Segundo a Anvisa, os testes realizados identificaram apenas a presença do princípio ativo, além da concentração e da estrutura molecular da substância. A agência explica que para comprovar que dois medicamentos são equivalentes, é preciso fazer estudos específicos em centros credenciados. Esses testes avaliam, por exemplo, como o medicamento é absorvido pelo organismo, quanto da substância chega à corrente sanguínea e quanto tempo ela leva para ser eliminada. A agência também informou que as análises feitas pela Unicamp não verificaram aspectos como a absorção do medicamento, a presença de impurezas ou contaminantes, a esterilidade do produto e o cumprimento das boas práticas de fabricação. Por isso, segundo a Anvisa, não é possível concluir que as canetas tenham a mesma eficácia, segurança e qualidade dos medicamentos aprovados para uso no Brasil.
14: Thaís de Araújo, para a Voz do Brasil.
2: O Ministério da Saúde e o IBGE realizam a terceira edição da Pesquisa Nacional de Saúde.
1: A coleta de dados vai até 30 de novembro.
2: A pesquisa reúne informações sobre as condições de saúde da população, fatores de risco, acesso aos serviços de saúde e determinantes sociais.
1: Nesta edição, aproximadamente 140 mil domicílios serão visitados. O questionário individual será aplicado a um morador com 15 anos ou mais.
2: Desta vez, a Pesquisa Nacional de Saúde vai contar com coleta de sangue e urina em uma amostra da população de 15 mil a 20 mil participantes com 35 anos ou mais.
1: Entre os exames previstos estão hemograma, hemoglobina glicada, creatinina, ácido úrico, sódio e potássio, além de sorologia para chikungunya e dosagem de chumbo e mercúrio.
2: Proprietários de imóveis rurais podem acessar por meio do aplicativo Meu Imóvel Rural documentos e informações sobre seus imóveis em um único ambiente digital.
1: A plataforma permite também o compartilhamento de dados com bancos e cooperativas, além de informar sobre condições climáticas.
16: Proprietários de imóveis rurais podem reunir em um único aplicativo documentos e informações que antes precisavam ser consultados em diferentes sistemas públicos. Disponível gratuitamente para celulares Android e iPhone, o acesso é feito com a conta GovBR. O coordenador-geral da Secretaria de Transformação do Estado do Ministério da Gestão e Inovação em Serviços Públicos, Carlos Guedes de Guedes, destaca as vantagens do serviço.
17: agricultor hoje ter na palma da mão os seus documentos, os documentos da propriedade.
16: Além de consultar dados do Cadastro Ambiental Rural, do Sistema Nacional de Cadastro Rural, do Sistema de Gestão Fundiária e do Cadastro Nacional da Agricultura Familiar, o aplicativo permite emitir o certificado de cadastro de imóvel rural e compartilhar informações com cooperativas, instituições financeiras e assistência técnica, sem informar a senha da conta GovBR. Duas novas funcionalidades ampliam os serviços oferecidos pelo aplicativo. O Tô em Dia verifica possíveis pendências que podem dificultar o acesso ao crédito rural e orienta como regularizar a situação. Já o Produção Certa reúne informações que ajudam o produtor no planejamento da produção, como detalha o coordenador Carlos Guedes de Guedes.
17: Se ele planta milho, o zoneamento climático vai dizer para o agricultor qual é a melhor época de plantar milho e que ali ele vai poder pegar o crédito rural oficial, ali ele vai poder pegar o seguro rural porque ele está plantando na hora certa. Da mesma maneira, se ele planta, né, milho, ele quer saber o custo de produção do milho, ele vai ter a informação a partir dessa parceria com a Conab, aonde está o custo de produção e o preço do milho nos principais centros produtores e consumidores do país. E se ele quiser saber a previsão do tempo, ele consegue também ver essa informação a partir do Zoom no município da localização da propriedade.
16: O aplicativo Meu Imóvel Rural atende tanto os agricultores familiares quanto médios e grandes produtores rurais. Reportagem Caroline Blaut.

0: Filmes e festivais de cinema nacionais podem se inscrever para receber apoio do Banco Nacional de Desenvolvimento Econômico e Social, o BNDES.
1: Serão destinados recursos a 5 filmes de longas metragens e a 3 festivais de cinema nacionais.
0: Saiba como participar na reportagem de André de Barros Lima.
2: O banco vai patrocinar 15 filmes de longas metragens divididos em 5 categorias: ficção grande público, ficção destaque de crítica, documentário, animação e selecionado em festival internacional. O edital também vai apoiar 3 festivais de cinema nacionais e vai contar com reserva de vagas pelo critério de indução regional para participantes da cadeia produtiva do audiovisual das regiões Norte, Nordeste e Centro-Oeste. As inscrições para o edital de cinema do BNDES estão abertas até o dia 13 de agosto. Você pode obter mais informações sobre o edital no site bndes.gov.br. Reportagem André de Barros Lima.
1: Audiovisual nacional na palma da mão.
0: A plataforma Tela Brasil, que reúne filmes, documentários e animações brasileiras, agora está disponível na loja de aplicativos do sistema Android.
1: O catálogo reúne 555 obras, incluindo longas, curtas e produções premiadas internacionalmente.
3: Já está disponível para Android e iOS o aplicativo do Tela Brasil. Agora é possível assistir a produções nacionais de filmes na palma da mão. O Tela Brasil é a primeira plataforma pública de streaming do audiovisual nacional. No aplicativo estão reunidas de forma gratuita mais de 500 obras brasileiras entre 1910 e 2025. O acesso é feito apenas com login na plataforma gov.br. O aplicativo oferece praticamente os mesmos recursos da versão para navegador, como busca por títulos, navegação por categorias, criação de listas, histórico de exibição e reprodução automática. A plataforma também possui recursos de acessibilidade na maior parte do catálogo dos filmes, como legendas descritivas, audiodescrição e tradução em libras. O acervo reúne obras audiovisuais brasileiras, abrangendo diferentes gêneros, como ficção, documentário, animação e experimental. São produções em longa, média e curta metragem. Há ainda uma seleção especial com produções e coproduções brasileiras que marcaram presença no Oscar desde 1960. Para assistir, basta acessar o site telabrasil.cultura.gov.br ou buscar o Tela Brasil na loja de aplicativos do seu celular. Reportagem Edinaldo Júnior.
0: O Ministério da Cultura, em parceria com o CNPq e o Ministério do Trabalho e Emprego, lançou uma chamada pública para implantação de incubadoras da economia criativa.
1: A medida atende a quem trabalha com expressões artísticas e entidades culturais.
0: Pesquisadores e instituições de todo o país já podem enviar projetos científicos e tecnológicos que ofereçam suporte técnico e de formação a trabalhadores, coletivos e empreendimentos culturais.
1: As propostas devem ser enviadas até o dia 10 de agosto. O resultado será divulgado no dia 30 de outubro.
0: O edital completo com as regras de participação já está disponível na página do Ministério da Cultura, em gov.br/cultura.
1: E essas foram as notícias do Governo do Brasil.
0: Uma realização da Secretaria de Comunicação Social da Presidência da República.
1: Com produção da empresa Brasil de Comunicação.
0: Fique agora com as notícias do Poder Judiciário e do Congresso Nacional. Uma boa noite.
1: Boa noite para você e até amanhã.
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6: STF valida lei da Bahia contra desinformação sobre epidemias e pandemias.
7: Justiça Eleitoral inicia convocação de mesários nesta terça-feira.
6: STJ afasta possibilidade de reconhecimento de papiloscopistas da Polícia Federal como peritos oficiais.
7: Boa noite, eu sou Marcela Luiza.
6: Eu sou Walter Lima.
7: O Supremo Tribunal Federal decidiu que é constitucional a lei da Bahia que estabelece multa para a divulgação de informações falsas sobre epidemias e pandemias.
6: A decisão foi tomada por maioria de votos em sessão do plenário virtual. Judite Aragão.
8: A lei baiana prevê multa de R$5.000 a R$20.000 para quem divulgar informações falsas por meios impressos, televisão, rádio ou plataformas eletrônicas, sem citar a fonte primária. A norma também alcança quem produz ou dissemina esse conteúdo de forma dolosa e quem utiliza mecanismos automáticos para ampliar a circulação das informações falsas. A ação foi proposta pelo Partido Liberal, que alegava invasão da competência da União para legislar sobre telecomunicações e radiodifusão, além de violação à liberdade de manifestação do pensamento e à liberdade de imprensa. Mas prevaleceu o voto do ministro Alexandre de Moraes. Para a maioria, a lei trata principalmente da proteção da saúde pública. Temem que estados também podem legislar. Segundo o ministro, a referência aos meios de comunicação é apenas acessória e não transforma a norma em legislação sobre telecomunicações.
7: Justiça Eleitoral inicia convocação de mesários.
6: Eles vão atuar nas eleições deste ano. Fábio Ruas.
9: As juízas e os juízes eleitorais têm até 28 de agosto para publicar edital com a nomeação das mesárias e mesários que vão atuar no primeiro e em um eventual segundo turno das eleições 2026. A carta de convocação vai informar a função a ser desempenhada, além de data e local da eleição e do treinamento. Em caso de impedimento legal, a pessoa tem até 5 dias para recusar. As mesárias e mesários têm direito a 2 dias de folga para cada dia trabalhado. Auxílio alimentação de R$ 65 por turno.

0: A decisão da segunda turma do STJ reformou o acórdão do TRF1 que havia mantido a sentença favorável à ação civil pública do Ministério Público Federal para invalidar atos administrativos da Corregedoria Geral da Polícia Federal que proibiam o reconhecimento dos papiloscopistas como peritos. Para o ministro relator Teodoro Silva Santos, os papiloscopistas policiais federais não estão incluídos no rol de peritos oficiais de natureza criminal previsto em lei, que menciona apenas peritos criminais, médicos legistas e odontolegistas.
1: Brasil bate recorde histórico na contratação de jovens aprendizes, segundo o Ministério do Trabalho e Emprego.
2: E o Judiciário Trabalhista contribui com essa conquista, fortalecendo o acesso ao mercado de trabalho. Rossini Gomes.
3: O Brasil registrou 726 mil jovens aprendizes contratados entre janeiro e abril deste ano. Para a Justiça, esse balanço é reflexo das iniciativas de combate ao trabalho infantil. Por isso, atualmente, mais de 10 tribunais regionais do trabalho desenvolvem ações para incluir quem tem entre 14 e 24 anos no mercado formal, por meio do programa Jovem Aprendiz. Dentre os direitos trabalhistas e previdenciários estão carteira de trabalho assinada, 13º salário, vale transporte e férias no mesmo período da escola ou da faculdade. A Justiça do Trabalho quer garantir acesso seguro ao emprego com formação educacional.
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1: Uma boa noite.
2: E até amanhã.
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1: Eu sou Paula Groba.
2: Eu sou Humberto Pinheiro.
1: E estes são os destaques de hoje do Jornal do Senado, que começa agora.
2: Senado aprova e segue para sanção aumento de penas para crimes sexuais contra crianças em ambiente virtual.
1: Partidos podem ser incluídos em fiscalização contra lavagem de dinheiro.
2: Avança no Senado criação do Programa Nacional Metano Zero.
1: Boa noite.
2: Boa noite.
1: O avanço da inteligência artificial trouxe novas possibilidades, mas também abriu espaço para crimes cada vez mais sofisticados.
2: Para enfrentar essa realidade e reforçar a proteção de crianças e adolescentes, o Senado aprovou um projeto que aumenta as penas para diversos crimes sexuais, inclusive quando a tecnologia é usada para produzir ou manipular imagens e outros conteúdos de exploração sexual infantil. O texto segue agora para sanção presidencial. Repórter Pedro Pincer.
3: Nos casos de produção, reprodução, direção, fotografia, filmagem ou registro de conteúdo de violência sexual contra criança ou adolescente, assim como a sua venda ou exposição, a pena atual é de 4 a 8 anos de reclusão e multa. O projeto eleva essa punição para 4 a 10 anos de reclusão e multa. O texto ainda aumenta a pena em um terço se a venda ou a exposição ocorrer por meio da internet, das redes sociais ou de outras tecnologias da informação e comunicação. O relator, senador Fabiano Contarato, do PT do Espírito Santo, informou que entre janeiro e julho de 2025 foram registradas 49.336 denúncias anônimas de abuso e exploração sexual infantil.
4: Nesse cenário, temos que o incremento de penas, sua inserção no rol de crimes hediondos e a ampliação de condutas delitivas promovidas pelo projeto são medidas adequadas e necessárias.
3: O texto também aumenta a punição para quem oferece, troca, disponibiliza, transmite, distribui, publica ou divulga material de violência sexual contra criança ou adolescente. Hoje, a pena prevista para esses atos é de 3 a 6 anos de reclusão e multa. O texto proposto permite aumentar a pena para 4 a 10 anos de reclusão e multa.
1: O senador Plínio Valério, do PSDB do Amazonas, cobrou a votação que amplia a autonomia do Banco Central e inclui o PIX na Constituição. A proposta foi aprovada pela Comissão de Constituição e Justiça em junho. E o senador, que foi relator, lembrou que já expirou o prazo solicitado pelo governo para analisar o texto antes da votação em plenário.
2: Para Plínio Valério, além de fortalecer

0: A autonomia financeira e orçamentária do Banco Central, a PEC garantirá que o PIX permaneça sob responsabilidade exclusiva da instituição, vedando sua terceirização e garantindo a gratuidade para pessoas físicas.
1: Está no nosso relatório. O PIX é do Banco Central. O Banco Central não pode terceirizar e não pode cobrar jamais, taxar jamais pessoas físicas. Garantia maior do que essa não há.
2: E segue para a Câmara dos Deputados um projeto de lei que facilita a importação de bens destinados à pesquisa científica e tecnológica. A proposta busca desburocratizar o processo de importação de insumos por pesquisadores e instituições credenciadas, além de ampliar os mecanismos de isenção tributária.
0: O texto também determina que o CNPq envie periodicamente dados sobre as importações à Receita Federal e à Secretaria de Comércio Exterior para fins de fiscalização e estatística. Além disso, permite que pesquisadores entrem no país com bens científicos como bagagem acompanhada, desde que credenciados. Para o relator, senador Isalci Lucas, do PL do Distrito Federal, o objetivo é dar mais transparência e agilidade ao processo de importação, sem criar exigências desnecessárias ou contrariar outras leis.
2: A Comissão de Segurança Pública aprovou o projeto de lei que inclui os partidos políticos e suas fundações no rol de entidades sujeitas aos mecanismos de controle e fiscalização de lavagem de dinheiro.
0: A proposta quer aumentar a transparência e evitar que recursos de origem criminosa financiem a atividade política no país. Repórter Bruno Lourenço.
3: Os partidos políticos e suas fundações podem passar a ser fiscalizados pelas regras de combate à lavagem de dinheiro. A Comissão de Segurança Pública aprovou a proposta que obriga as legendas registradas no Tribunal Superior Eleitoral a prestar informações sobre movimentações financeiras aos órgãos de controle. A relatora, senadora Ivete da Silveira, do MDB de Santa Catarina, defendeu o endurecimento das regras para garantir a integridade do processo democrático.
4: A experiência recente de investigações de grande repercussão nacional evidenciou que estruturas partidárias podem se tornar canais de circulação e ocultação de valores de origem criminosa, com reflexos diretos sobre a lisura das campanhas e a igualdade de condições entre competidores.
3: O texto dá aos partidos políticos as mesmas obrigações de rastreabilidade financeira já aplicadas a bancos, corretoras e joalherias, entre outras. O projeto baseou-se em propostas da campanha Unidos contra a Corrupção.
2: Muito mais potente que o gás carbônico na retenção de calor na atmosfera, o gás metano é um dos principais responsáveis pelo aquecimento global. Grande parte dessas emissões vem da decomposição de resíduos orgânicos em lixões e aterros, além da agropecuária e de atividades industriais.
0: Para reduzir esse impacto ambiental e transformar parte desses resíduos em energia renovável, a Comissão de Assuntos Econômicos do Senado aprovou a criação do Programa Nacional de Metano Zero. A proposta também incentiva a coleta seletiva e o reaproveitamento de materiais recicláveis e orgânicos. Repórter Márcio Maturana.
5: Para reduzir as emissões de metano, incentivar a coleta seletiva e estimular o reaproveitamento de resíduos recicláveis e orgânicos, a Comissão de Assuntos Econômicos aprovou a criação do Programa Nacional do Metano Zero. O gás é um dos principais responsáveis pelo aquecimento global. A proposta do Metano Zero pretende também estimular tecnologias capazes de transformar resíduos agropecuários, industriais e urbanos em energia renovável. O autor do projeto é o senador Fernando Dueire, do PSD de Pernambuco.
6: Esse projeto, senhor presidente, cria um ambiente de segurança jurídica, de previsibilidade para investimentos. Estimula tecnologias como a biodigestão, a anaeróbica e a recuperação energética de resíduos. Fortalece a participação das cooperativas, mecanismos transparentes de certificação, governança e comercialização de créditos ambientais.
5: O texto segue para a Comissão de Meio Ambiente com emendas do relator, o senador Eduardo Braga, do MDB do Amazonas. Uma delas dá caráter voluntário à certificação de origem metano zero. zero para empreendimentos que comprovarem redução de emissões de gases do efeito estufa.
2: E o Brasil vai ganhar uma Universidade Federal do Esporte. Após a aprovação do Senado, foi sancionada a lei que cria a universidade. A instituição terá sede em Brasília.
0: A universidade vai atuar no ensino, na pesquisa, na extensão e na inovação em ciência do esporte. Repórter Henrique Nascimento.
7: A proposta também prevê a formação de profissionais para áreas como treinamento de atletas, gestão esportiva, políticas públicas, saúde, educação e para desporto. Para o atleta paralímpico Leomon Moreno, a criação da universidade pode abrir novas oportunidades para quem vê no esporte um caminho de formação e transformação social.
8: Eu fico muito feliz de ter saído de Ceilândia aqui em Brasília, ter ganhado a vida através do esporte, que eu e todos os outros atletas teremos a oportunidade de poder nos capacitar, nos graduar e contribuir também para que o nosso país seja o país do esporte. Quando a gente alinha o esporte, a educação, transformando em cultura dentro do país, a gente constrói ótimos cidadãos, olhando principalmente para a pessoa em si e não para um detalhe.
7: A proposta foi aprovada pelo Senado em junho, com voto favorável da senadora Leila Barros, do PDT do Distrito Federal. Ela defendeu a formação esportiva como instrumento de cidadania.
9: O esporte, ele é mais do que formar atletas. Nós temos aqui uma nata de grandes atletas e para-atletas que representam com muito amor a nossa pátria. Mas, para além disso, a promoção da cidadania. Nós sabemos o que o esporte fez nas nossas vidas. O quanto o esporte é um braço na saúde, na segurança pública, na educação. Um dos maiores legados que eu trago para a política é o seguinte: na política, infelizmente, a gente não ama todos, como na vida a gente não ama todos. Mas eu aprendi no esporte que o meu era coletivo. A gente tem que se respeitar.
7: Segundo o Ministério da Educação, a previsão é que a universidade comece as aulas em 2027.
0: Com edição de Paula Groba e trabalhos técnicos de Eliseu Caires, o Jornal do Senado fica por aqui. Acompanhe agora as notícias da Câmara dos Deputados. Boa noite.
2: Boa noite e até amanhã.
10: Jornal Câmara dos Deputados. Câmara aprova a criação de Programa Nacional de Combate ao Câncer.
11: Comissão rejeita substituição do dinheiro em espécie por moeda digital.
10: Deputados garantem ressarcimento de violência doméstica pelo agressor.
11: Boa noite. Já está no Senado o projeto aprovado pelas comissões da Câmara que determina o ressarcimento pelo agressor de despesas provocadas por violência doméstica. A repórter Maria Neves tem os detalhes sobre a questão.
12: A Comissão de Constituição e Justiça da Câmara dos Deputados aprovou o projeto que obriga companheiro agressor a ressarcir sozinho os danos causados à mulher vítima de violência doméstica, com a sua parte da divisão dos bens. O objetivo da medida é preservar o patrimônio da mulher. De acordo com o autor da proposta, deputado Jonas Donizete, do PSB de São Paulo, há casos em que agressores condenados pela justiça propõem pagar o ressarcimento dos danos causados à mulher com o patrimônio comum do casal.
13: A aprovação desse projeto é muito importante, porque a mulher vítima de violência já é um sofrimento muito grande, sofrimento físico, sofrimento psicológico. E teve uma causa na justiça que a pessoa entrou porque estava tirando o próprio patrimônio dela para fazer aí a reparação da violência. Então esse nosso projeto, ele deixa claro que toda reparação que tiver financeira vem do patrimônio do agressor, da pessoa que praticou o ato de agressão, porque é um absurdo a vítima pagar para ela mesma.
12: Atualmente, o Código Civil já determina que nos casamentos com regime de comunhão parcial de bens, as obrigações provenientes de atos ilícitos não podem entrar na reparação. Isso significa que o agressor deve pagar sozinho pelos prejuízos causados. A Lei Maria da Penha também já estabelece que o ressarcimento de mulher vítima de violência não poderá trazer prejuízo ao seu patrimônio ou de seus devidos. dependentes. Ainda assim, especialistas afirmam ser necessário deixar mais explícito que a vítima não pode contribuir para reparar os prejuízos causados por parceiros violentos. De acordo com Jonas Donizete, a ideia do projeto foi proposta pelo Centro de Estudos Judiciários do Conselho da Justiça Federal. Da Rádio Câmara de Brasília, Maria Neves.
14: Ayrton Faleiro, do PT do Pará, cobra a aprovação urgente do projeto de lei que combate a misoginia. Ele argumenta que o Congresso precisa se sintonizar com o sentimento das ruas e com as demandas urgentes da sociedade antes do encerramento do semestre legislativo.
11: Para ilustrar a necessidade inadiável da aprovação da lei, Ayrton Faleiro cita o caso de uma mulher estrangulada pelo marido, encontrada morta com um filho de um ano mamando em seu peito. O congressista pede à Câmara que supere visões conservadoras e aprove a lei contra a misoginia.
10: Justiça.
14: Adriana Ventura, do Novo de São Paulo, denuncia a suposta parcialidade de órgãos de controle que estariam paralisando investigações criminais envolvendo familiares de autoridades do Poder Executivo para evitar impactos no processo eleitoral.
11: Segundo Adriana Ventura, existe um aparelhamento generalizado envolvendo a Procuradoria da República e as cúpulas dos três poderes, resultando no arquivamento de denúncias. Ela cobra a instalação de comissões parlamentares para investigar a situação e colocar um fim à impunidade.
14: Márcio Gerri, do PC do B, contesta a contratação de uma operação de crédito de R$1,3 bilhão entre o governo do Maranhão e o Banco do Brasil. Ele aponta que a liberação dos recursos em ano eleitoral exige transparência sobre a finalidade e o impacto da nova dívida.
11: Márcio Gerri cita a decisão judicial que chegou a suspender o empréstimo, depois liberado pelo Tribunal de Justiça do Maranhão, sem análise de mérito da ação. O parlamentar pede que o Banco do Brasil não compactue com a transação, a fim de preservar o equilíbrio do jogo democrático no Estado.
14: Otone de Paula, do PSD, critica a atuação de uma promotora do Ministério Público do Rio de Janeiro durante um evento da Associação dos Conselheiros Tutelares do Estado. Ele acredita que a representante do MP desrespeitou a organização ao contestar uma apresentação musical que fazia referência a Deus.
11: Otone de Paula argumenta que houve intolerância contra as manifestações religiosas. O parlamentar também presta apoio à direção da entidade organizadora e critica a relação entre o Ministério Público e os conselhos tutelares.
10: Segurança Pública.
14: Coronel Crisóstomo, do PL de Rondônia, comemora a criação de uma comissão especial para analisar a proposta que reduz a maioridade penal para 16 anos em casos de crimes graves e hediondos. Na avaliação do legislador, a proposta atende o anseio de 80% da população brasileira.
11: Coronel Crisóstomo defende a redução da maioridade penal por acreditar que a medida vai interromper o aliciamento de menores por facções criminosas. O deputado lembra que, para infrações mais leves, continua valendo o Estatuto da Criança e do Adolescente.
10: Saúde.
14: Os deputados aprovaram a criação de um programa para combate ao câncer. A repórter Paula Bittar acompanhou a votação.
15: A Comissão de Constituição e Justiça da Câmara aprovou uma proposta que prevê a criação do Programa Nacional de Combate ao Câncer e de Assistência a Portadores. A medida busca ampliar a prevenção, o diagnóstico e o tratamento da doença no país. O programa será executado pelo Ministério da Saúde. Entre as prioridades estão realizar campanhas educativas, fazer exames para detecção precoce da doença e ampliar a oferta de tratamento de alta complexidade em todas as regiões do país, com o objetivo de reduzir as desigualdades no acesso aos serviços de saúde. O texto também prevê apoio do poder público à pesquisa científica e à inovação tecnológica voltadas à prevenção, ao controle e ao tratamento do câncer. O relator do projeto, o deputado Átila Lira, do PP do Piauí, considerou a medida conveniente e oportuna.
16: Recursos nós temos leis orçamentárias pela obrigatoriedade com gasto de saúde e com um programa como esse, eu não tenho dúvida que nós vamos ter mais recursos tendo destinado para a gente combater o tratamento e também a prevenção e dar mais estrutura aos nossos hospitais e também às nossas pesquisas para que a gente possa ter mais vacinas, mais drogas e mais estruturas, máquinas e inovações na área do combate ao câncer.
15: A proposta que cria o Programa Nacional de Combate ao Câncer e de Assistência a Portadores já pode seguir direto para o Senado, a menos que haja recurso para votação antes pelo plenário da Câmara. Na Rádio Câmara de Brasília, Paula Bittar.
17: Comissões.
11: Ismael, do PL de Santa Catarina, pede a criação de uma comissão especial para debater projetos em defesa das comunidades terapêuticas. Ele argumenta que o tema merece mais atenção por envolver entidades que acolhem milhares de jovens em tratamento contra a dependência química.
14: Ismael sustenta que a comissão deve aprimorar a legislação, regulamentar o funcionamento e garantir padrões de qualidade, fiscalização e financiamento das comunidades terapêuticas. Ele também defende a expansão das parcerias com sistemas públicos de saúde e de assistência social.
11: Osmar Terra, do PL do Rio Grande do Sul, condena a autorização de plantio e uso de maconha para fins medicinais no Brasil. Segundo o parlamentar, as autoridades responsáveis pela decisão usurparam a competência do Congresso para legislar em nome do povo sobre o tema.
14: Segundo Osmar Terra, a substância agrava surtos e está associada, em sua avaliação, à maioria das interdições de jovens no país, além de contribuir para o aumento de acidentes fatais no trânsito gaúcho. Ele pede ao Congresso que anule as decisões da Justiça e de órgãos reguladores sobre o tema.
17: Direitos Humanos.
11: Luiz Lima, do Novo, do Rio de Janeiro, alerta para o crescimento de mais de 90% no número de moradores de rua no Brasil desde 2022, segundo dados do Cadastro Único. O deputado responsabiliza o governo federal, afirmando que a situação reflete a queda no poder de compra da população.
14: Luiz Lima questiona as explicações apresentadas pelo Ministério do Desenvolvimento e Assistência Social, Família e Combate à Fome, que aponta o desemprego entre as causas do problema, enquanto o próprio Executivo Federal afirma que a taxa de desocupação caiu.
11: Ranieri Paulino, do Republicanos da Paraíba, pede a sanção do projeto que cria a Semana Nacional da Ética e da Cidadania. Segundo o deputado, que é autor da proposta, a iniciativa busca estimular a reflexão sobre respeito e tolerância em contraposição aos discursos de ódio.
14: Ranieri Paulino afirma que o projeto aprovado pelo Congresso incentiva o diálogo em escolas, universidades e órgãos públicos na primeira semana de todo o mês de maio. Ele acredita que as pautas humanitárias estão acima das diferenças partidárias e devem unir o país em torno de propostas positivas.
11: Patrus Ananias, do PT de Minas Gerais, anuncia o relançamento da Frente Parlamentar em Defesa da Soberania Nacional, orientada pelo fortalecimento do Estado Democrático, pela participação social e pela implementação de políticas públicas de inclusão.
14: Coordenador do grupo parlamentar, Patrus Ananias defende que um país forte precisa de investimentos na educação e no SUS, com tributação justa e resistência a pressões políticas externas. O legislador defende ainda a União Nacional para proteger as riquezas nacionais e a dignidade dos brasileiros.
17: Consumidor.
11: A comissão rejeita a possibilidade de extinção de dinheiro em espécie. A repórter Silvia Munhato explica a questão.
18: A Comissão de Desenvolvimento Econômico da Câmara dos Deputados aprovou o projeto de lei que proíbe a extinção do papel moeda e a substituição dele por moeda digital. Foi rejeitada a proposta que buscava a extinção gradual. A relatora, a deputada Bia Kicis, do PL do Distrito Federal, diz que é importante manter o papel moeda.
19: O papel moeda ainda desempenha função relevante para milhões de brasileiros, especialmente para populações vulneráveis, para cidadãos com limitado acesso a serviços financeiros digitais e para aqueles que habitam em localidades com insuficiente estrutura tecnológica. Ademais, o dinheiro em espécie constitui importante instrumento de liberdade econômica, inclusão financeira e segurança operacional, funcionando como alternativa em situações de falhas tecnológicas, indisponibilidade de sistemas eletrônicos ou interrupções de serviços.
18: A relatora, no entanto, suprimiu o trecho que limitava o acesso do Banco Central aos dados de transações e contas particulares. Outra emenda excluiu a exigência de aprovação do Congresso Nacional, por maioria absoluta, de proposta para extinguir o papel moeda. A proposta que não permite a extinção do dinheiro em espécie ainda será analisada pelas comissões de Finanças e Tributação e de Constituição e Justiça e de Cidadania. Da Rádio Câmara de Brasília, Silvia Munhato.
17: Meio Ambiente.
14: Milton Tato, do PT de São Paulo, coordenador da Frente Ambientalista, critica o esvaziamento do mês do meio ambiente e repudia o retrocesso na pauta ecológica e a aprovação de projetos que enfraquecem a fiscalização, a preservação e o combate ao desmatamento.
11: Milton Tato condena a Câmara por ignorar as 35 propostas de conservação sugeridas pela Frente e pela sociedade civil e por esvaziar o debate sobre o desenvolvimento sustentável, ameaçando a biodiversidade e distanciando o Brasil das metas globais de enfrentamento da crise climática.
17: Relações Exteriores.
14: Tadeu Venere, do PT do Paraná, critica a atuação de parlamentares brasileiros nos Estados Unidos, acusando integrantes da oposição de agir contra os interesses nacionais ao discutir tarifas comerciais. Para o deputado, a postura favorece interesses estrangeiros e prejudica o Brasil.
11: Tadeu Venere acrescenta ainda que integrantes da oposição colocam interesses políticos acima dos interesses nacionais. Na visão do deputado, esse tipo de conduta enfraquece a direita e pode ter consequências políticas e jurídicas.
17: Trabalho.
14: Átila Lins, do PSD do Amazonas, apresentou projeto que cria regras para o auxílio fardamento de policiais militares, bombeiros militares e guardas municipais. O congressista esclarece que a proposta uniformiza e critérios de concessão anual do benefício para evitar disputas judiciais nas corporações.
11: Átila Lins pontua que o texto preserva a autonomia de estados, do Distrito Federal e de municípios na regulamentação das despesas. Ele acrescenta que a proposta prevê pagamento em caso de promoção quando a mudança de função exige novos padrões, insígnias ou peças do uniforme.
17: Transportes.
14: Pompeu de Matos, do PDT do Rio Grande do Sul, defende dois projetos voltados à proteção dos ciclistas. As propostas, segundo ele, preveem a criação de espaços seguros para bicicletas nas rodovias e o planejamento de vias que garantam mais segurança para quem pedala.
11: Pompeu de Matos também propõe aumentar as penas para motoristas que atropelarem ciclistas após dirigirem embriagados, participar de rachas, trafegar em alta velocidade ou fugir sem prestar socorro. Ele explica que as medidas buscam reduzir acidentes e preservar vidas.
14: Merlong Solano, do PT, comemora o início das operações de exportação em grande escala pelo porto de Luiz Correia, no litoral do Piauí. Segundo o deputado, o funcionamento do terminal encerra uma longa espera e amplia a capacidade logística do estado para o escoamento da produção.
11: Merlong Solano acredita que o porto deve reduzir os custos de exportação, além de impulsionar a geração de empregos no Piauí. O parlamentar também destaca a participação do governo estadual e da iniciativa privada na viabilização do empreendimento.
17: Economia.
14: Comissão da Câmara aprova a inclusão da Confederação Nacional do Transporte no Conselho Deliberativo do SEBRAE Nacional. Mais informações com Sofia Peçanha.
20: A Comissão de Indústria, Comércio e Serviços aprovou o projeto que inclui a Confederação Nacional do Transporte no Conselho Deliberativo do SEBRAE Nacional. Atualmente, o Conselho conta com representantes da Confederação Nacional da Agricultura, da Confederação Nacional do Comércio e da Confederação Nacional da Indústria. A medida busca incluir o setor de transportes, que, segundo o deputado Gilmar Tato, do PT de São Paulo, autor do projeto, é um elo vital entre as diversas atividades econômicas, facilitando o escoamento da produção agrícola e industrial, além de viabilizar o comércio e serviços. Apenas em março de 2025, o setor de transporte rodoviário de carga atingiu mais de 20 mil novos CNPJs cadastrados como microempreendedores individuais, sendo o setor com o maior número de pequenos negócios criados, de acordo com o levantamento realizado pelo SEBRAE, como ressalta o deputado Guilherme Uchoa, relator na comissão.
21: Além disso, a expressiva participação das microempresas nesse setor reforça a necessidade de inclusão da sua representação no Conselho.
20: O projeto busca reconhecer a importância estratégica do setor de transportes, ampliar a pluralidade de vozes no colegiado e permitir que as demandas específicas do setor sejam devidamente debatidas no âmbito da entidade. O Serviço Brasileiro de Apoio às Micro e Pequenas Empresas, mais conhecido como SEBRAE, é uma entidade privada que promove a competitividade e o desenvolvimento sustentável dos empreendimentos de micro e pequenas empresas. Agora, o projeto que inclui a Confederação Nacional do Transporte no Conselho Deliberativo do SEBRAE Nacional será analisado pela Comissão de Constituição e Justiça. Da Rádio Câmara de Brasília, Sofia Peçanha.
17: Desenvolvimento Regional.
11: Juliana Cardoso, do PT de São Paulo, condena a prestação dos serviços da Sabesp e denuncia que moradores enfrentam falta de água, ausência de coleta de esgoto e cobranças indevidas. Segundo ela, há comunidades que recebem tarifas de esgoto, mesmo sem contar com rede de coleta.
14: Juliana Cardoso cobra explicações da Sabesp, a revisão das cobranças e mais fiscalização dos serviços. A deputada também pede a ampliação do acesso ao saneamento básico, afirmando que vai continuar acompanhando a situação no estado de São Paulo.
11: Ao prestar contas de seu mandato, Ricardo Maia, do MDB da Bahia, declara que viabilizou a inauguração de uma unidade de pronto atendimento em Ribeira de Pombal e a entrega de veículos para o município de Tucano.
14: Ricardo Maia também ressalta que participou de obras de pavimentação, reformas de escolas e unidades básicas de saúde nos municípios de Heliópolis e Fátima. Ele afirma que os investimentos vão ampliar a infraestrutura e melhorar o atendimento público na região.
11: Ao fazer um balanço das entregas do governo federal em Salvador, Lídice da Mata, do PSB da Bahia, destaca avanços nas áreas de mobilidade e cultura. Entre as ações, a deputada cita o início da operação assistida do VLT e a reinauguração do Teatro Castro Alves.
14: De acordo com Lídice da Mata, os investimentos em infraestrutura e transporte público contribuem para a revitalização urbana da capital baiana. A parlamentar menciona ainda a implantação de uma pista de skate de padrão internacional no subúrbio ferroviário de Salvador.
17: Agricultura.
11: Daniel Almeida, do PCdoB, registra o primeiro festival gastronômico do Aipim, em Entre Rios, na Bahia. Ele acredita que o evento fortalece a agricultura familiar, valoriza as comunidades quilombolas e incentiva a produção derivada da mandioca.
14: Daniel Almeida também celebra a edição de número 73 da Festa dos Vaqueiros do município de Curaçá. Na opinião do deputado, a tradição, além de movimentar a economia local, contribui para preservar a cultura nordestina.
11: Daniel Trzeciak, do PSDB, comemora a reabertura, depois de 16 anos de espera, do Teatro 7 de Abril, em Pelotas, no Rio Grande do Sul. O congressista lembra que o espaço, de 192 anos, é o quarto mais antigo do Brasil e foi tombado pelo Instituto do Patrimônio Histórico e Artístico Nacional.
14: Daniel Trzeciak critica a demora na entrega do Teatro 7 de Abril à população, mas afirma que a casa será fundamental para fomentar a cultura local, valorizar o passado e impulsionar novos investimentos em Pelotas, sua terra natal, que completa 214 anos neste 7 de julho e em todo o estado.
11: Termina agora o Jornal Câmara dos Deputados, produzido pela Rádio Câmara, com trabalhos técnicos de Everson Urani e apresentação de José Carlos Andrade e Márcio Aquilissardi. Uma boa noite para você.
14: Ótima noite para você. A Voz do Brasil volta amanhã.
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22: Vinte horas e 3 minutos.
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23: Uma boa notícia para o bolso do consumidor. Depois de 4 meses seguidos de alta, o valor da cesta básica caiu em Varginha no início de julho. De acordo com o levantamento realizado pelo Instituto Federal do Sul de Minas em parceria com o Grupo Unis, a redução foi de 7,2% em comparação com o mês de junho. Os produtos que mais contribuíram para a queda foram tomate, o feijão carioca, a batata e a banana. Já o açúcar refinado e o leite integral registraram aumento de preço. Mesmo com a redução, o custo médio da cesta básica em Varginha ficou em R$ 729. Isso representa quase metade do salário mínimo líquido. Na prática, um trabalhador que recebe um salário mínimo precisa trabalhar cerca de 99 horas por mês apenas para comprar os 13 itens que compõem a cesta básica. E no acumulado dos últimos 12 meses, a cesta básica ainda registra alta de 3,4%. A pesquisa é realizada mensalmente nos principais supermercados da cidade e acompanha a variação dos preços dos alimentos essenciais para as famílias. Ronaldo Trombini, repórter Melodia.
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22: 20 horas e 4 minutos.
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0: Isso aí, galera, são 20 horas, 7 minutinhos aqui na Capital do Café. Eu daqui, você daí. Passando e te convidando pra me fazer companhia, hein? É, eu quero estar com você na tua casa, no teu carro, no teu trabalho, no teu lazer, e você, você e
1: ele.
0: É, galera, vamos junto até as 23 horas. Vamos chacoalhando pelo balangando beijo, mandando aquele abração pra galera que chega comigo. É, mandando aquele abraço pra quem chega comigo através da página Rádio Melodia, através da página Neneco Barros, através do Face Rádio Melodia, através do Face Neneco Barros e através dos sites radios.com/melodia. Nós estamos junto, misturado e organizado aqui no sul de Minas para o Brasil e para o mundo através da net.
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2: Não vai não. Ele não vai não.
0: Eita, criatura, nós vai junto até as 23 horas, não vai ser que vai te estorvar, nós não.
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0: E aproveitar mandar esse abraço especial pra quem chega comigo através do nosso Telezap, hein? Você já mandou o seu recado pro Neneco Barro? Não!
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2: Vai não! Ele não vai não.
0: Eita, criatura, não vai mandar recado como? Se não tiver o recadaço do pessoal aqui, nós perde o emprego, rapaz. Ô, meu Jesus, ajuda nós aí. Você vai ser a primeira a ser mandada embora.

0: Eita, mandando aquele abração pra quem chega comigo através do Telezap. É, o pessoal prega o dedo no embigo do telefone, grava seu alô, grava seu recado, manda pra mim, viu? É, código diário aqui é 35-3690-2743. 35 é o nosso código diário. 36902743 é o nosso Telezap.
1: Testagem também.
0: E hoje eu vou fazer o programa com um corte locutor de FM.
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0: É, vamos lá em Cambuquira, mandar um abraço pro meu amigo Fabrício. Fabrício que tá com o nariz pregado no rato escutando Enecubá. Boa noite, Fabrício. Seja muito bem-vindo à Rádio Melodia. Prego Muque. Ah, criatura chacoalha o pelo aí, vai lá.

0: tudo bem com você?
1: Fabrício, bom demais, melhor agora falando contigo. Prego um buquê.
0: Eu quero que você toque a música do Teodoro Sampaio.
1: Teodoro Sampaio? Qual
0: duas.
1: Dela? Duas. Duas? Prega um mugo então, vai lá.
0: Uma é... Aqui pra ela.
1: Eita, Fabrício tá birrento hoje, aqui pra ela.
0: Tão,
1: deixa com nós, Fabrício. Vai mandar pra quem, queridão?
0: Ofereço pra você, vai estar linda,
1: meu querido.
0: Devo seu Benedito.
1: Prega um mugo nessa moçada aí, vai lá.
0: O diabo. Cezinha vindo que tá trabalhando fora.
1: Cezinha tá agarrando fora. Marvota, tá trabalhando dentro do...

0: Amigo Darcy Frutuoso.
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0: Beleza.
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0: Roberto.
1: O Lucas Roberto.
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1: Beleza.

0: pai Jolente, pra minha mãe, tá assistindo, Fabrício de
1: Beleza!
0: Cambuquira.
1: Abraço, meu querido Fabrício!
0: E pro Cláudio
1: Opa, Claudinho
0: Rezende,
1: tá esquecendo dele,
0: e pro Mário Henrique Caixa.
1: Mário Henrique Caixa.
0: E pro Piquitito.
1: Beleza, pura.
0: Que vai narrar o jogo de hoje.
1: Beleza, abraço pro Piquitito lá, ué. Vamos que vamos, um chaco aí no pelo aqui.
0: Pega o bug daí que eu pego o bug de caixa.
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1: Beleza, Fabrício, forte abraço pra você. Abraço pra você, pra toda a querida Cambuquira, viu? Deus abençoe aí, muito obrigado pelo teu carinho, pela tua audiência. Vamos que vamos, chacoalhar o pelo.
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1: Quem mais mandou um oi pra nós, vamos lá, vamos chacoalhar o pelo. Boa noite, Neneco Barros, excelente noite a você, pra sua família. Neneco, tá tudo bem aí com vocês? Bom demais da conta, graças a Deus, tudo certinho, né? É, hoje estamos mais uma noite juntos e unidos em nome de Jesus e Maria. Que Deus nos proteja, Neneco. Quero ouvir uma música nessa noite, sabe quem é? Com Wilson Soraya, Uma Noite Sem Você. Vou oferecer para você, para os seus familiares, ao colega Fabrício, a família do Fabrício, ao amigo Oswaldo Jardim, que está lá ouvindo o seu programa. Vou oferecer também para todos os brasileiros e brasileiras que estão na sintonia da melodia. Neneco, até amanhã, se Deus quiser. Abraço, meu querido Darcy Frutuoso.
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1: Boa noite, Neneco. Feliz e abençoada noite. Boa noite, minha amiga Cleusa Mariano Narente. Boa noite, Neneco, boa noite. Deixa eu ver o perfil aqui. Tá sem nome, tá só assim, tenha fé. Com toda certeza, né? Uma boa noite pra você que tenha fé.
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1: Agora lá no Estadão de São Paulo, falar com o Carlão.
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1: Boa noite, Carlão. Chacoalha o pelo aí, criatura. Prega o muque.
3: Ô, Neneco, boa noite. Tudo bom, Neneco?
1: Bom demais, Carlão.
3: Como é que passa o final de semana? É beleza?
1: Graças a Deus,
3: Carlão. Eu sou bem, tá bom, né, Neneco? É isso aí. Uma semaninha pra vir música aí, né?
1: Prega o muque aí.
3: É isso aí. Queria pedir pra você uma música com Gilberto Gilmar, um abajur.
1: Abajur. Beleza.
3: Se puder me fazer o tocar pra mim, eu agradeço, tá? Eu queria pedir outro também, queria pedir o telefone Chora com o Lourenço Dorival. Essas duas, tá bom? Ofereço pra você especial aí, pro Fabrício Cambuquira, pai dele João Leite, pai dele Taxaxina, pro Dr. Rocha Manuel, Quiabo Balandino, Ronaldo Criador de Maritaca, Zezinha Vitor do Santa Maria, que tá sumido. A Paulão, o Temar de Volta Redonda, Adilson Sapinho, Thiago Oliveira, Charles Clodoaldo. E pra todo mundo pela audiência, né, Neneco? Se de alguém, me desculpa aí, tá bom? Tem uma boa programação, um bom retorno pra casa, um bom descanso aí, né? E até amanhã, falou? E você prega um pouco daí que eu prego muito de cá, tá? Falou, Neneco, Carlos Centenário, valeu, obrigado!
1: Abraço, Carlão. Obrigado.

0: É, mas quem chegando comigo, meu amigo Quiabo, mais conhecido como José Carlos. Boa noite, Zé. Prega um muque aí, querido Quiabo.
1: Ô, Neneco Barro, boa noite. Como é que você tá, meu amigo? Espero que você esteja tudo bem com você. Ô, meu grande amigo e parceiro, Neneco Barros, o melhor radialista. Deixa eu falar uma coisa pra você. Vou pedir duas músicas de novo pra você hoje, certo? Toca pra nós aquela música Ritmo de Chuva. É, Ritmo da Chuva, né? Que fala, né? E Tô Por Aí. Entendeu? Vou oferecer lá pra você. Vou oferecer lá pro João Pedreiro, pro Peixinho, pro Balandino, pro Fabrício e a sua família, pro Lorival e a Sônia da Pavicã, os meus grandes amigos, pro Adelmo, Carlão Paulista, pro Ayrton Primo Carmaço, pra Dona Rosa com o seu Manuel, pro Sapinho, pra Marli, vai também pro Tiago de Oliveira, pro Zé da Égua, ô Zé da Égua, Cassiano, Gilberto Coca-Cola, lá pro Osmar Menegusso Biscreteiro, de Varginha, pro Paulinho do Burro, que agora tá firmando o talo, e pro Já Sargento tá Crodaldo. Um grande abraço do Quiabo, fica com Deus todos. Valeu, Nené!
0: Abraço, meu querido Quiabo. Deus abençoe, viu? Muito obrigado pelo teu carinho, pela tua participação.
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0: Tamo junto, criatura. Já nem prego o mug nessas modas aí.
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0: Vou mandar um abração também aqui pro meu amigo Sidney. Boa noite, meu amigo Neneco Barros. Forte abraço pra você. Neneco, manda pra gente com Milionário José Rico. Ninguém é de ninguém. Se der, manda também um ginigeno aí. Lorota. Obrigado, Neneco. Deus abençoe você, sua família. Ótima noite pra você e pros ouvintes da Melodia. Que Deus abençoe a todos nós. Fica com Deus, meu amigo. Até amanhã, se Deus quiser. Prega o mug daí, Nené, que eu tô pregando o mug de cá. Beleza, Sidney? Abraço pra você, queridão. Deus abençoe. Obrigado pelo carinho. Tamo junto.
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0: Agora eu vou lá em Poços de Caldas. Vamos lá onde a água faz cusquinha na garganta. Vamos falar com ele, meu companheiro de rádio, meu querido Adilson Silva, rei das manhãs da Rádio Mantiqueira FM. Prega o Mugidirso.
3: Fala, criatura! Boa noite, Neneco. E aí, como é que você tá? Tudo beleza ou não?
0: Graças a Deus.
3: Ô, Neneco, esqueci de falar pra você, domingo eu e a Marli foi na missa.
0: Ah, foi na missa?
3: Não era muito cedo não, já era tarde, era 8 horas da manhã, mas né, pra Marli já era tarde.
0: Tarde, é tarde.
3: Ela sentou pra trás de mim ali, a igreja lotada.
0: Olha.
3: O padre falou assim, meus irmãos, meus fiéis,
0: olha,
3: quem quer ir pro céu? Todo mundo ergueu a mão, eu ergui, todo mundo ergueu, e a Marli, ela jururu lá atrás de mim. O padre perguntou de novo, né? Meus fiéis irmãos, quem quer ir pro céu?
0: Oh,
3: ela não ergueu o braço.
0: Ué, que isso? Ela não quer ir pra lá, não?
3: O padre falou assim, ué, senhorinha, a senhora que já é uma senhora da idade bem avançada,
0: oh.
3: A única que não ergue a mão, a senhora não quer ir pro céu? Vai, querer eu quero, é que eu achei que a excursão era hoje. Hoje eu não quero ir, não, ué. Ô, Neneco, manda pra nós aí, saudade de Pedro, Paulo e Matheus.
0: Pedro, Paulo e Matheus.
3: Manda lá pro Edmar de Volta Redonda, o Fabrício Cambuquira, o Carlão do Centenário, o Zé da Ego, o Zé Braz, o Quiabo, a Dona Rosa com o seu Manuel, o Balandino, o Coca-Cola, né? Deixa eu ver, lembrar mais gente que nem eu, tenho o Mateuzinho também. Manda lá pro Guilherme do Circo, lá pra Marli Cisco, só dá trabalho, eu não dou conta.
0: Eita, tá
3: da alô, Nené, fique com Deus.
0: Abraço a Pink, Deus também, te acompanhe com ele. Abraço pra você, pra nossa querida Marli, né, ele apronta com a Marli lá. Mas isso aí é problema desde lá, né, são amigos já tem 420 anos. Tá vendo? Desde a época do faraó. Boa noite, Neneco Barros. Boa noite, meu amigo Leandrão. Boa noite, Sidão. Prega o muque aí.
4: Boa noite, Nanecos.
0: Boa noite.
4: Mais uma vez, o teu amigão Mauro aqui, o Sidão.
0: Com certeza, muito bem-vindo, viu,
4: Sidão? Abraço você, mais o pessoal da Rádio Melodia, o Fernandão também, que é meu vizinho fadinho, né? Não se fala com o Fernandão aqui, que é uma vizinha, correria, né, Necos?
0: Correria,
4: o Fernandão. Mas um forte abraço mais uma vez, boa noite. Todos os ouvintes também. Zé da Ego, meu amigo. Deixa eu tocar uma música pra minha esposa Marinês aqui.
0: Deixa com nós.
4: Zezé Luciano. Selva Malvada. Eita. A todos os amigos. Forte abraço.
0: Obrigado,
4: até amanhã.
0: Querido.
4: Tchau.
0: Um abraço pra você. Deus abençoe. Vou mandar um abração também pro meu amigo Buiú do Ônibus. Boa noite, Neneco. Não podemos deixar de mandar um abraço pra Dona Fiinha, mãe da Valdete. Ela tá lá no Canaã, ligadinha no seu programa. Dá um abraço no Dairzão também. Beleza, Buiú? Um abraço pra você, pra Dona Fiinha, pra Valdete, pro Dairzão. Tamo junto.
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0: Ô, Nené, que é a Lucelina do Parque Rinaldi.
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0: Nenego, manda pra mim, a Lu é testemunha. Se der, manda também, amigo de bar.
2: É,
0: Lucelina, boa noite pra você, deixa comigo. Boa noite, Neneco Barros, aqui o Evandro. Neneco, manda pra mim, canário prisioneiro.
5: Surdo.
0: Ô, Evandro, boa noite pra você, meu querido. Obrigado pelo carinho. Ô, Neneco, boa noite. Boa noite, Rodrigão. Prega o muque aí. Meu amigo Rodrigão, chacoalhando o pelo aí. Chacoalha o pelo, prega o muque.
6: Neneco.
0: Opa.
6: Boa noite, Neneco.
0: Boa noite.
6: Manda do Nico de novo pra nós aí! Do Viagem Aparecida!
0: Beleza! Ô,
6: Rodrigo Rafael, no Figueira, meu!
0: Ô, Rafaelzinho, um abraço, meu amiguinho Rafaelzinho! Rafaelzinho, fica pertinho do rádio aí que eu vou soprar seus cabelos.
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0: É, eles faziam isso quando eu era pequeno, velho.
2: Ó, meu Deus!
0: Aí chega pertinho do rádio, eu vou soprar o cabelo. Ei, meu amiguinho Rafael, prega o buque aí.
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0: Boa noite, Neneco. Querido Deus, gratidão pela vida, pelos seus cuidados e por mais esse dia. Boa noite, Neneco. Manda um abração pra nós aí. É minha amiga Cecília. Boa noite, Cecília. Manda um alô pra minha amiga Cecília. Forte abraço pra vocês, viu? Tamo junto. Ô, Dairzão, boa noite pra você, criatura. Prega o muque aí.
7: Ô, Neneco, boa noite. Oi,
0: Neneco, o Dair tá aqui,
7: mano. Prega o muque, Dairzão. Tá na área.
0: Prega o muque.
7: Tá o fulgazão, foi embora, mas beleza. É, antes de pegar, manda... Esse... Toca essa música pra nós aí. Se eu não puder, te esqueci.
0: Se o Darzão tá chorado.
7: Uma estrela.
0: Ei, o homem chorando é perigoso demais.
7: E a Dona Fiinha tá lá esperando você.
0: Um abraço pra Dona Fiinha. Um abraço pra Valdete. Deixa comigo.
7: A Valdete também. Vai lá pro... O Vitor Centrotec.
0: Vitão lá na Centrotec.
7: O Magrão.
0: Magrão
7: Lanche. Tá lá ouvindo nós.
0: Tá lá com o nariz pregado no rádio escutando nós. Bom demais, Magrão.
7: A Elizabeth. Não sei se você falou que a Elizabeth foi aniversário dela semana.
0: Semana?
7: E o Peixinho.
0: Um abração pro Peixinho, nosso companheiro.
7: Eu ando pra Dona Esquina, minha vizinha também.
0: Beleza.
7: E o Sal. O Sal faz tempo que eu converso com ele.
0: Saulão, um abraço pro Sal.
7: Com Deus, boa noite.
0: Um abraço, Daizão. Obrigado pelo carinho, viu?
7: É, somente. Aí eu daí ainda, né? Você vai falar que é. Tchau, meu Deus.
0: Bom Deus também, daí. Obrigado pelo carinho. Dá um abraço aí, né? Dona Fiinha, dá um abraço nessa galera toda aí, tá bom? Boa noite, Neneco. Boa noite, minha amiga G. Santos. Ah, fazia tempo que a Gi não aparecia por aqui. Boa noite, Gi. Prega o muque aí.
5: Oi, Neneco. Boa noite. Tudo bem? Aqui é a Gi, do bairro Canaã. Neneco, toca Zezé de Camargo e Luciano pra mim. Solidão a três.
0: Solidão a três.
5: Oferece pra mim, pra Fabi e para o José Pedro. Beleza, tá bom? Boa noite, Neneco. Um abraço.
0: Boa noite, Gi. Obrigado pelo carinho. Agora vou no Estadão da Bahia. Vou mandar um abraço pra minha amiga Ione Souza. Boa noite, Ione. Neneco, boa noite. Tudo bem com você? Bom demais, Ione. Neneco, gostaria de ouvir uma música Noite Maravilhosa com César e Paulinho. Vou dedicar para todos os locutores da melodia. Vou mandar um abraço pro Fabrício e a todos os seus ouvintes. Abraço, minha querida Ione. Obrigado pelo carinho. Em nome da rádio.

0: Escutando nós. Boa noite, Selim. Ao dizer amai-vos uns aos outros, como vos amei, o mestre nos convida a vencer o orgulho, a intolerância, o egoísmo, compreendendo que todos somos irmãos em jornada de evolução espiritual.
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0: Dona Rosa, com certeza. Abraço pra minha amiga Dona Rosa Genovês. Prega o muque, Dona Rosa.
2: Boa noite, Neneco. Tudo bem?
0: Bom demais.
2: Meu amigo, toca pra mim a música, fazendo favor. Ponto G com Ed, Brito e Samuel. Ontem eu pedi pra você, mas eu não ouvi, porque meu rádio saiu fora do ar. Aí eu não ouvi a música. Aí eu gostaria de ouvir hoje, oferecer pro Manuel, pro meus filhos, Sargento Fabiano Genovese, Sargento Ricardo Genovese, que tá de serviço aí hoje, Neneco. E trabalha em Varginha. Pro Emanuel Genovês, pros meus netos, pra minha neta, pras minhas noras. E pros meus amigos, Ronaldo Petição Dourada, esposa Sandra, Varginha Maria Amélia Odete Avero, Sirlei, Serginho Lima, criador de Maritaca, a Dona Rosa, mãe dele, o Sobalandino, Quiabo, Carlão, o Gilbertinho Coca-Cola. Pra você, Neneco e família. Obrigado. Aqui em Três Corações, pro Sargento Clodoaldo, pra Dona Fiinha, pra Marlene Condo Rio, em Cambuquira, pro Fabrício, pra mãe dele, pro pai dele, em Eloy Mendes, pra Laene, em Poço de Caldas, pra Dilson Silva, Marlene Cisquinho, em Laranjeiras, o Thiago de Oliveira, o Edmar Volta Redonda, o Ivander, pra todos que tiveram na audiência, Neneco, muito obrigada.
0: Abraço, Dona Rosa.
2: Ô, Neneco, o Manuel tá pedindo se dá pra você tocar pra ele a música Linda Cigana e oferecer pra mim, pro Ronaldo Espírito São Dourado, pra Maria Amélia, pro Serginho Lima, pro criador de Maritaca, pro Sirlei, pra Dona Rosa, mãe do criador de Maritaca, pros Balandino, pro Quiabo, pro Carlão, pro Gilbertinho Coca-Cola, pra você, Neneco e família. Obrigado, pros meus filhos, Sargento Fabiano, Sargento Ricardo e o Emanuel, pros meus netos, pra minhas noras, pro aqui em Três Corações, pro Sargento Clodoaldo, pra Marlindo Condo Rio, pra Dona Fiinha, em Cambuquira, pro Fabrício e a mãe dele, o pai dele, pra Laene em Elay Mendes, em Poço de Caldas, pra Adilson Silva e família, pro Thiago em Laranjeira, pro Edmar no Volta Redonda, pro Ivander e pra todos que estiver na audiência, Neneco. Muito obrigado, tenha uma boa noite. Prega o muque daí que nós pregamos o muque de cá, Neneco.
0: Abraço, Dona Rosa, abraço, seu Manuel, um abraço aí na galera, né? No Sargento Genovês. É, a galera toda que tá aí, vou aproveitar e mandar um abraço aí pros artistas do fogo, né? Nossos heróis do fogo aí, companheiros lá do Quartel do Corpo de Bombeiros. Mandar um abração também pra Polícia Civil, pessoal da Polícia Federal, Guarda Civil Municipal, Polícia Rodoviária e a galera aí da PM, né, da Polícia Militar. Um abraço pra vocês. Ah, os meninos também da Polícia Florestal também. Vamos mandar um abraço pro povo
1: todo.
0: Meus amigos de farda. Alô, Neneco, boa noite. Tô falando com ele, sabe com quem? Meu amigo Carlão Valim. Ele que é a sensação do rádio. Carlão, qualquer hora dessa parece pra cá. Eu rebento a mamona aqui pra ajudar nós. Neneco, Carlão Valim. Tô aí, pregando o muque. Toca pra nós aí, eu vivo pela estrada. Ô, Carlão. Tá eu e minha mãe aqui, tamo ouvindo, pregando o muque aqui com o rádio pregado no nariz. Oi, Tarugo. abraço pro Carlão, um abraço pra mamãe do Carlão. Nós fomos vizinhos lá, né? Eu conheço demais da conta. Abraço pra vocês aí, viu, gente? Deus abençoe, obrigado pelo carinho. Eu vou soltar mais um áudio aqui, depois nós vamos chacoalhar o pelo nas modas. Prega o muque aí. Quem tá comigo é lá em Três Corações. Meu parceiro, Sargento Clodoaldo. Boa noite, Sargento.
3: Ô, Neneco, boa noite, tudo bom?
0: Bom demais, Sargento.
3: Aqui, manda pra mim a música do André Andrade.
0: André Andrade.
3: Pode ser Flor do IP.
0: Flor do IP, deixa
3: aqui. Manda pra todos os ouvintes. Pro criador de Maritaca, Quiabo,

0: Balandino, Carlão do Centenário, Dona Rosa e o São Manuel. Mandar pra todo mundo lá do Corpo do Ouro e todo mundo lá de Cambuquira.
1: Beleza pura.
0: E de Três Corações. E pra Guarda Municipal. E pro Corpo de Bombeiro.
1: Beleza pura.
0: Deus abençoe todos aí.
1: Abraço pra essa galera
0: e
1: toda aí, né?
0: E o pessoal também lá da Cavalaria lá do
1: Exército lá. Opa, beleza.
0: Boa noite.
1: Um abraço,
0: Deus abençoe,
1: lá na ESA. Abraço pra galera lá na ESA. Meu amigo Sargento Clodoaldo, solo Gato Pi. Vou mandar também um abração pra galera que tá no QAP e no QRV. Meus amigos da Vigilância Patrimonial. Forte abraço pra essa galera aí, nossos amigos vigilantes. Abraço pra vocês, pessoal no carro forte. Os meninos, presta atenção aí. Vamos lá, chegando agora aqui pra ela com Teodoro Sampaio, 20 horas 35, sabe de onde? Na melhor do sul de Minas.

loucura, criatura! Eita, Pedro Mendes é da estrada.

É isso aí, galera. Vão chacoalhando pelo balangando beijo. Vão pagar as contas aqui, né? Ninguém é de ninguém. Com os gargantas de ouro do Brasil, prego muquei.